0: Hoje na apresentação da Voz do Brasil, eu, Mariana Jungmann e Luciano Seixas.
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0: É na costa do Amapá que foi descoberta uma nova riqueza do Brasil.
1: A Petrobras anunciou a existência de petróleo num poço que está sendo perfurado pela empresa.
0: Assim que concluída a perfuração, será feito o levantamento da quantidade de petróleo na região.
1: Hoje, autoridades visitaram um navio sonda da empresa, embarcação adaptada para a perfuração de poços em águas profundas e ultraprofundas.
2: Com a descoberta da Petrobras da presença de petróleo em poço perfurado na margem equatorial, uma comitiva do governo federal visitou nesta segunda-feira o navio sonda da empresa. A embarcação está localizada em região de águas profundas no litoral do Amapá. De acordo com a presidente da Petrobras, Magda Chambriard, o poço começou a ser perfurado em outubro do ano passado e em mais alguns dias deve ter o trabalho de avaliação concluído.
3: Nós descobrimos óleo no poço morfo, mas que até agora confirmou todas as nossas expectativas de um potencial relevante de petróleo na margem equatorial, mais especificamente no litoral do estado do Amapá. Esse poço vai acabar nos próximos, talvez, 15, 20 dias, né? Vamos ver quando é que ele acaba. Logo a seguir, nós temos que delimitar essa descoberta, ou seja, a gente tem que saber quanto é que de petróleo tem de fato nessa área, né?
2: Na semana passada, a Petrobras já havia confirmado a presença de hidrocarbonetos na região. Os hidrocarbonetos são compostos orgânicos formados exclusivamente por átomos de carbono e hidrogênio e onde são encontrados indicam presença de petróleo e gás natural. Com a exploração de novos poços, a Petrobras pretende garantir segurança energética para o futuro, como destaca o ministro de Minas e Energia, Alexandre Silveira.
4: Que a gente possa se orgulhar de ter sim, 90% da nossa energia elétrica limpa e renovável e 50% da matriz geral. E, portanto, nenhum brasileiro em sã consciência pode abrir mão da sua soberania e das suas riquezas naturais para poder combater miséria, combater fome e fazer desenvolvimento.
2: O poço onde a Petrobras encontrou petróleo está localizado a cerca de 175 quilômetros da costa do Amapá, a uma profundidade de quase 2.900 metros. De acordo com a Petrobras, atualmente cerca de 80% do petróleo extraído no Brasil vem do pré-sal. Essa exploração deve chegar ao pico até 2035, indicando a necessidade de outras fontes de combustível fóssil. Reportagem Luana Karen.
0: Deve ser o ensino de arte nas escolas. O Ministério da Educação homologou diretrizes para o ensino do componente curricular na rede de educação básica.
1: O documento estabelece que o ensino deve ser organizado em quatro eixos: artes visuais, dança, música e teatro.
0: O anúncio dessas diretrizes ocorreu hoje. A repórter Thaís Antônio acompanhou tudo e traz os detalhes ao vivo para a gente aqui no estúdio. Boa noite, Thaís.
5: Boa noite, Mariana. Boa noite, Luciano e ouvintes da Voz do Brasil. De acordo com as novas diretrizes, o ensino de arte nas escolas deve aproximar os estudantes das diferentes formas de fazer e vivenciar a disciplina. E para isso ser feito, a arte deve ser dividida em quatro componentes curriculares: artes visuais, dança, música e teatro. O texto complementa a Base Nacional Comum Curricular, que estabelece os conhecimentos, competências e habilidades esperados dos estudantes ao longo da educação básica. Com isso, as escolas passam a ensinar conteúdos, métodos e processos de criação em arte como prática educativa e não apenas como atividade secundária ou recreativa. Outro destaque é a aproximação entre professores, artistas e mestras das culturas populares. A resolução reconhece a importância de incluir esses saberes no processo educativo por meio de um trabalho colaborativo com professores de artes visuais, dança, música e teatro, como explica o ministro da Educação, Leonardo Barchini.
6: Primeiro, a gente fortalece as quatro linguagens separadamente, elas obviamente atuam em conjunto, mas a gente fortalece cada uma das quatro linguagens: as artes visuais, a música, a dança e o teatro. E a gente reconhece que na formação de professores com essas diretrizes, também precisaremos ter habilitação em cada uma dessas especificidades, dessas quatro linguagens, teremos que ter formação específica. Então, isso eleva o ensino das artes a outro nível.
5: A resolução também define orientações para a organização do currículo, a distribuição dos professores, a estrutura física e pedagógica das escolas e os processos de avaliação. Todas essas medidas devem considerar princípios como equidade, acessibilidade, inclusão e justiça social. Mariana e Luciana, com vocês.
1: Obrigado pelas informações, Thaís Antônio.
0: A malária é caracterizada por febres altas, calafrios, tremores, dores de cabeça, podendo estar associada também a vômitos e náuseas.
1: Causada principalmente pela picada de mosquitos infectados, a maior parte de casos da doença estão no norte do país.
0: Mas, no ano passado, caiu o número de infectados pela malária, bem como de óbitos em função da doença.
7: A malária contaminou cerca de 118 mil pessoas no ano passado, 15% a menos do que em 2024. Os resultados foram apresentados nesta segunda-feira, durante um congresso da Sociedade Brasileira de Medicina Tropical. O número de mortes em função da doença também caiu, especialmente na região amazônica, que concentra o maior número de casos, como disse o ministro da Saúde, Alexandre Padilha.
8: Em 2025, nós tivemos uma redução de mais de 50% dos óbitos por malária, mais de 40% de redução de malária em terra indígena, mais de 40% de malária em áreas de assentamento rural, assentamentos na região amazônica brasileira, que é uma das duas regiões com maior incidência de casos de malária, e tivemos o menor número de internações por malária.
7: Em menor escala, a infecção pode ocorrer devido à transfusão sanguínea, compartilhamento de agulhas contaminadas ou da gestante para o bebê, mas o principal modo de transmissão é pela picada de fêmeas infectadas do mosquito Anopheles, também conhecido como carapanã ou mosquito prego. De acordo com o presidente da Sociedade Brasileira de Medicina Tropical, Gustavo Romero.
9: Por isso, a gente tem, às vezes, muita dificuldade, né, de definir exatamente aquela população que efetivamente está em risco, né? Os mosquitos se mexem, né? E os mosquitos crescem com as variações climáticas, que é outro detalhe importante que a gente deve levar em consideração. E, muito frequentemente, populações que estão mais vulneráveis estão mais expostas à picada desses mosquitos. E por isso que a malária se transmite com tanta eficiência, né?
7: Se diagnosticada a tempo, a malária tem cura e o tratamento é eficaz. Após a confirmação da doença, o paciente recebe o tratamento gratuitamente em unidades do Sistema Único de Saúde. Inclusive a tafenoquina, medicamento que previne novas manifestações da malária. Por ser administrado em dose única, ele impede que o paciente abandone o tratamento, como explica o infectologista Marcos Lacerda.
10: Comparando com as medicações que são tradicionalmente usadas para malária, que vão de 7 a 14 dias, resulta num benefício muito grande para o paciente. É que as pessoas se tratam enquanto tem febre, geralmente 2, 3 dias, depois ela para de usar a medicação. E isso, então, faz com que as recaídas aconteçam. Praticamente metade dos casos que estão registrados hoje no Brasil são de recaídas. Então, uma medicação que iniba a recaída é uma medicação altamente estratégica no controle da malária no país.
7: O medicamento está disponível tanto para pacientes maiores de 16 anos e com mais de 35 quilos, quanto para crianças a partir de 2 anos e com peso mínimo de 10 quilos. Reportagem Graziele Bezerra.
1: Entre junho e julho, foram confirmados 21 casos de sarampo no estado de São Paulo.
0: Neste fim de semana, o ministro da Saúde, Alexandre Padilha, esteve no estado, em Grajaú, acompanhando a vacinação contra a doença.
1: E comentou que o reforço na imunização visa prevenir a circulação e a transmissão do sarampo.
11: Em 2026, nós já temos aqui na cidade de São Paulo cerca de 20 casos também com relação de importados, são cepas que circularam nos Estados Unidos e no Canadá. E esse esforço é para manter esse bloqueio, para não permitir que aconteça em São Paulo em 2026, o que aconteceu em 2019, quando começou um surto assim e se propagou para ter 20 mil casos de sarampo em 2019. Naquele momento o Brasil perdeu o certificado de livre do sarampo. Reconquistamos o certificado em 2024 e queremos manter São Paulo, o estado de São Paulo e o Brasil livre do sarampo.
0: Para crianças de 6 a 11 meses, a dose aplicada durante a estratégia é considerada dose zero e não substitui as doses previstas no calendário nacional de vacinação aos 12 e aos 15 meses.
1: Para as demais idades, os profissionais de saúde verificam a necessidade de vacinação de acordo com a faixa etária e a situação vacinal de cada pessoa.
0: A cada hora, mais de 1.000 vidas são perdidas devido às doenças cardiovasculares em todo o mundo, segundo a Organização Mundial de Saúde.
1: Estima-se que cerca de 18 milhões de pessoas morrem anualmente em decorrência de condições que afetam o sistema circulatório.
0: De acordo com a Sociedade Brasileira de Cardiologia, o Brasil ocupa o nono lugar em número de mortes cardíacas.
1: E hoje, 17 de agosto, marca o início da Semana da Saúde Vascular, que promove conscientização, prevenção e diagnóstico precoce.
12: Seu Manuel Arruda da Silva tem 80 anos. Quando precisou ser atendido para tratar de um ferimento, descobriu um grave comprometimento na circulação. Uma cirurgia vascular conseguiu inicialmente melhorar o fluxo de sangue, mas a amputação da perna direita acabou sendo inevitável. Hoje, 8 meses depois, seu Manuel agradece pela vida.
13: Eu estou aqui ainda, estou aí. Contando a história.
12: Histórias como a de seu Manuel Arruda ajudam a explicar por que as doenças que comprometem a circulação continuam sendo um importante problema de saúde pública. Elas estão entre as principais causas de morte no país. Muitas dessas condições se desenvolvem de forma silenciosa. Por isso, a prevenção e o diagnóstico precoce são fundamentais para reduzir complicações e salvar vidas. O cirurgião vascular do Hospital Universitário de Brasília, Paulo Saad, alerta para hábitos e cuidados que podem prevenir doenças vasculares.
14: Controlar a glicemia, controlar a pressão, controlar as gorduras no sangue e cessar o tabagismo.
12: O aposentado Humberto dos Santos, de 62 anos, sofreu um infarto em 2022. Após o episódio, teve um AVC que comprometeu a fala e os movimentos. Desde então, faz tratamento no Hospital Universitário de Brasília. O filho, Leandro dos Santos, que o acompanha no tratamento, fala sobre um vício que colaborou para agravar o quadro de doenças cardiovasculares de seu Humberto.
15: Eu sempre foi fumante, né?
16: E aí vocês acham que a causa principal foi essa?
15: Creio que seja, né? Cigarro.
12: O especialista Paulo Saad fala sobre alguns sinais que indicam que é hora de procurar um médico.
14: Um paciente que caminha uma curta distância e já começa a ter dor, aquele paciente que faz o esforço e tem dor no peito. Então esses sinais significam que o músculo que está trabalhando, se você tem uma obstrução da circulação, esse oxigênio não chega na quantidade necessária, esses pacientes precisam procurar ajuda urgentemente.
12: A informação é uma aliada dos pacientes na hora de reconhecer sintomas precoces, procurar atendimento no momento certo e adotar medidas que melhoram a qualidade de vida. Por isso, na semana de 17 de agosto, é comemorada a Semana da Saúde Vascular, período dedicado à conscientização sobre doenças que afetam o sistema circulatório. Reportagem Luciana Colares de Holanda.
1: Hoje também é Dia do Patrimônio.
0: A data foi criada para marcar a importância de preservar a arte, a cultura e a história que estão por trás de tantas tradições brasileiras.
1: O patrimônio pode ser material, como conjuntos de casarões históricos ou determinados prédios e igrejas, ou imaterial, quando está ligado a festas tradicionais, por exemplo.
0: Hoje, mais cedo, eu conversei com o presidente do Instituto do Patrimônio Histórico e Artístico Nacional, Davidson Guzmão, sobre a preservação e a conservação dessa memória coletiva. Acompanhe. Presidente Davidson Guzmão, bem-vindo à Voz do Brasil para a gente falar de história, cultura, nesse Dia do Patrimônio, né? Eu queria que o senhor começasse, então, explicando por que, que a gente precisa de um dia para marcar esse tema e quais são as provocações que essa data faz.
17: Mariana, primeiro quero dizer que é um prazer estar aqui para a gente falar de algo que é tão importante para o reconhecimento da diversidade cultural brasileira, que é o patrimônio cultural. Uma das nossas principais atribuições e competências é a ampla divulgação e promoção do patrimônio cultural, exatamente para que essa diversidade seja reconhecida não só pelo Estado, mas que ela seja reconhecida e percebida também pela sociedade. E é por isso que a gente tem um dia dedicado ao patrimônio cultural, o dia 17 de agosto, que é um dia que foi escolhido em razão do nascimento, a data de aniversário de Rodrigo Melo Franco de Andrade, que foi o primeiro presidente do IPHAN e que

0: exatamente para marcar uma dimensão do patrimônio cultural, que é a dimensão da cidadania e da produção de renda, da possibilidade de trabalho e renda para pessoas que vivem do patrimônio cultural. Vou dar um exemplo, o ofício de paneleiras lá em Goiabeiras, um bairro lá no Espírito Santo, né, em que a gente tem um bem cultural que é o ofício de paneleiras, um saber tradicional relacionado ao fazer a panela, né, que é produzida, a panela de barro que é produzida, onde é feita a famosa moqueca capixaba.
1: Aquela panela tradicionalista de fazer a moqueca capixaba, né?
0: Exatamente. E que tem uma dimensão, uma relação muito direta com o mercado, que, portanto, afere renda, né? Ofere renda para aquelas paneleiras. Então, esse é um exemplo importante, mas a gente tem vários outros, né, de pessoas, de detentores que vivem diretamente do patrimônio cultural, de centros históricos que são dinamizados a partir do patrimônio que é reconhecido, desse centro histórico que é reconhecido, em algumas das nossas cidades no país.
1: E aí a gente tem uma programação prevista? As pessoas podem checar essa programação onde? Como é que funciona?
0: Isso, a gente tem uma programação em todos os estados do Brasil, nós teremos atividades. Essa programação está disponível no portal do IPHAN, www.ipham.gov.br. Quem quiser acessar e ver o que vai estar acontecendo no seu estado, pode acessar a programação lá no portal do IPHAN na internet.
1: Lembrando aqui que IPHAN se escreve com PH, né?
0: Exato.
1: Que é Instituto do Patrimônio Histórico e Cultural. Presidente, no próximo ano também vamos ter outra celebração importante, que são os 90 anos do IPHAN, né? Quais são os principais desafios que ainda permanecem em relação à preservação do patrimônio?
0: Isso, ano que vem o IPHAN completa 90 anos e nós estamos aí pensando numa série de atividades e programação que deve ocorrer ao longo do ano todo. Em termos de desafios, a gente tem vários desafios, porque o patrimônio cultural ele se relaciona com o dia a dia das pessoas, com o dia a dia das cidades. E aí eu posso aqui, acho que nomear dois. Um que está na ordem do dia e que a gente tem discutido muito é no que a gestão do patrimônio se relaciona, por exemplo, com as mudanças climáticas, né? Então, o aumento da intensidade de chuvas, das temperaturas, como que isso se relaciona com o patrimônio cultural na gestão dos centros históricos, que cuidados nós devemos ter e como nós devemos pensar ações de prevenção, adaptação e mitigação a essas mudanças climáticas. Esse é um desafio que está na nossa ordem do dia e que nós estamos pensando como tratar desse enfrentamento às mudanças climáticas no âmbito da gestão do patrimônio cultural. Um outro desafio é aquele que, na verdade, é um desafio e é, ao mesmo tempo, diretriz para a gestão do patrimônio cultural, que é a gestão compartilhada. Então, a articulação com estados e municípios, a articulação com a sociedade civil organizada para a gestão do patrimônio, para que essa gestão, ela, de fato, ela seja compartilhada entre os órgãos de poder público e a sociedade.
1: Pois é, e é importante que a sociedade mesmo se envolva, né, presidente, nesse tema, cobre a preservação do patrimônio na sua cidade, no seu estado. Como que é possível fazer isso?
0: Bom, hoje a gente tem a participação social como um princípio que atravessa a maioria das políticas públicas no Brasil, inclusive a de patrimônio cultural. Então, hoje, a sociedade, as pessoas podem procurar os órgãos de patrimônio de sua cidade, do seu estado. Podem procurar o IPHAN tem representação, tem superintendências em todos os estados e podem procurar também as instâncias de controle social que trabalham com patrimônio cultural, os conselhos de cultura e, em alguns casos, os próprios conselhos de patrimônio que existem nos municípios e nos estados.
1: Lembrando, né, presidente, que até para deixar um pouco mais palpável para as pessoas, quando a gente fala de patrimônio, a gente está falando tanto daquele casarão histórico, aquele prédio antigo, aquela igrejinha, mas também do fazer cultural muito típico. Tudo isso é dever nosso, como sociedade, ajudar a preservar, né? O senhor mencionou aí as paneleiras, por exemplo. Tudo isso é patrimônio e é dever da sociedade proteger, né?
0: Exato. É tudo isso e muito mais. Na verdade, a gente faz uma divisão entre patrimônio material e imaterial. Mas quando a gente está falando de patrimônio, a gente está falando de valor, na verdade, sobretudo, né? Então, é importante a gente entender que o patrimônio material, as edificações, as obras de arte, elas são reconhecidas e entendidas como integrantes da nossa identidade, como elementos que ajudam a compreender a nossa história, as várias memórias e identidades que existem.

0: no país, porque são atribuídos valores a essas coisas. Da mesma maneira, as várias celebrações, os conhecimentos tradicionais, os fazeres, os saberes, né, lugares que são importantes, né, para a compreensão das memórias dos vários grupos formadores da sociedade brasileira, para usar o termo da Constituição, também são importantes. É o chamado patrimônio imaterial.
1: É isso aí. Nós conversamos com Davidson Guzmão, presidente do Instituto do Patrimônio Histórico e Artístico Nacional. Falei errado mais cedo. Instituto do Patrimônio Histórico e Artístico Nacional. Muito obrigada, presidente, pela sua entrevista aqui à Voz do Brasil.
0: Obrigado, Mariana. A gente está à disposição da Voz do Brasil e de todos os brasileiros para conversar sobre o patrimônio. Essa é a nossa função, o nosso métier e é, sobretudo, a nossa alegria.
2: Concursos federais têm novas nomeações e convocações.
1: As medidas publicadas no Diário Oficial da União contemplam aprovados nas duas edições do Concurso Público Nacional Unificado e no Comando do Exército.
2: Todas as nomeações foram homologadas antes do início do período de defesa eleitoral.
1: Para o CPNU2, estão autorizadas 69 nomeações de candidatos de nível superior. E para a primeira edição do CPNU, são 40 vagas de contratação temporária.
2: Quem está na lista de espera do primeiro Concurso Público Unificado deve realizar uma nova manifestação de interesse entre os dias 24 de agosto e 4 de setembro pelo aplicativo SouGov ou pela versão web do serviço mediante login.
1: Quem não se manifestar no prazo será excluído do banco de candidatos aprovados em lista de espera de todos os cargos do CPNU-1, inclusive para fins de contratação temporária.
2: Abertas as inscrições para o selo Patrocinadores do Futuro 2026.
1: Uma iniciativa que pretende reconhecer a contribuição de empresas e entidades para a promoção, para a proteção previdenciária de seus trabalhadores e associados.
2: A participação é gratuita e voluntária.
1: As inscrições vão até 31 de agosto e são realizadas por formulário eletrônico disponível no site gov.br/previdência.
2: O regulamento completo e as orientações também estão disponíveis no portal do Ministério.
1: Essas foram as notícias do governo federal.
2: Uma realização da Secretaria de Comunicação Social da Presidência da República.
1: Com produção da empresa Brasil de Comunicação.
2: Fique agora com as notícias do Poder Judiciário e do Congresso Nacional. Boa noite.
1: Uma boa noite. Até amanhã.
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5: Poder Judiciário inicia a 33ª semana Justiça pela Paz em Casa.
6: Para a STJ, prisão em flagrante de mãe em estado diverso da morada dos filhos não impede concessão de regime domiciliar.
5: TSE inaugura o Centro de Divulgação das Eleições 2026, o CDE.
6: Boa noite, eu sou o Arthur Filho.
5: E eu sou Walter Lima.
6: A partir de hoje até sexta-feira, 21 de agosto, o Poder Judiciário brasileiro se mobiliza na 33ª Semana Justiça pela Paz em Casa.
5: Coordenada pelo CNJ, em parceria com os Tribunais de Justiça estaduais, a iniciativa promove mutirões de julgamentos e audiências para dar rapidez aos processos de violência de gênero, além de realizar ações de conscientização em todo o país. Carolina Chaves.
7: A campanha é realizada 3 vezes ao ano, nos meses de março, agosto e novembro. O foco é fortalecer a política judiciária no combate à violência doméstica e familiar contra a mulher. Segundo o presidente do STF e do CNJ, ministro Edson Fachin, esta semana, mais uma vez em todo o Brasil, os tribunais de justiça prepararam programações especiais.
8: Será o nosso esforço concentrado de julgamentos, de audiências e mutirões voltados à proteção de mulheres em situação de violência. Os números nos impactam. Os números mostram um judiciário que tem pressa.
7: Na última edição, realizada em março deste ano, foram proferidas mais de 16 mil sentenças, realizadas mais de 10 mil audiências e concedidas 11.648 medidas protetivas de urgência.
6: O fato de uma mãe ser presa em estado diferente de onde filhas menores residem não impede por si só a concessão da prisão domiciliar.
5: Essa conclusão é do STJ, Fátima Uchoa.
9: Durante viagem de ônibus interestadual, a mulher foi presa em flagrante e teve a prisão preventiva decretada após serem encontradas drogas na mochila dela. A defesa informou que a mulher era mãe de duas meninas menores de 12 anos e pediu a prisão domiciliar. O Tribunal de Justiça do Paraná negou o pedido porque as crianças já estavam com a avó em outro estado. Mas no voto que prevaleceu na sexta turma do STJ, o ministro Og Fernandes explicou que mesmo com a gravidade da acusação e a expressiva quantidade de droga apreendida nesse caso, essas circunstâncias isoladamente não impedem o regime domiciliar.
6: O Tribunal Superior Eleitoral inaugurou hoje o Centro de Divulgação das Eleições 2026, o CDE.
5: O espaço instalado no TSE em Brasília foi preparado para atender aos profissionais de imprensa envolvidos na cobertura das eleições de outubro deste ano. Rimac Souto.
10: A inauguração foi feita pelo presidente do TSE, ministro Cássio Nunes Marques.
11: A ideia é que o Centro de Divulgação das Eleições seja mais do que um espaço de trabalho para os profissionais que acompanharão as eleições. O objetivo é que se torne um ambiente de diálogo aberto com a Justiça Eleitoral, em que a transparência e o acesso à informação não encontrem quaisquer obstáculos. O trabalho realizado por vocês, jornalistas, de dentro e de fora do país, é essencial para que a sociedade tenha acesso a informações corretas e contextualizadas sobre o processo eleitoral. Nunca é demais sublinhar que uma imprensa livre e participativa é sinônimo de democracia. A Justiça Eleitoral tem na imprensa uma aliada por compartilhar com ela a paixão pela democracia e pela informação de qualidade.
10: Ao inaugurar o CDE, o ministro também lançou a campanha Eleições 2026, Coisa de Pele.
6: Comissário de bordo demitido por se recusar a tomar a vacina contra a Covid-19 deve receber as verbas rescisórias.
5: O TST entendeu que ele tinha uma justificativa médica para não se vacinar. Simone Moura.
12: O comissário da Gol foi demitido por justa causa em novembro de 2021, durante a pandemia. Ele disse que não tomou a vacina porque tinha risco elevado de trombose. Inclusive, apresentou o laudo médico que indicava a contraindicação à vacinação. Mas a empresa alegou que o atestado não tinha respaldo científico. A justa causa foi mantida na primeira instância, mas o Tribunal Regional do Trabalho do Rio de Janeiro afastou a punição. No TST, ao analisar recurso da Gol, o entendimento é que a recusa à vacina pode, em tese, ser considerada ato de indisciplina ou insubordinação.
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6: A você uma boa noite.
5: E até amanhã.
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13: Eu sou Paula Groba.
14: E eu sou Ricardo Nakaoka.
13: E estes são os destaques de hoje do Jornal do Senado, que começa agora.
14: Senado terá esforço concentrado e fim da escala 6x1 pode entrar na pauta.
13: Avança projeto que prevê biometria de recém-nascidos para evitar troca e tráfico de bebês.
14: Instalada comissão sobre MP que amplia crédito para motoristas.
13: Boa noite.
14: Boa noite.
13: Mesmo com as campanhas eleitorais em curso, o Senado vai manter a agenda de votações. O presidente do Senado, Davi Alcolumbre, convocou os parlamentares para um novo esforço concentrado de 31 de agosto a 4 de setembro.
14: Entre os temas que podem ser analisados está o fim da escala de trabalho 6x1. Os detalhes com a repórter Raíssa Abreu.
15: Os senadores e senadoras voltam a se reunir para votar temas prioritários na semana de 31 de agosto a 4 de setembro. O anúncio foi feito pelo presidente Davi Alcolumbre. Na pauta, o fim da escala de trabalho 6x1, a PEC da Segurança Pública e a criação da Política Nacional de Minerais Críticos e Estratégicos.
16: Então, Então eu decidi, como presidente do Senado, que uma semana seria semipresencial e a outra semana de esforço concentrado presencial. Então eu queria que os gabinetes fossem avisados, as assessorias avisadas, para que no próximo esforço concentrado nós estejamos todos aqui presentes no plenário, se for possível, os 81 senadores.
15: Essa é a segunda data de esforço concentrado de votações do segundo semestre. Na primeira, de forma semipresencial, foram votados, por exemplo, o projeto que cria o Programa de Desenvolvimento da Indústria de Fertilizantes e uma medida provisória que socorreu vítimas de desastres naturais. Esforço concentrado é como se chamam as reuniões centralizadas em períodos curtos, na tentativa de votar projetos urgentes, apesar do período eleitoral, quando os parlamentares estão em campanha em seus estados. Esse ano, 2/3, ou 54 das vagas do Senado, estão em disputa. 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
13: A troca de bebês e o tráfico de crianças são riscos que podem ser evitados com mais segurança e identificação nas maternidades. Um projeto aprovado pela Comissão de Constituição e Justiça prevê a coleta de dados biométricos do recém-nascido logo após o parto.
14: A medida busca garantir a identificação segura do bebê e dar mais proteção às famílias. Os detalhes com o repórter Bruno Lourenço.
17: Pelo texto, o procedimento de identificação biométrica deverá registrar as impressões digitais da mãe e a dos pés do bebê. Essas informações constarão da declaração de nascido vivo. A relatora, senadora Roberta Scioli, do Republicanos de Roraima, defendeu a medida.
18: Exigência de vinculação individualizada e rastreável entre a identificação biométrica da mãe e do recém-nascido, destinada a assegurar a autenticidade, identificação e a integralidade das informações registradas.
17: A senadora doutora Eudócia, do PSDB de Alagoas, reforçou que a iniciativa aumenta a segurança do registro civil e previne a troca, o roubo, as adoções irregulares e o tráfico de bebês.
19: E aí nós iremos mudar a história dos nossos recém-nascidos para não terem o risco de serem trocados ou de ser confundido contra o bebê, enfim, de ter algum tipo de fraude.
17: A proposta passará por um turno suplementar de votação na CCJ antes de poder seguir diretamente para análise da Câmara dos Deputados.
13: O presidente da Comissão de Relações Exteriores defendeu um acordo para evitar uma escalada comercial com os Estados Unidos. Isso porque uma disputa comercial pode ter impactos diretos na economia e nas relações entre os dois países.
14: Diante do novo tarifaço americano, o governo brasileiro abriu um processo de reciprocidade e o Senado acompanha as negociações. O repórter Pedro Pincer tem mais informações.
20: O governo brasileiro anunciou a abertura formal do processo para avaliar se o tarifaço dos Estados Unidos contra exportações nacionais será respondido com base na Lei da Reciprocidade Econômica, que é um novo mecanismo da legislação brasileira para disputas comerciais. O Palácio do Planalto informou que o procedimento foi iniciado a partir do compartilhamento do pedido pela Secretaria Executiva da Câmara de Comércio Exterior com os demais integrantes do seu Comitê Executivo de Gestão. O consultor legislativo do Senado, Marcos Túlio Bezerra, lembrou que o Brasil pode pôr sobre a mesa pautas essenciais para os Estados Unidos, como direitos autorais que afetam as big techs e patentes de medicamentos.
21: Então, se com a ameaça das medidas, a possibilidade de adoção das contramedidas aqui pelo governo brasileiro, o governo já consiga ser bem sucedido em retomar a negociação, a gente já considera que a lei vai ter um sucesso.
20: Em nota, o presidente da Comissão de Relações Exteriores, senador Nelsinho Tradi, do PSD de Mato Grosso do Sul, afirmou receber com atenção à decisão do Poder Executivo. Para o senador, o Brasil precisa estar preparado para agir quando necessário, sem esquecer que as relações bilaterais com os Estados Unidos ocorrem há mais de 200 anos e que todas as possibilidades de entendimento devem ser buscadas antes de uma escalada comercial.
13: Quem trabalha ao volante, o veículo é ferramenta de trabalho e fonte de renda. Mas, na hora de trocar o carro ou renovar a frota, o acesso ao crédito pode ser um obstáculo.
14: Para facilitar esse financiamento, o Congresso vai analisar uma medida provisória sobre o tema. A senadora Leila Barros foi eleita presidente da comissão mista, que vai examinar a proposta. A reportagem é de Marcela Cunha.
0: A senadora Leila Barros, do PDT do Distrito Federal, destacou que o texto foca em uma categoria que hoje reúne mais de 2 milhões de brasileiros: motoristas de aplicativo, taxistas, entregadores e motofrentistas. Esses trabalhadores dependem de seus veículos diariamente, mas esbarram na burocracia dos bancos na hora de financiar um novo modelo. Ao assumir a presidência da comissão mista, a senadora Leila ressaltou que a falta de crédito acessível acaba penalizando quem mais trabalha.
2: Quem trabalha por aplicativo sabe como é difícil chegar ao sistema financeiro apresentando uma renda variável e conseguir crédito com juros e prazos razoáveis. Muitas vezes, o resultado é continuar trabalhando com um veículo antigo e compromete uma parcela cada vez maior da renda do trabalhador.
0: Para facilitar os financiamentos, a medida provisória prevê o uso de recursos do Fundo de Investimento em Infraestrutura Social e a criação de mecanismos de garantia pública. Além de gerar renda, a proposta foca em cidades sustentáveis, incentivando frotas de baixo carbono e pontos de recarga de baterias. A relatora será a deputada Amanda Gentil, do Progressistas do Maranhão.
22: Eleições 2026.
13: Em 2026, o eleitor vai às urnas para escolher quem vai representar seu estado ou distrito federal no Senado. Mas, afinal, o que faz um senador? Além de participar da criação e da revisão das leis, ele tem a missão de fiscalizar o governo federal e exercer atribuições exclusivas do Senado.
14: A reportagem de Yasmin Rodrigues explica como funciona esse trabalho e por que o Senado tem um papel central na democracia brasileira.
23: O Senado Federal é uma das duas casas do Congresso Nacional e representa os estados e o Distrito Federal. Senadores e deputados federais apresentam, discutem e votam propostas que podem virar leis. O Senado também tem o chamado papel revisor. Depois de aprovada em uma das casas, a proposta é analisada pela outra, que pode fazer mudanças antes da aprovação final. Para o presidente do Senado, Davi Alcolumbre, o trabalho dos parlamentares é uma responsabilidade de todos.
24: Isso não é uma missão de um homem, nem de uma mulher, nem da mesa diretora. Isso é a missão dos 81 senadores, de todos os partidos constituídos no Brasil, de 513 deputados federais e deputadas, porque só a união pode transformar verdadeiramente a vida das pessoas.
23: Senadores e deputados também têm a função de fiscalizar o Poder Executivo. Isso significa acompanhar as ações do governo federal, avaliar políticas públicas, analisar as contas da Presidência da República e criar CPIs. Mas o Senado tem atribuições que são exclusivas da Casa. Uma delas é aprovar as autoridades indicadas pelo presidente da República, como ministros dos tribunais superiores, o procurador-geral da República, diretores do Banco Central e embaixadores. Outra é autorizar operações de crédito da União, dos estados, do Distrito Federal e dos municípios. E, por fim, o Senado é responsável por julgar o presidente da República em um processo de impeachment, depois que a Câmara dos Deputados autoriza a abertura do processo.
14: Com trabalhos técnicos de Eliseu Caires, o Jornal do Senado fica por aqui. Acompanhe agora as notícias da Câmara dos Deputados. Boa noite.
13: Boa noite e até amanhã.
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26: Câmara aprova diretrizes para desenvolvimento do futebol feminino.
27: Deputados reduzem a carga tributária para resseguradoras nacionais.
26: Parlamentares regulamentam a profissão de conservador-restaurador.
28: Boa noite. Avança na Câmara a proposta que regulamenta a profissão de conservador-restaurador de bens culturais. A medida era uma demanda histórica da categoria, como informa a repórter Paula Bittar.
29: A Comissão de Constituição e Justiça da Câmara aprovou uma proposta que regulamenta o exercício das profissões de conservador-restaurador de bens culturais e de técnico em conservação-restauração de bens culturais. De acordo com o texto aprovado, poderá atuar como conservador restaurador de bens culturais móveis e integrados quem tiver diploma de curso superior na área, reconhecido pelo Ministério da Educação ou expedido por instituição estrangeira e revalidado no Brasil, ou mestrado ou doutorado na área expedido por instituição brasileira reconhecida pelo Ministério da Educação ou por instituição estrangeira e revalidado no Brasil, desde que tenha elaborado dissertação ou tese em tecnologia da conservação e restauração de bens culturais móveis e integrados e comprove pelo menos 5 anos de atividades técnicas e científicas próprias do campo. Também poderão exercer a profissão aqueles com diploma de outros cursos superiores que exerçam atividades na área há pelo menos 5 anos até a data de publicação da lei e os que tenham concluído até a data de publicação da lei curso de especialização na área observada a carga horária mínima exigida pelo Ministério da Educação. Entre as atribuições do conservador restaurador de bens culturais móveis e integrados estão realizar procedimentos de conservação e restauração em bens culturais, ministrar aulas relacionadas ao tema, desenvolver e coordenar projetos e pesquisas científicas sobre o tema e elaborar laudos técnicos, orientar e supervisionar acondicionamentos e acompanhar o transporte de obras de valor histórico, artístico e cultural como courier. Já para atuar como técnicos em conservação e restauração de bens culturais móveis e integrados, é preciso ter curso de educação profissional técnica de nível médio na área, no Brasil ou no exterior e revalidado no país, ou então atuar na atividade comprovadamente há mais de 5 anos e não possuir escolaridade técnica exigida até a data da publicação da lei. Entre as atribuições desse profissional estão realizar exame técnico do estado de conservação de bens culturais móveis e integrados e auxiliar em eventos como seminários e exposições sobre o tema. Entre os deveres e responsabilidades do conservador, restaurador e do técnico estão assumir apenas trabalhos que possam realizar com segurança dentro dos limites de sua formação, não utilizar produtos, materiais e procedimentos técnicos que ponham em risco a integridade do bem cultural e, na compensação de acidentes ou perdas, não encobrir ou modificar o que existe do original, de modo a não alterar suas características e condições físicas após o evento. A autora do projeto, deputada Fernanda Melchiona, do PSOL do Rio Grande do Sul, considerou a aprovação uma vitória para os profissionais e para as universidades. Segundo ela, os profissionais pleiteiam essa legislação.
1: Eles tinham apresentado essa iniciativa com então o deputado Chico Alencar, que nesse ano não exerceu um mandato federal. E eu apresentei, portanto, esse projeto, que depois foi qualificado pelas contribuições das universidades que têm o curso, como é o caso da UFPEL, na Universidade Federal do Pará, eu tive conhecendo a formação e o trabalho, que contribui enormemente para a preservação de bens culturais, o nosso patrimônio, a valorização da carreira, o incentivo à formação técnica, se aproxima de padrões internacionais, né, de conservação e restauração.
29: A proposta considera bem cultural móvel o objeto de natureza artística, histórica, documental, científica e tecnológica. Isso abrange obras de arte, documentos, artefatos arqueológicos, etnográficos e de cultura popular e elementos paleontológicos de ciências naturais, científicos e tecnológicos, possíveis de serem deslocados ou transportados. Já o bem cultural integrado está vinculado à superfície construída de um bem imóvel ou da natureza. Isso inclui pinturas artísticas ou decorativas, retábulos, esculturas, ourivesaria, cerâmica, azulejaria, estuques, relevos, elementos decorativos e tecnologias que envolvam os elementos construtivos e os materiais de construção empregados nas vedações, revestimentos e acabamentos. A proposta que regulamenta o exercício das profissões de conservador, restaurador de bens culturais e de técnico em conservação, restauração de bens culturais, segue agora para o Senado, a menos que haja recurso para votação antes pelo plenário da Câmara. Da Rádio Câmara, de Brasília, Paula Bittar.
4: Educação.
5: Beto Preto, do PSD, exalta a expansão dos cursos de medicina nas universidades estaduais do Paraná. O deputado cita a criação do curso de medicina em Apucarana e o lançamento da graduação no campus da Unespar, em Paranavaí, além do curso de enfermagem em Paranaguá.
28: Na opinião de Beto Preto, a ampliação das vagas em cursos da área de saúde contribui para a formação de profissionais que atuarão no Sistema Único de Saúde. O parlamentar reforça que as graduações são gratuitas e oferecem oportunidades para estudantes da rede pública.
3: Saúde.
4: Paulo Soares, do Podemos de São Paulo, apresentou projeto que visa descentralizar e regionalizar os serviços do SUS, usando estruturas hospitalares atualmente desocupadas em cidades menores para ampliar atendimentos e reduzir mortes em filas de espera.
28: Paulo Soares cita a cidade de Bauru como exemplo, com a morte de 1.123 pacientes à espera de leitos nos últimos 5 anos. O congressista cobra mais atenção do governo federal às regiões interioranas, com a disponibilização de profissionais e equipamentos.
3: Previdência.
4: Rodrigo Hollenberg, do PSB do Distrito Federal, apresentou projeto que amplia o acesso ao benefício de prestação continuada. A proposta eleva para meio salário mínimo por pessoa o limite de renda familiar e permite descontar gastos com alimentação especial, medicamentos e terapias.
28: Rodrigo Hollenberg também defende a regulamentação da avaliação biopsicossocial. Ele sustenta que a medida é necessária para garantir o acesso efetivo das pessoas com deficiência aos benefícios previstos em lei.
4: Dani Cunha, do PL do Rio de Janeiro, defende projeto que permite a pais ou responsáveis por crianças e adolescentes com deficiência trabalhar sem perder o benefício de prestação continuada. Pela proposta da deputada, a remuneração de até 10 salários mínimos não entraria no cálculo da renda familiar.
28: Dani Cunha afirma que a regra atual desestimula o retorno ao mercado de trabalho, especialmente de mãe solo, já que qualquer aumento de renda pode resultar na perda do benefício da criança. Ela acrescenta que o texto também autoriza a dedução de despesas com o tratamento da deficiência.
3: Comissões.
4: Luiz Lima, do Novo, do Rio de Janeiro, destaca os resultados da CPMI do INSS na investigação de descontos indevidos em aposentadorias. De acordo com o deputado, a comissão ajudou a identificar operadores financeiros, servidores e entidades suspeitas de participação nas fraudes.
6: A gente teve a felicidade de mostrar para o Brasil, ser um facilitador até para a Polícia Federal e para o STF, das pessoas envolvidas. Servidores do próprio INSS, operadores financeiros, recebedores de propina, sindicatos de fachada. Então a gente tem mais de 20 pessoas hoje presas e percebeu o quanto o brasileiro dispõe de tempo e de inteligência para fraudar, para enganar.
28: Luiz Lima acrescenta que 3 entidades investigadas teriam desviado mais de 6 bilhões de reais de aposentados, com descontos mensais que chegavam a R$50. Na avaliação do deputado, a CPMI contribuiu para recuperar recursos e dificultar a repetição das fraudes.
3: Segurança Pública.
4: Bongás, do PT Gaúcho, defende a aprovação de projeto que criminaliza a misoginia, entendida como ódio ou discriminação contra mulheres por sua condição de gênero. O deputado pondera que esse tipo de conduta alimenta a violência e viola a dignidade das mulheres.
28: Bongás pede que a Câmara vote logo a proposta, já aprovada pelo Senado. O parlamentar rejeita a ideia de que o projeto promova censura contra homens, mas diz que o objetivo é responsabilizar quem incentiva ou dissemina práticas de discriminação contra as mulheres.
4: Roberto Monteiro Pai, do PL do Rio de Janeiro, agradece a aprovação de uma moção de louvor ao filho Gabriel Monteiro na Comissão de Segurança Pública. Segundo o deputado, a homenagem reconhece a atuação do ex-vereador no combate à criminalidade.
28: Roberto Monteiro Pai também destaca o trabalho da policial civil do Distrito Federal, Deise Andrade, no enfrentamento ao feminicídio e à violência sexual contra crianças. O parlamentar ressalta a importância das ações de combate à violência contra as mulheres.
3: Economia.
4: A Câmara aprovou um projeto que reduz tributos pagos por empresas resseguradoras nacionais. O repórter Marcelo Lascher nos conta quais as medidas propostas.
7: O plenário da Câmara aprovou o projeto que reduz a carga tributária para resseguradoras nacionais. Resseguradoras são empresas que assumem parte dos riscos das seguradoras. Elas são responsáveis por uma espécie de seguro do seguro, usado principalmente em operações de grande valor ou com potencial para gerar perdas elevadas. O principal benefício proposto pelo projeto é a redução da alíquota da Contribuição Social sobre o Lucro Líquido, a CSLL, que hoje é de 15% e passa a ser de 9%. A proposta foi apresentada pelo deputado Isnaldo Bulhões Júnior, do MDB de Alagoas. pessoas, com a justificativa de que as resseguradoras nacionais perderam o mercado a partir de 2019, com a eliminação de restrições à atuação de resseguradores estrangeiros. Segundo Isnaldo Bulhões Júnior, as resseguradoras estrangeiras não recolhem no Brasil CSLL e imposto de renda sobre pessoa jurídica, como as nacionais. Por isso, o projeto também isenta as empresas brasileiras de um adicional do imposto de renda. O projeto recebeu parecer favorável do relator, deputado Fernando Monteiro, do PSD de Pernambuco, mas não teve apoio do governo, como explicou o deputado Ayrton Faleiro, do PT do Pará.
8: Nós estamos tratando de um projeto que ele traz implicações financeiras, ordenamento de despesa, impactos nas finanças. Nós estamos numa reta final de governo, que tem um plano econômico em curso, que tem compromissos com a sociedade para fazer entregas. É hora de nós trazermos e aprovarmos aqui coisas que venham trazer impacto financeiro.
7: Para o relator, Fernando Monteiro, a arrecadação pode inclusive vir a aumentar, mesmo com benefício fiscal. Segundo ele, a proposta beneficia as empresas nacionais e pode forçar as estrangeiras a abrirem subsidiárias no país. Já o autor da proposta, Isnaldo Bulhões Júnior, disse que não há prejuízos para a arrecadação.
9: Não há um equívoco, não há nenhum prejuízo, não há nenhum problema. Apenas equaliza a empresa nacional, a empresa brasileira, dentro da concorrência com as empresas estrangeiras.
7: O projeto que reduz a carga tributária para resseguradoras nacional seguiu para análise do Senado. Da Rádio Câmara de Brasília, com informações de Antônio Vital, Marcelo Larcher.
25: Desenvolvimento Regional.
28: Leonardo Gadelha, do Podemos, reivindica o aumento da quantidade de água da transposição do Rio São Francisco destinada à Paraíba. O deputado afirma que o volume previsto atualmente para o Estado é insuficiente para atender às demandas da população e do desenvolvimento regional.
10: Leonardo Gadelha argumenta que os canais da transposição comportam uma vazão superior à autorizada pela Agência Nacional de Águas. O parlamentar pede uma revisão da distribuição entre os estados do Nordeste diante do risco de agravamento da seca com a ocorrência de fenômenos climáticos extremos.
25: Transportes.
28: Euclides Petersen, do Republicanos de Minas Gerais, propõe financiar a modernização, ampliação e recuperação de aeródromos públicos de interesse regional. A ideia é criar um programa nacional que use incentivos fiscais para captar recursos de pessoas físicas.
10: Pela proposta, os contribuintes poderiam destinar parte do imposto de renda a projetos aprovados pelo governo. Segundo Euclides Petersen, a medida amplia a conectividade aérea e estimula o desenvolvimento econômico, o turismo e o acesso a serviços públicos no interior.
25: Trabalho.
28: Chico Alencar, do PSOL do Rio de Janeiro, defende a aprovação de um projeto de sua autoria que estabelece o fim dos penduricalhos, que são parcelas adicionais incorporadas aos salários de funcionários dos três poderes e que extrapolam o teto constitucional de R$ 46 mil brutos.
10: O legislador cita que 91% dos magistrados recebem acima do teto e, em sua avaliação, a medida vai combater a desigualdade salarial no país. Chico Alencar também cobra do Senado a aprovação do fim da escala 6x1 como medida de combate à desigualdade social.
28: Daniel Almeida, do PCdoB da Bahia, apoia as reivindicações da Campanha Nacional dos Bancários. O deputado destaca a recomposição dos salários, o reajuste do Vale Refeição, a participação nos lucros e melhores condições de trabalho nas agências e no regime remoto.
10: Daniel Almeida também pede mudanças nas regras dos planos de saúde dos bancos públicos. Segundo o parlamentar, alterações normativas dos últimos anos fizeram os bancários arcarem com uma parcela crescente dos custos.
25: Meio ambiente.
28: Delegado Matheus Laiola, do União do Paraná, apresentou o projeto que proíbe a caça esportiva em todo o país. A proposta altera a Lei de Proteção à Fauna e também revoga dispositivos que tratam da regulamentação dessa modalidade de caça.
10: Segundo o delegado Matheus Laiola, a caça esportiva não pode se sobrepor à proteção dos animais e à preservação da biodiversidade. O parlamentar afirma ainda que a medida busca eliminar brechas na legislação e reforçar a proibição de práticas de caça voltadas ao lazer.
25: Esporte.
28: Câmara aprovou uma política de incentivo ao futebol feminino no país. O repórter Antônio Vital tem mais informações sobre a proposta.
2: A menos de um ano da realização da Copa do Mundo Feminina no Brasil, o plenário da Câmara aprovou o projeto do governo que define diretrizes para o desenvolvimento do esporte no país. O projeto inclui o futebol feminino como prioridade da política pública esportiva nacional, com foco na profissionalização e na equidade de oportunidades. O texto também exige a elaboração de um plano de legado social, esportivo e financeiro da Copa do Mundo da modalidade, prevista para ocorrer entre 24 de junho e 25 de julho do ano que vem em 8 capitais. A proposta prevê que o Ministério do Esporte...
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30: Olá você, boa noite, estamos iniciando mais um Love Time nesta noite aí de segunda-feira. Hoje é segunda-feira, dia 17 de agosto de 2026. Boa noite para você, tudo de bom. Boa noite, Lucas, que está aí com a gente. Luquinhas aí em Igrejinha, um abraço, Lucas, está curtindo a gente, um beijo para você. Enfim, para você que está nessa noite com a 97.9, até a meia-noite eu vou te fazer companhia. Vou levar para você aquelas canções românticas, as mais lindas canções de amor. Quero fazer você voltar no tempo, recordar aqueles momentos que de repente você viveu, aqueles momentos que foram inesquecíveis para você. Tudo isso hoje eu vou fazer você voltar no tempo e recordar, tá bom? Olha, eu escolhi uma música, né, a cada aqui para que você possa recordar, tá bom? Daqui a pouco mais eu tenho um poema de amor para você. Vamos falar também hoje sobre algum tema, né? Sugere aí o tema que você queira que a gente fale sobre ciúme, separação, internet, enfim, fala aí, dá um tema e vamos falar sobre isso aí. Daqui a pouco mais também teremos a história da minha vida e assim estaremos juntos até a meia-noite, eu e você, nesse clima legal, romântico de segunda-feira, para iniciarmos bem uma segunda-feira, uma semana, né, com muito êxito e principalmente com muito sentimento, com muito amor, tá bom? Vamos iniciar nossa seleção de hoje, essa aí é demais, essa eu adoro. Vamos iniciar trazendo o sucesso que marcou e marcou saudades, marcou com certeza aqueles momentos inesquecíveis na tua vida, Air Supply.

Tá aí, para você o sucesso, Bob Seger aqui na programação 97.9. Boa noite para você, tudo de bom. Obrigado aí pela sintonia, né? Eu curtindo aí os vídeos com o Neto, né? Olha, né? Vídeo, Neto é aquela, é tudo, né? Mas ele liga e tu tem que curtir os vídeos com ele. Tá bom, vamos curtir. Um abraço aí, grande Lucas. O Lucas que tá curtindo com a gente aí, Igrejinha, ele, a Cecília, a Isadora. Toda a turma aí, Igrejinha aí, né? Curtindo os vídeos aí, ó. Só quem tem Neto para entender, né? E daí tu tem que dar uma atenção. E pior, tu dá atenção mesmo, né? 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A Jurema, oi Jurema, tudo bem para você? A Ju aí de São Leopoldo, tá ligada com a gente, um abraço, Ju. O Carlinhos também, Cid, estava com saudade. Eita, o Carlos Bozó aí, um abraço, Carlão, tudo de bom que está ligado com a gente aí no Jardim Leopoldina. Quem? O pessoal de Igrejinha também, oi Rejane aí de Igrejinha também, Cid, saudades, um abraço. É, passamos 3 dias longe aí, né? Quem mais aqui? O Valdir também está ligado com a gente em Montenegro. Cid, as poesias quando vem? Vem daqui a pouquinho, tá bom? Daqui a pouquinho vem a poesia. A Ione também está ligado. Quem mais aqui? Muita gente hoje, né? A Ed, em Viamão. Cid, tomando chimarrão e curtindo você. Um abraço, Ed. Obrigado aí por tomar esse chimarrão com a gente. Quem mais aqui? De Palmares do Sul. Um abraço, pessoal de Palmares que está ligado com a gente. E para você que está aí ligado na programação, está aí chegando mais sucesso.

0: Boa noite para você, tudo de bom? Obrigado pela sintonia, você ligado aqui na programação, essa programação de segunda-feira, né? Segunda-feira, e daí, como foi teu final de semana? Foi legal, aproveitou bastante, curtiu? É verdade, eu acho que na vida nós temos que aproveitar os momentos, temos que viver o hoje, né? Vamos viver o hoje, vamos curtir, porque a gente não sabe do amanhã. Então aproveita, curte hoje, dê valor a quem está do teu lado, dê valor a quem está com você, curta hoje, né? Viva os momentos com carinho, com atenção, saia, divirta-se, enfim, curta os momentos com quem você ama, tá bom? Um beijo para você. Quem tá mandando aqui? O meu amigo Cristiano, grande Cristiano, estive aí, Cristiano, na tua casa, né? No sábado de manhã, eu acho que estava dormindo, dormiu, ok? Eu acho que a noite foi uma criança de sexta-feira, né? Porque sábado de manhã, 10 horas, passei por aí, né? Não tinha ninguém, quer dizer, estava tudo em casa, mas aí, né? Bater na porta não teve jeito. Grande Cristiano, um abraço para ti, obrigado aí pela sintonia, grande Cristiano. Aí da cidade de Gramado, da Várzea Grande, ligado com a gente. Quem mais aqui? Minha amiga Marisa. Oi, Marisa. Ela é da cidade de Canela. Cid, manda uma música para alguém que eu amo muito, da cidade de São Francisco de Paula. Diga a ele que é a paixão da minha vida. Eita, mulher apaixonada. A Celi é de Parobedes. Ela, Cid, manda aí para o Sandro, dizendo para o Sandro que ele ama realmente quem ama ele. Eita, casal apaixonado. Se liga o Sandro aí, um mandando coração, um dizendo que o outro ama e o outro ama também. Tá bom? O pessoal de Nova Hartz também que está ligado com a gente. Araricá, Sapiranga. Alô, Maria. Maria Lemos também em Sapiranga também está ligada com a gente. Um beijão para você. Ó, em seguida, eu tenho um poema de amor bem romântico aí para você. Você que de repente está aí, está apaixonado, né? Quer mandar um poema de amor? Na sequência vem um para você.
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1: 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Ele pode pensar diferente, acreditar diferente, fazer escolhas diferentes e enxergar a vida por outro caminho. 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Talvez um dos maiores desafios da convivência seja compreender que não precisamos transformar o outro à nossa imagem. Respeitar a diferença não significa concordar com tudo, significa reconhecer que cada pessoa tem uma história, uma consciência e o direito de fazer suas próprias escolhas. Que possamos aprender a conviver com as diferenças sem transformar aquilo que não entendemos em motivo para rejeitar alguém. Porque o mundo não precisa de pessoas iguais, precisa de pessoas capazes de respeitar umas às outras.
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5: Grande cara, um abraço pra você que tá aí, meu amigo Cristiano. Grande Cristiano, tudo de bom. Eu vou arrumar isso aí que tu pediu, tá bom, Cristiano? Um abraço aí, obrigado pela sintonia, o Cristiano aí da Várzea Grande. 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Quem mais aqui? Boa noite, Cid. Sou Carlos. É, quero ver se arrumo a outra metade da cara da minha vida aí, de preferência aí da Serra. Carlos Bozó, de Porto Alegre. Tu quer vir pra Serra, né, Carlos? Um abraço. A Marli também tá ligada com a gente. Um abraço, Marli. E pra você que tá aí, tá na noite, tá curtindo aí no teu cantinho, na tua cama, no teu sofá, tá deitado no sofá, de repente, curtindo aí esse momento romântico aí onde você fala com o coração. Porque aqui é um momento onde nós falamos com o coração, a gente deixa o coração falar, eu deixo o meu coração falar. O que ele vai falar, eu não sei, eu sei que eu só digo, cara, vai. E ele fala as palavras de amor, como essa aí que ele vai falar para você agora. Essas palavras de amor serão especialmente para você. Hoje eu quero falar de amor com você, mas de uma maneira especial, de uma maneira talvez que eu nunca falei. Quero te dizer que eu não estava esperando encontrar alguém como você agora, eu estava simplesmente deixando o tempo passar, mas de repente você veio de mansinho, tomou espaço, foi chegando e estamos juntos. Eu estou do teu lado, para o que der e vier. Cada cantinho que você ocupou no meu coração é todo seu. Pois foi no brilho do teu olhar, no jeito doce do teu jeito de sorrir, que eu acabei me encantando. E tudo mudou dentro de mim. Eu comecei a ver que o amor existe, que o sentimento existe e que você tem que dar um pouco de oportunidade para que ele aconteça. E ele veio, está entre nós dois. Talvez seja cedo demais, mas quero que saibas que você ocupa um espaço enorme dentro do meu coração, dentro do meu pensamento. Se isso é destino, não sei. Só sei que quero viver isso intensamente, do teu lado, junto com você, caminhando de mãos dadas, enfim, só nós dois, para fazermos juntos a nossa estrada, a estrada do nosso sentimento, do nosso coração. Esse carinho, esse desejo, essa compreensão que nós temos, isso é demais. Por isso que eu falo sempre de amor. E quando eu falo de amor, logo vem teu nome. Logo vem você em meu pensamento. Como estou agora, falando de amor, te mandando poesias e dizendo que estou com muitas saudades de você.

0: Tá aí o sucesso, essa música é linda. Bruce Springsteen aqui na programação 97.9. Boa noite para você. Você que de repente está aí recordando aqueles momentos que você viveu, aqueles momentos que de repente você viveu com a pessoa que você gosta, ou de repente aquela pessoa que ainda não saiu do teu pensamento, mas está distante. E tem muitas pessoas que às vezes saem do nosso pensamento, ou seja, saem da nossa vida, mas não saem do nosso pensamento. Mesmo assim, você insiste em ficar pensando. Só que se você parar para entender e parar para olhar para você, e sendo você o teu melhor amigo, você vai ver que você, enquanto você pensa, você está perdendo o tempo de viver. Porque de repente tem aquele relacionamento que tu pode pensar, mas tu sabe que não vai voltar mais. Você sabe que de repente, por mais que você queira, aquela pessoa não vai voltar mais para você. Então aproveite tua vida. Vai viver, vai conhecer outra pessoa. Vai aproveitar os teus momentos. Vai fazer a tua vida valer a pena. Não adianta você ficar insistindo em algo que de repente não vai voltar mais. Às vezes acontece de você conhecer alguém, de você de repente ficar com alguém, ser casado com alguém, mas separou. E sabe que aquela situação não vai mais voltar, não vai. E se voltar, não vai ser mais a mesma coisa. Então aproveite. Se não deu certo com aquela pessoa, vai dar certo com outra. Confie em Deus, busque Deus no coração e vá em frente. A vida é sua. A vida, ela só pertence a você. E a tua felicidade é só você que pode buscar.
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4: Love Time, boa noite para você, tudo de boa. Marlise, diz ela, Cid, o que você falou eu sei que é verdade, mas é muito difícil. Eu me separei faz 3 anos, sei que não vou voltar mais, mas eu não consigo esquecer o meu ex. Bom, Marlise, daí aquela história, daí, né? Quem gosta de sofrer é você. Se você sabe que não vai voltar mais, né? Se você sabe que não tem mais probabilidade de voltar, por que que você está esperando esses 3 anos? Esses 3 anos você já poderia ter sido muito feliz com alguém que realmente fosse te fazer feliz. Porque são 3 anos na tua vida, Marlise, que não voltam mais. Elas são momentos que não voltam mais. O momento de hoje, a noite de hoje, não volta mais na nossa vida, nem na minha, nem na tua. Aproveita, mulher, vai aproveitar a tua vida, vai conhecer novas pessoas, mas tenta encontrar pessoas que pensam como você, que gostem das coisas como você. De repente, não sei por que terminou o teu relacionamento, mas talvez terminou porque vocês não combinavam, cabeças diferentes. E quando você tem uma maneira diferente de pensar da outra, é muito difícil dar certo. Olha, são raras as situações que as pessoas ficam juntas. Por quê? Você pensa de um jeito, a pessoa pensa de outro. Marlise, tenta encontrar alguém que agregue algo com você, que viva, seja teu parceiro, teu amigo, teu companheiro, né? Que vive intensamente, que te faça feliz. Vou torcer por isso, tá bom, Marlise? Um beijo para você, obrigado por você estar curtindo com a gente. Daqui a pouquinho eu tenho a história da minha vida. Gente, a história de hoje é bem complicado. É uma situação que muitas, mas muitas pessoas vivem. Mas, infelizmente, tem pessoas que não aceitam. Vamos aí trazer sucesso, Bon Jovi. Essa vai para você. Alô, Ana Micaelsen. Oi, Ana. Um abraço para você. Tá ligada com a gente. A Marta Domingues também em Canela. Super ligada. Um beijo. Obrigado pela sintonia. Miguel Kiefer. Um abraço, Miguel.

0: aí as canções para você recordar, para você de repente, né, que está aí, está curtindo aí, curtindo a gente. Um beijo para você, obrigado aí pela sintonia, né? A Márcia, Márcia está aí na floresta, tá ligada, tá deitada no sofá, ela assim, estou deitada no sofá, tô curtindo você. Um abraço, Márcia, aí na floresta. A Elisete Scariotti, diz ela, Cid, também estou na escuta, um abraço, Elisete. O Eliandro, oi Eliandro, um abraço, ele está em Porto Alegre curtindo a gente, diz ele, Cid, eu adoro esse quadro que vem aí agora, A História da Minha Vida. Tá bom, é uma história realmente bem complexa, né? É uma história realmente que existe muitas pessoas por aí, mas existe também muito preconceito, né, entre as pessoas. Em seguida, nós vamos contar tudo isso aí no quadro A História da Minha Vida.
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7: Boa noite para você, tudo de bom, obrigado aí pela sintonia, você que está aí super ligado na noite, oferecimento aí da Medic Dental, você que quer ter aquele sorriso, de repente está imaginando aquele sorriso maravilhoso, né? 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Veio bichinho na garganta e não teve jeito, tá bom? 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Vamos agora ao quadro A História da Minha Vida. Gente, eu estava observando a história dela. Infelizmente, as pessoas hoje em dia até agem, mas têm preconceito com outras pessoas que pensam diferente delas, né? Porque tem um ciclo da vida da gente que a gente pensa como você quer. A vida é tua. Depois que tu fecha os seus 18 anos, que você adquiriu a tua idade, você faz dela o que você quiser, você pensa da maneira como você quiser. Claro que as consequências têm depois. Tudo na vida tem um preço. Dependendo do lado que você for, você vai pagar mais ou pagar menos, mas tudo na vida tem um preço. Mas a vida é sua, é você que pode e que deve pensar. Ninguém manda em você. Teus pais já mandaram até os 18. Depois de 18, eles podem dar conselhos, mas nem sempre as pessoas vão atrás. E às vezes as pessoas ficam infelizes, retraídas, entram até mesmo em depressão, porque as pessoas começam a dizer algo em relação à vida de cada um. Vamos ao quadro A História da Minha Vida. Oi, Cid. Boa noite. Eu moro aqui no Vale do Paranhana já há um bom tempo. Minha família, Cid, são entre 6 irmãos homens, e só eu de menina. Eu fui a mais jovem da casa. Como a minha mãe sempre dizia, a rapinha do tacho dela. Ela me criou com muito dengo, com muito amor, com muito carinho. Toda a minha família realmente sempre me deu muito carinho. E eu, como era a bebezinha da casa, eu saía com meus irmãos, jogava bola, enfim, eu vivia uma vida, eu era aquele outro gurizinho junto com eles. E eles me adoravam muito, como me adoram até hoje. Só que eu estou vivendo um dilema, Cid. A minha família não aceita a minha opção sexual. Eu tenho 25 anos. Conheci uma menina, uma outra pessoa, na fábrica onde eu trabalho. A gente começou com uma amizade, de repente foi se envolvendo e quando percebemos já estávamos juntas. A gente se gosta muito. Cid, eu gosto muito dela. Eu até tentei ficar com rapazes da própria fábrica mesmo, onde eu trabalho. Tentei ficar com um rapaz, um gurizinho muito bonito, mas não me atraiu, Cid. Eu não sentia nada por ele. Ele era legal, romântico, me levava em todos os lugares, mas eu me sentia mal. Eu não gostava de estar com ele. Não era aquilo que eu queria. Eu sentia que dentro de mim eu não estava buscando aquilo. E de repente, com essa pessoa que eu estou, esta amiga que eu estou, eu me sinto totalmente diferente. Eu me sinto feliz. Eu me sinto apegada a ela. A gente se dá muito bem. Nós somos amigas, confidentes. A gente gosta muito uma da outra. Mas a minha família, quando eu falei para minha mãe, Cid, foi um desespero. A minha mãe não quis aceitar. Meus irmãos também disseram que eu estava louca, que eu iria simplesmente fazer feio para a família. Tem um irmão meu que não fala comigo até hoje, porque ele diz que eu estou fazendo feio e que isso realmente deixa a família manchada. Cid, às vezes eu fico pensando, e o que, que eu faço do meu sentimento? Eu estou bem decisa. Eu moro com a minha mãe e com meu pai. Eu tenho apenas 25 anos. Mas eu gosto muito dessa pessoa. Cid, a gente se dá muito bem. Eu me completo com ela. É um sentimento que eu não sabia, simplesmente aconteceu. Aconteceu do nada, jamais eu poderia imaginar que eu iria me apaixonar por uma outra pessoa, por uma outra menina. Na minha cabeça, eu iria ficar e casar, ter filhos com um homem, com um guri, da minha idade, talvez. Mas, de repente, aconteceu. E eu estou totalmente apaixonada. Mas eu já não sei o que faço. Tento falar com a minha mãe. A minha mãe diz que não quer falar no assunto. O meu pai, ele diz, filha, eu te amo de qualquer jeito. É o único que me dá apoio, que diz que me ama de qualquer jeito. Já minha mãe só diz que não quer falar no assunto. Está muito difícil, Cid, para mim. Porque eu gosto de uma pessoa, mas a minha família impede que eu fique com esta pessoa. Eu escuto você todas as noites. Curto muito essas músicas que você roda. Curto muito a história que você fala. Por isso resolvi mandar a minha história. Um abraço para você. Muito obrigado. Muito bom o teu programa. A música que eu gosto muito, não sei se você vai conseguir rodar para mim. Zélia Duncan, Catedral. Um abraço para você e pode ter certeza que você tem um ouvinte aqui no Vale do Paranhana que te escuta todas as noites e que te adora muito e te deseja tudo de bom.

Voltamos aí a comentar a respeito dessa amiga aí do Vale do Paranhana. Um abraço ao pessoal do Vale do Paranhana, né? Muita audiência nós temos aí, Igrejinha, Três Coroas, Parobé, Taquara, Sapiranga, Vale do Paranhana, Vale dos Sinos. Um beijo no coração de vocês. Querida, em primeiro lugar, muito obrigado pelas palavras lindas que você disse em relação ao nosso programa. A gente está aí para isso, para rodar músicas, falar poemas, debater sobre alguns temas e entre eles isto, o teu, que por sinal é um tema que muitas pessoas não querem falar, mas é uma realidade. A gente não manda no sentimento. Querida, claro que cada um vive o seu sentimento. Aqui é fácil para mim porque eu estou atrás do microfone e você aí do outro lado está vivendo a emoção. Eu vivo a realidade, você vive a emoção. A realidade iria dizer algo para você. Mas a tua emoção é que conta. Porque quem está vivendo a história é você, não sou eu. E você já tem 25 anos. O que importa é o que o teu coração está sentindo. No meu modo de entender, é o que o teu coração está sentindo, não é o que a tua mãe, que os teus irmãos sentem. Porque eles já fizeram a vida deles, eles são casados. E por que que eles querem que você seja igual a eles? Cada um tem o seu jeito, cada um tem o seu DNA. O teu DNA não é igual ao deles. A tua mão não é igual à deles. Se esse teu irmão não fala mais com você, deseja tudo de bom para ele e vida que segue. Se você gosta realmente dessa pessoa, se você realmente ama ela, por que você vai renunciar de um amor que você gosta, que é algo que está dentro de você, para fazer o que os outros gostam? Será que os outros fariam por você isso aí? E demais, você já tem 25, vive a tua vida, querida. Tem tantas pessoas por aí que são casadas, tipo como você, mulher com mulher, homem com homem. Quem tem preconceito quanto isso aí é porque de repente não viveu. Tem uma vida frustrada, talvez, uma cabeça fechada. O importante é o amor entre as pessoas, não é o sexo. Tem muitas pessoas que ainda teimam porque o sexo tem que ser entre homem e mulher. Tá, mas e o sentimento de cada um? A vida muda, as pessoas mudam. E se amanhã ou depois, você que de repente tem essa cabeça, e se o teu filho gostar de um outro homem? Ou se a tua filha gostar de outra mulher, ela vai deixar de ser tua filha? Ele vai deixar de ser teu filho? Não. Você tem que amar do mesmo jeito. O importante é que a pessoa, ou seja, o teu filho, seja feliz. Claro que o pai tem pai, tem mãe, que tem um pouquinho de preconceito. Ah, eu quero ter neto. Mas o importante é que você esteja feliz, minha querida. Faça o que a tua cabeça manda. Se você está feliz, se ela te faz feliz, vive intensamente. E se a tua mãe, porventura, não aceitar, paciência. Vai viver, de repente, amanhã depois você vai viver dentro da tua casa ou da casa de vocês duas, feliz. Que bom que o teu pai diz que o importante é você feliz. Você já tem o teu pai do teu lado. O paizão geralmente é muito filho e mulher. Eu sei por causa de mim, com a minha filha. A gente se dá muito bem, eu e a minha filha. Desde pequenininha. A gente era dois grude, ela cresceu, continuou o meu grude e ficou adulta e continua o meu grude. É aquela história, querida. Não esqueça, viva intensamente a tua vida, vai viver. Se a tua mãe não aceitar, paciência. Ela já viveu, ela já casou, ela já viveu, ela já casou, ela já teve você. Deixa ela com a cabeça dela. Continua.

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1: Tá aí o sucesso pra você, meu amigo Luiz Ribeiro. Grande Luizão, um abraço pra você. Luiz tá feliz, né? O Inter só empatou em 1-1, né? E o Luiz diz ele, sim, de graça, certo? Luiz, nós não estamos tão longe, não. Diferença só de um pontinho, né? Eu acho que, olha, tem tudo aí, né? Tem tudo pela primeira vez. Inter e Grêmio na segunda divisão do Campeonato Brasileiro. Já pensou, hein? Que fiasco pra nós aqui do Sul, hein? O Inter e o Grêmio, já pensou? Um Grenal pela Série B? E não tá descartado não, hein? Não tá descartado não. Um beijo pra você que tá aí super ligado na programação, aquele abraço, tudo de bom. Minha amiga Karina, oi Karina, diz ela, Cid, manda música para o Roberto, diga a ele que eu amo muito. A Noeli também está ligando, a Tami, oi Tami, um beijo pra você. Ela diz que mora no Morro do Calçado, um abraço Tami, tudo de bom. A Ana Laura também está ligada com a gente, a Maria, um abraço. Quem mais aqui? O Hélio. Oi, Hélio. Um abraço. Hélio e de Canela, dizendo, Cid, adoro o teu programa. Tá bom. Que bom. Para você que tá aí, que gosta das músicas do passado, aquelas músicas que, de repente, marcaram aqueles momentos inesquecíveis de você. Porque todos nós temos aqueles momentos que nós vivemos. Nós que já passamos dos 30, né? Não vou dizer a tua idade, né? Não vou dizer a tua idade, não, né? Mas você que já tem um pouquinho mais dos 30, já passou dos 30 aí, né? Claro que tem aqueles momentos que voltam para você, que de repente você lembra o teu passado. Então, se você tá aí, já está na cama, está no sofá, está viajando, está levando a gente na carona, não importa o teu local. O importante é que nós estamos falando de amor de igual para você.

0: Como passa rápido, né? Agora 23 horas e 36 minutos. Vamos ao bloco comercial e já voltamos.
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0: Agora faltando 20 minutos para meia-noite, um beijo para você, tudo de bom, obrigado aí pela sintonia, principalmente para você que ficou com aí, né? Ficou com a gente aí durante essas 2 horas aí, né? Falando de amor, falando de sentimento. Mais uma vez eu falo para você, aproveite a sua vida, aproveite os teus momentos. De repente, o teu relacionamento não deu certo lá atrás, não traga aquelas mesmas mágoas. Não traga aqueles costumes do teu relacionamento lá atrás. Vai viver algo novo, algo diferente. Tenta inventar algo novo. Não tente fazer com que você, de repente, viva algo que você já viveu. Se não deu certo daquele jeito, tenta diferente. Quem sabe agora vai dar, mas só depende de você. Às vezes a gente acaba simplesmente tentando trazer o passado para o presente, mas são datas diferentes, não tem como. Cada um tem o seu estilo. De repente, aquela pessoa que estava com você tem o estilo dela. Essa outra pessoa que você vai conhecer tem o estilo dele. Cada um tem o seu estilo. Como você também. Há um tempo, quando você tinha os seus 25, você pensava de uma maneira. Quando você chegou aos 30, você já pensava um pouquinho diferente. E hoje você já pensa diferente da maneira como você pensava lá atrás. Então não, simplesmente não tente trazer o teu passado para o teu presente. Cada tempo no seu tempo, cada momento no seu momento. Vá viver agora, vá buscar algo novo, algo que possa agregar, algo que possa realmente te fazer feliz. Você não sabe quanto tempo de vida você tem. Ninguém sabe, é só Deus. Converse com Deus, entregue a tua vida nas mãos de Deus e vá em frente, vai aproveitar a tua vida, vai curtir. Aqueles momentos que faltam ainda na tua vida, vai curtir a tua vida da tua maneira, do teu jeito. Não vá atrás de conselho dos outros. Viva a tua maneira, você já sabe o que é certo e o que é errado para você. Então, o importante é o que você vive, não é o que os outros querem que você viva. Viva intensamente, pense em você, busque a tua felicidade, porque a tua felicidade é só você que pode buscar. Por mais que alguém goste de você, mas a pessoa não pode viver a tua felicidade, porque ela é tua. Deus fez as coisas tão perfeitas que cada um vive o seu momento. Por mais que eu goste de você, eu não consigo buscar a tua felicidade ou viver a tua felicidade por ti. Senão, se a gente pudesse pagar isso, ó, eu pago para você morrer por mim. E ninguém morre por ninguém. Cada um morre no seu momento, na sua data certa. Então, viva. Se você tem alguém do teu lado, valorize essa pessoa. Muitas vezes não é com briga, não é com discussões. Muitas vezes você vem a palavra na tua boca, mas enquanto a palavra está dentro da tua boca, ela é tua. A partir do momento que você fala, você responde por ela. Então não fala tudo que você pensa. Muitas vezes, você que está num relacionamento, se você não gostou do que a outra pessoa fez, vira, vai para o outro lado, pensa em outras coisas e deixa passar, daqui a pouquinho tudo volta ao normal. Porque se você levar tudo como tem que ser, 2 e 2 é 4, no relacionamento é difícil, porque a outra pessoa também pode pensar da mesma maneira. Então, num relacionamento, às vezes, de 2 em 2, tu faz 20, faz 30, 50. Não viva em brigas. Conquista se conquista com amor. Ou seja, o amor se vem com cuidado, o amor se vem com carinho, o amor se vem com beijos, com abraços, o amor se vem com palavras lindas, com aquele cuidado, a parceria, companheirismo. Porque nos dias de hoje, na idade que a gente está, a parceria, o companheirismo vale muito. É muito importante. Um beijo para você. Estou indo embora. Espero que de repente eu possa ter falado um pouquinho direto com você e te dado algumas dicas para que você possa ser feliz. E eu vou torcer muito por você. Quero muito que você seja feliz, porque você merece. Um beijo, amanhã eu volto para falar mais uma vez de amor com você.

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3: Simbora!

0: Oi, Zezé.
1: Oi, Luciano.
2: Fala, Alexandre.
0: Vamos cantar uma música junto?
2: Vambora, rapaz. Que música?
0: Essa aqui, ó.
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2: Caramba, essa música é maravilhosa, Alexandre. Deixa comigo.
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castelhana se você. Castelhana, sim.

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0: Faz barulho pro Luciano Passarella aí, gente.
1: Obrigado, rainha. Obrigado, gente.
2: Se é sucesso, oh, oh, oh, nós tocamos.
0: Simbora! Salve pra todos os loucos apaixonados que estão aí com a gente. Aquele cara que defende seu grande amor.

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Vem cá, meu amigo. 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Eu até tô sofrendo, mas eu tô vivendo.

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1: 6 horas.
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Augusto. Agora são 6 horas e 5 minutos. O programa Bom Dia Verdes Campos, trazendo muita música, muita informação, as principais notícias, a previsão do tempo e, é claro, a sua companhia aí com a gente através do 54 54

Bora lá então começar o programa, com muita música, começando mais ou menos assim, o Mano Lima e a Cadela Baia.

Muito, muito bom dia, o Alex. Abre o microfone, Alex, senão não dá certo. Muito bom dia, você está ligado na Verdes Campos, 97.9 FM, Alex Zeller na sua companhia. Já mandou teu recado? Manda a tua mensagem, quero saber de onde você está falando, quero saber se você é do Vale do Paranhana, Vale dos Sinos, da Grande Porto Alegre. Manda um alô para mim aí no 54999-270-979. 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Quem tá ligadinho com a gente é a nossa amiga Noeli Machado. Bom dia, Noeli. A Noeli mandou para nós: sou a Noeli de Canela. Um beijo para todos vocês. Bom dia. Que Deus abençoe seus dias e te conceda tudo o que há de melhor. Para você também, Noeli. Obrigado pela companhia, obrigado pela sintonia. Agora são 6 horas e 15 minutos, 6 e 15. Chegando mais música, chegando mais sucesso aqui na programação da Verdes Campos. Chegando sucesso aí com ele, Baitaca, que estará sábado aí na Festa das Azaleias em Araricá. A festa começa hoje, hein? Daqui a pouquinho eu trago mais detalhes sobre essa grande festa aí na cidade de Araricá, que está começando hoje, tá certo? 6 horas e 14 minutos, um bom dia!

0: devido ao sucesso da música Peito Apaixonado, nós do Samarino resolvemos gravar mais uma música em homenagem a todos vocês de casa, é ou não é, Negão?
1: É claro, Magrão, e a gente canta pra vocês.
0: Então, gente, chegando, foto 3x4 pra gente cantar assim pra vocês.

0: Muito bom dia, que alegria ter você aí na nossa companhia aqui na Verdes Campos 97.9 FM, que está presente em diversas cidades, são mais de 100 cidades, levando entretenimento, jornalismo, música, para você aí do Vale do Paranhana, Vale dos Sinos, Serra Gaúcha, Litoral, também o pessoal da Grande Porto Alegre, é uma grande rede de ouvintes que acompanha a nossa programação diariamente, e é claro, você que faz parte desta programação maravilhosa. Vamos aí para os nossos patrocinadores, aí os que estão colados na verdinha com a gente. Já já eu volto com muito mais música. Vamos aí para o show do intervalo. Voltamos já já. Seis horas e 24
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Muito bom dia, estamos de volta aqui na programação da Verdes Campos 97.9 FM. Eu sou Alex Zeller, este é o programa Bom Dia Verdes Campos, de segunda a sexta-feira, das 6 às 7h30 da manhã. 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Bora lá então! Chegando mais música, chegando mais sucesso aqui na programação. Lembrando, né? Hoje começa a Festa das Azaleias, 25ª edição da Festa das Azaleias. E hoje tem o show da Evangélica, um show de humor lá em Araricá, na abertura aí, no início da 25ª Festa das Azaleias. Daqui a pouquinho eu trago todos os detalhes para você, tá certo? Bora lá então, chegando música, chegando sucesso, aqui na programação da Verdinha, com Os Monarcas e a Chiquita.

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0: Agora 6:37. Bom dia, você que tá ligado com a gente, tá aí na programação da Verdinha. 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Quem mais está ligadinho aqui na Verdinha? Ver quem mais tá ligado. Voltando aqui na programação, meu WhatsApp me deixou na mão aqui, né? Que coisa séria, Alex. Agora sim, meu amigo João de Canela. Tudo certo, João? Vamos colocar o áudio do João aí. Bom dia, João.
1: Para minha filha Marlene, para todos meus amigos e ouvintes dessa rádio.
0: Pera aí, João. Vamos de novo.
1: Bom dia, rádio.
0: Pera aí, vamos de novo. Agora sim. Bom dia, João.
1: Bom dia, rádio Campo. Bom dia, Alex.
0: Tudo certo?
1: Vou escutar a música Mugre do Mar. Oferecer para minha esposa Marlene, para todos meus amigos e ouvintes dessa rádio maravilhosa, para meus netos Antônio e Anitta e para vocês aí da rádio. Um grande abraço. João da Salota, canal.
0: Beleza, obrigado, João. Quem tá ligadinho aqui com a gente também é o Daniel, o professor de dança. Bom dia, Daniel.
2: Bom dia, Verdes Campos. Bom dia, ouvintes. Daniel, professor de dança aqui de Igrejinha, rumo a Nova Petrópolis. Um abraço pra dona Noidina, que tá na escuta, pra tia Mara, tio Jair. Enfim, pra todos os meus alunos aí que estão na escuta. Cada semana eu tô botando aplicativos no celular de cada uma nova. Então, nossa rede de ouvintes está aumentando a cada semana.
0: Muito obrigado.
2: Um forte abraço a todos. Uma abençoada terça-feira de trabalho. E que possamos alcançar todos os nossos objetivos. E sempre na carona da Verdinha. Um forte abraço a todos e fiquem bem.
0: Tá certo. Obrigado, Daniel. Daniel, que é um baita parceiro aí, além de ser ouvinte da rádio, ser fã da rádio, ele vai divulgando, vai levando aí para as alunas dele. Como ele disse ali, ele pega o celular delas, instala o aplicativo. É um parceiraço aí da rádio, professor de dança aí, o Daniel. Quem tá ligado com a gente também é o nosso amigo Nelson Correia, aí em Gramado. Ai, ai, ai, o que foi, Nelson? Deu problema ontem? Nelson me mandou aqui o Mudley, o cachorrinho aquele da Corrida Maluca, dando uma risadinha e um símbolo do concorrente aí. Que coisa séria. Mas não é só o Inter não, viu, Nelson? Eu não sei porquê, mas o Grêmio e o Inter tem uma sina, cara. Quando pega time pequeno que tá na zona de rebaixamento, quando é a hora de ganhar em casa, aí os caras me empatam, me tomam um gol no final, empatam 1-1. Aí é brincadeira, né, cara? Se nós perdemos, empatamos com os pequenos em casa, nós vamos ganhar de quem? Nós é que se iludimos aqui, ó, Nelson. A gente que se ilude esperando a dupla Grenal numa final de campeonato brasileiro, alguma coisa parecida. Mas tá cada ano mais difícil. Nós vamos passando a ser só coadjuvante, né? Nós vamos chegar na final, olha, só se der muita sorte. Bora lá então, chegando mais música, chegando mais sucesso aqui na programação da Verdes Campos, 97.9 FM. Chegando música com o Grupo Minuano e o Trancão de Livramento. Agora 6:41. Um bom dia.
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1: E o Brasil perdeu uma grande atriz, faleceu na madrugada. A atriz Laura Cardoso, aos 98 anos, grande estrela aí das novelas da Globo, né? A atriz se despediu, considerada como uma das maiores referências da dramaturgia brasileira. Laura, que iniciou sua carreira aos 15 anos, ela faleceu na madrugada deste dia 18, aos 98 anos. A informação foi divulgada em seu perfil no Instagram durante a madrugada. Grande atriz, vai fazer falta, né? Atrizes como Laura Cardoso, hoje não temos mais. Bora lá então para mais um bloco de patrocinadores, nossos patrocinadores que colam a marca junto aí com a Verdinha. Já já eu tô de volta.

0: 6:46.
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4: Você já percebeu que depois dos 40 anos, o corpo já não responde como antes? 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Envelhecer faz parte da vida, mas envelhecer com saúde é uma escolha. 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
4: Bom dia, Verdes Campos. Alex Zeller na sua companhia. Muito bom dia. Você ligado na Verdes Campos 97.9 FM, a rádio que conecta pessoas e cidades. Agora são 6 horas e 52 minutos, terça-feira, 18 de agosto de 2026. Temperatura entre 16 e 18 graus, aí na Serra Gaúcha, no Vale do Paranhana e no Vale dos Sinos. Você está ouvindo a rádio de onde? Me fala aí, me conta de onde você está curtindo a programação da Verdinha 97.9. Manda o seu recado, manda o seu alô aí no WhatsApp. Programa Bom Dia Verdes Campos, que tem o patrocínio da Erva Mate e Laci, Erva Mate e Laci, sabor e tradição aí na Erva Mate. 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Lembrando que hoje começa a 25ª edição da Festa das Azaleias. Isso mesmo, hoje começa a 25ª edição e você está convidado. A equipe da Verdinha, estará por lá junto com o pessoal da Rádio Parque. Então, você que estiver por lá, 25ª Oktoberfest, quiser fazer uma visita para a gente estará lá junto com o pessoal da Rádio Parque em Araricá. Bora lá então, chegando mais música, chegando mais sucesso aqui na programação da Verdes Campos. Tô aguardando a tua mensagem, aguardando o teu alô pelo 54 999 270 979. Chegando aí então, 5 Fritz, Perigosa e Nada Linda. Mas que coisa, hein?

0: trazer as informações para você.
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0: Ex-padrasto é suspeito de esfaquear menina de 14 anos em Encantado. Uma menina de 14 anos foi morta a facadas no início da tarde desta segunda-feira no município de Encantado, no Vale do Taquari. O principal suspeito é o ex-padrasto da vítima, que manteve um relacionamento com a mãe por 12 anos. Ele fugiu do local após o ataque. O crime ocorreu na casa em que o suspeito morava com o irmão. Que coisa séria, né? Até onde? Até quando? Até quando vão acontecer essas barbaridades? Esperamos que a justiça seja feita. 7:01, vamos aí para um bloco de patrocinadores. Aí o pessoal que cola a marca junto na verdinha, já já eu tô de volta. Sete horas e 2 minutos.
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0: São 7:06, 7:06, esse é o programa Bom Dia Verdes Campos, Alex Zeller na sua companhia até às 7:30 da manhã. 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A inauguração é no dia 30 de agosto. Tá combinado? E hoje começa a Festa das Azaleias, a 25ª edição da Festa das Azaleias, de 18 a 23 de agosto. Araricá celebra uma grande festa com música, cultura, tradição e muita diversão para toda a família. Shows, bailes, encontro de boi carreiro, noite gospel, missa crioula, baile da terceira idade. Grandes atrações como Baitaca, Sandro Coelho, Rogério Magrão e Banda Barbarella, Os Atuais e muito mais. 25ª edição da Festa das Azaleias, celebrando a cultura, as tradições e a alegria de Araricá. E é claro, a Verdes Campos estará presente fazendo a cobertura desta grande festa. 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Bora lá então, tem um monte de recadinhos, já eu vou ler os recadinhos aí, tem um monte de gente mandando mensagem aí para participar aí da promoção da Erva Mate Elassi, já eu leio para você aí, tá certo? Chegando mais música, chegando mais sucesso aqui na programação, vamos aí com JJSV de Bombacha Nova aqui na programação da Verdes Campos.
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0: Agora são 7 horas e 17 minutos. Bom dia, Verdes Campos. Hoje é terça-feira, dia 18 de agosto de 2026. O pessoal está participando aqui, mandando mensagem. A Noeli Machado de Canela botou aqui: chimarrão é com a erva mate e laci. Ela que mandou um áudio bem curtinho, vamos ver o que ela mandou para nós. Na carona da Verdinha, mas não gravou o áudio. Tudo certo. Meu amigo Paulinho Lazarim mandou uma foto aí. Bom dia, muitas nuvens. Paulinho Lazarim também mandou a frase aqui: chimarrão é com a erva mate e laci. Meu amigo Daniel, chimarrão é com a erva mate e laci. É o Daniel, professor de danças de Igrejinha.
1: Bom dia. Você podia me mandar a vinheta da Kerb Fest da cidade 7 de setembro, Igrejinha, que é o nosso grupo de dança de Igrejinha que vai apresentar. Eu queria mandar essa vinheta no grupo do WhatsApp do grupo de danças. Se tu puder me mandar essa vinheta aqui, eu te agradeço. Um abraço.
0: Vamos providenciar, Daniel. Vou pedir pro Jefferson mandar essa vinheta pra ti aí, pra te poder divulgá-la. Lembrando, já que o Daniel lembrou aí, vamos aproveitar e já vamos contar para a galera aí sobre essa grande festa aí que a Verdes Campos convida você para o primeiro Kerb Fest aí de voluntária na Sociedade 7 de Setembro em Igrejinha. 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Então tá certo aí, pessoal, lá o meu amigo Daniel e toda a turma dele vão estar por lá. Obrigado pela companhia aí, Daniel. Quem mais tá ligado com a gente? Terezinha Bueno, de Gramado. Terezinha mandou dois áudios aí. Vamos lá, Terezinha. Bom dia.
2: Bom dia, amigo. Tudo
0: bom
2: bem?
0: Bom dia.
2: Aqui é a Terezinha. Manda um abraço para quem está no escrito programa, para você ir da rádio. Eu tô tomando chimarrãozinho para depois ir trabalhar.
0: Tá certo.
2: Um abração, tenha um ótimo dia.
0: Obrigado.
2: De terça-feira, né, com seração, mas tá bom.
0: Tempo fechado, mas não tá chovendo.
2: Meu amigo, não esquece de botar eu na promoção, então.
0: Mas é claro.
2: Gostaria de ganhar essa erva.
0: Olha aí,
2: pra mim experimentar ser boa.
0: É muito boa.
2: Mas acho que deve de ser boa, né? Porque essas ervas que a gente compra, meu Deus do céu.
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0: 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Já tá teu nome aí, tá participando, tá certo, Terezinha? Terezinha Bueno de Gramado. Agora 7 horas e 20 minutos. Vamos lá, chegando mais uma no bloco aí. Daqui a pouquinho eu tô de volta.
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0: 7:24.
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0: É o programa Bom Dia Verdes Campos, Alex Zeller na sua companhia. Agora são 7:26, manhã desta terça-feira, dia 18 de agosto de 2026. Temperatura na faixa entre 16 e 18 graus aqui na região do Vale dos Sinos, Vale do Paranhana e também na Serra Gaúcha. Bora lá então, para hoje, né? Para hoje deu 7:26, está chegando o meu colega Alessandro Martins e o programa Fatorama. Eu volto à noite. À noite estarei em Araricá fazendo a cobertura aí da abertura da Festa das Azaleias, hoje com o show da Evangélica. Tô só por ver, né? Tô só por dar uma circulada.

0: 7:30. Bom dia.
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Olha a hora, gente boa, 7h35, chegamos para mais uma edição do nosso Fatorama nesta manhã de terça-feira, 18 de agosto. Tempo parcialmente encoberto, temperatura na marca de 15 graus, alguns bolsões de neblina na nossa rodovia Gramado-Canela, o que é normal, né, nesta época do ano, com a temperatura do jeito que se apresenta, com essa variação aí de temperatura sobretudo. Mas isso a gente vai conferir daqui a pouquinho mais na previsão do tempo, porque agora eu preciso dizer que esse programa tem um patrocínio para lá de especial da Sorri Fácil Canela. 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Até às 8h30, vamos juntos na onda da informação, da entrevista e da notícia. E no Pitaco do Dia, em duas décadas, o senhor Hélio da Silva, com letra maiúscula, plantou mais de 42 mil árvores às margens do córrego Tiquatira. Esse é o nome do córrego, né? Lá na zona leste de São Paulo. Onde antes se via uma faixa cinza cortando o tradicional bairro da Penha, hoje há um corredor verde. O Parque Linear Tiquatira, com mais de 3 mil quilômetros de extensão, é hoje uma das maiores áreas verdes contínuas em meio ao concreto da capital paulista. Aos finais de semana, seu Hélio saía de casa com adubo, mudas e uma enxada. Plantava 1, 2, 10 árvores, voltava dias depois para regar e anotar tudo num fichário. Até hoje, ele mantém um registro detalhado, local, data e espécie de cada uma das 42 mil árvores plantadas ao longo deste córrego. Que belo exemplo desse cidadão, hein? De repente, para compensar, você planta uma no dia de hoje. 7h37, simbora com o nosso Fatorama.

0: Previsão do tempo.
1: Rio Grande do Sul terá uma terça-feira dividida entre temporais com granizo e calor de até 35 graus. O IMET mantém aviso de perigo para ventos de até 100 km horários em áreas da campanha, também na região sul e fronteira oeste, enquanto o restante do estado deve ter tempo razoavelmente firme. Temperaturas seguem, portanto, com grande variação. As temperaturas continuam apresentando essas variações, né? Grandes diferenças entre as regiões gaúchas. As mínimas ficam na casa de 13 e as máximas vão lá para os 26 graus, enquanto, de 13 a 26 é a variação das mínimas, enquanto as máximas variam de 14 a 35 graus. As maiores temperaturas devem ser registradas principalmente no norte do estado e também na região noroeste, lá na região de Santa Rosa. Onde chover, os termômetros tendem a subir menos ao longo deste dia, devido à maior presença de nuvens. Mínimas e máximas previstas para as regiões de cobertura aqui dos mais de 100 municípios da nossa Verdes Campos FM. No Paranhana, região também do Vale dos Sinos e região metropolitana, a mínima, né, em Porto Alegre será de 17 e a máxima de 22. Na Serra, em Caxias, os termômetros variam entre 16 e 30. E como eu disse, né, vários bolsões de nevoeiro nas rodovias que cortam esta região. No litoral norte, em Capão da Canoa, mínima de 18 e a máxima deve chegar aí na casa dos 24 graus. Eu sou o Alessandro Martins e vamos ao nosso Tour News pelas manchetes e notícias mais relevantes na ótica do programa. Gramado apresentou o gabinete de teleatendimento médico em fase de testes no Centro Municipal de Saúde. No fim de semana, a Prefeitura Gramadense apresentou uma cabine de teleatendimento médico junto ao Centro Municipal de Saúde. O projeto foi viabilizado pela parceria entre as Secretarias de Inovação e Saúde com a empresa Televida, por meio do programa Sandbox Municipal. A iniciativa disponibiliza, em período experimental de 60 dias, o atendimento com um clínico geral remoto para até 20 consultas diárias. O ato contou com a presença do prefeito Nestor, do vice Luia e dos secretários André Castilhos, de Inovação, e Jefferson Mosquen, da pasta da Saúde, além do diretor comercial da Televida, senhor Adriano Oliveira, e do presidente da empresa, Marcelo de Carvalho. A estrutura permite aferir pressão, temperatura e saturação do paciente antes do contato remoto com o médico. Caso a teleconsulta indique a necessidade de avaliação física, o paciente é encaminhado imediatamente para o atendimento presencial na unidade. Caso contrário, recebe as devidas orientações, receitas ou encaminhamentos de forma ágil e segura. Em caso de uma solução válida após o período de testes, o município estudará a expansão da tecnologia para outras unidades de saúde do município. O secretário André Castilhos, que responde pela pasta de Inovação e Desenvolvimento Econômico, fez questão de destacar o papel da tecnologia no apoio ao cidadão, ao dizer que a inovação tem como papel principal trazer soluções práticas que melhorem o dia a dia e a vida da população. O nosso objetivo, disse ele, é que a comunidade use essa estrutura, teste o serviço e nos diga o que achou dessa nova ferramenta. Já o secretário de Saúde explicou a dinâmica do atendimento e o suporte oferecido na unidade, dizendo que os atendimentos serão inicialmente apenas com o clínico geral e contarão com todo o suporte da equipe da unidade. Vale ressaltar que ninguém ficará sem consulta presencial, mas o morador ganha a opção de se consultar via telemedicina de forma rápida e qualificada. Por fim, o prefeito Nestor reafirmou o compromisso do município com a modernização da rede pública de saúde. Faltando 18 minutos para as 8 da manhã, Defesa Civil e Assistência Social participaram de seminário sobre prevenção e respostas a desastres. Representantes de Gramado participaram deste importante seminário, que tinha como tema prevenção, preparação e resposta a desastres, sensibilização e qualificação dos planos de contingência municipal, o olhar do Ministério Público, que foi realizado em Bento Gonçalves, na Serra Gaúcha, na última sexta-feira. O encontro reuniu representantes de órgãos públicos e instituições ligadas à gestão de riscos e desastres, com o objetivo de promover a troca de experiências, bem como ampliar a integração entre os diferentes setores e fortalecer as estratégias de prevenção, preparação e resposta a situações de emergência. Representando o Gramado, participaram integrantes da Defesa Civil, bem como da Assistência Social, reforçando a importância da atuação conjunta das áreas que integram a rede de proteção e respostas do município. Durante o seminário, foram abordados temas relacionados à qualificação dos planos de contingência municipal, planejamento das ações preventivas, organização dos fluxos de atendimento e atuação integrada diante de eventos adversos. A participação do Ministério Público também contribui para ampliar o debate sobre as responsabilidades dos municípios e a necessidade de manter os instrumentos de planejamento permanente e de forma atualizada. Para a Coordenadoria Geral de Proteção e Defesa Civil de Gramado, a participação em eventos de capacidade e troca de experiências é fundamental para aprimorar as ações desenvolvidas no município, pois a prevenção, segundo ela, começa muito antes da ocorrência de um desastre. Por isso, é essencial manter os planos de contingência atualizados, capacitar as equipes e fortalecer, bem como integrar, entre outros, os diferentes setores. A participação em seminário como este nos permite conhecer novas estratégias, trocar experiências e qualificar ainda mais a atuação de Gramado na proteção da população, destacou a Coordenadora-Geral de Proteção e Defesa Civil de Gramado, senhora Juliana Fisch. Fique de bem com seu relógio, estamos na manhã da terça-feira e agora faltam 16 minutos para as 8. 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E Canela tem mais de 90 empreendimentos verticais em andamento e prevê quase 1.400 novas unidades habitacionais. Esses números têm chamado a atenção, né? O levantamento da Prefeitura mostra avanço da construção civil em 73 prédios multifamiliares e 18 empreendimentos comerciais multifamiliares que estão protocolados, né, na Prefeitura, protocolo esse que ocorreu entre janeiro e julho deste ano. Basta circular pelo centro e alguns bairros para perceber uma mudança evidente na paisagem urbana de Canela. Em diferentes pontos da cidade, prédios em construção já fazem parte deste cenário, refletindo o avanço da expansão imobiliária no município. De acordo com dados do painel de indicadores da Secretaria de Meio Ambiente e Urbanismo, Canela possui atualmente 91 empreendimentos verticais protocolados em andamento. Desse total, 73 são prédios multifamiliares e 18 são empreendimentos mistos, ou seja, comerciais e multifamiliares. Quando concluídas, essas obras devem representar cerca de 1.390 novas unidades habitacionais e mais 46 salas comerciais em Canela. Os dados se referem ao período, repito, de janeiro a julho de 2026. O levantamento confirma, em números, uma percepção que já aparece nas ruas. Canela vive um ciclo expressivo de verticalização e expansão imobiliária. A expansão representa desenvolvimento econômico, geração de novas unidades habitacionais, abertura de espaços comerciais e movimentação direta na construção civil. Cada novo empreendimento envolve mão de obra, fornecedores, serviços técnicos, materiais, projetos, transporte e uma cadeia produtiva que se espalha por diferentes setores da economia local. Além disso, os novos empreendimentos também impactam diretamente a arrecadação municipal. Desde a fase de aprovação dos projetos, a cobrança de taxas. Depois, com as transações imobiliárias, ocorre a incidência de ITBI. E com os imóveis concluídos e regularizados, passam a integrar a base de cobrança do IPTU. O levantamento da Prefeitura também mostra o volume de trabalho atualmente concentrado na Secretaria de Meio Ambiente e Urbanismo. 393, ou seja, quase 400 projetos, estão em tramitação na Secretaria. Desse total, 63% aguardam complementação por parte dos responsáveis técnicos para que possam avançar. Outros 37% dependem de análise da própria Secretaria. Dentro desse grupo, que ainda depende de análise do poder público, 16 processos de aprovação de projetos já foram analisados pelo Departamento de Meio Ambiente e aguardam a primeira análise do Departamento de Urbanismo. Outros 70 processos ainda precisam passar pela avaliação do Departamento de Meio Ambiente. Os números mostram que o crescimento imobiliário não aparece apenas nas obras já em andamento, mas também no volume de projetos que ainda aguardam avançar dentro da estrutura administrativa municipal. A verticalização traz oportunidades, mas também exige planejamento. Mais moradores e mais unidades habitacionais significam aumento de demanda por mobilidade urbana, saneamento, abastecimento, energia elétrica, vagas de estacionamento, escolas, saúde, coleta de lixo e serviços públicos em geral. Ao mesmo tempo, novos empreendimentos ampliam a base tributária e podem fortalecer a capacidade de investimento do município, desde que o crescimento seja acompanhado por planejamento urbano e infraestrutura compatível. Canela, portanto, vive um momento importante de transformação. A cidade cresce para cima, movimenta a economia e atrai investimentos. O desafio agora é garantir que esse crescimento se traduza em desenvolvimento organizado, com equilíbrio entre expansão imobiliária, qualidade de vida e preservação da identidade urbana do município. 11 minutos faltando para as 8 horas da manhã e atenção você que gosta de peixe. 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E nesta quinta-feira, mais conhecido por depois de amanhã, dia 20, às 3 da tarde, o Gramadense recebe o Lajeadense na Vila Olímpica da Várzea Grande. E no domingo, quem vem jogar com a gente, né, também às 3 da tarde, é o Apafute. Portanto, uma semana com duas oportunidades para você assistir e torcer pelo Gramadense. Quinta-feira, 3 da tarde, e domingo, 3 da tarde. Na quinta-feira, o confronto é com o Lajeadense, pelo mesmo campeonato, né? E no domingo, o Apafute. 10 minutos nos separando das 8 da manhã. Este é o Fatorama. Muito bom dia. Você que está dirigindo seu carrão aí, indo para o trabalho, voltando, né, viajando. Obrigado pela carona aí nos 97.9. Prudência, né? Dirija com responsabilidade. Certamente alguém aguarda por você no destino final. Liberado o último lote do PIS/PASEP deste ano. O pagamento é referente ao ano base 2024 e pode chegar a R$ 1.621,00 para quem trabalhou os 12 meses. O sétimo e último lote do abono salarial de 2026 é pago desde ontem, segunda-feira, né, para 4 milhões e 100 trabalhadores nascidos em novembro e dezembro. São 3.652 milhões de trabalhadores da iniciativa privada que recebem o PIS pela Caixa Econômica e 471.900 mil servidores públicos que recebem o PASEP pelo Banco do Brasil. O total liberado chega a 5.200 milhões de reais, segundo o Ministério do Trabalho e Emprego. O abono é destinado a quem estava inscrito no PIS/PASEP há pelo menos 5 anos e trabalhou formalmente por pelo menos 30 dias no ano de 2024. Também é preciso ter recebido média mensal de até R$ 2.765,93 naquele ano. Os dados do trabalhador precisam ter sido informados corretamente pelo empregador no E-Social. O valor varia conforme o número de meses trabalhados em 2024. O mínimo é de 136 e o máximo chega a R$ 1.621,00 para quem trabalhou os 12 meses. Quem não conseguir sacar o dinheiro agora poderá retirar o benefício até 30 de dezembro deste ano. A consulta pode ser feita pela carteira de trabalho digital ou pelo portal do governo, usando a conta gov.br. No aplicativo, basta acessar a opção Abono Salarial, consultar ou entrar no menu Benefícios e Abono Salarial. O PIS é pago pela Caixa. O dinheiro pode cair diretamente na conta do trabalhador ou ser disponibilizado pelo Caixa Tem. Também é possível sacar em emergências lotéricas, ou melhor, em agências lotéricas, caixas eletrônicos e correspondentes Caixa Aqui. O PASEP, por sua vez, é pago pelo Banco do Brasil. Clientes recebem na conta e os demais podem receber por PIX, TED ou atendimento em agência, conforme as condições do pagamento. Agora, faltando 7 minutos para as 8 da manhã, veja como é importante a questão da doação de órgãos, pois uma doação de órgãos poderá salvar 7 vidas. E agora eu quero falar de um menino, né? Um estudante de 13 anos que faleceu e após complicações, né, no período pós-operatório. Isso aconteceu em Garibaldi. Nicolas dos Santos, que estudava na escola Dante Grossi e participava de diferentes atividades na comunidade, após sua partida, a família autorizou a doação dos órgãos, que poderá beneficiar até 7 pacientes. Filho de Rejane e Alex dos Santos e irmão de Caroline, Nicolas integrava a banda da escola e já havia participado, inclusive, do coral. Também era cadete dos bombeiros e ex-integrante do movimento Bandeirantes. Segundo sua família, em 5 dias, o adolescente recebeu o diagnóstico de um tumor cerebral. Foi operado e passou pelo período pós-operatório. Os médicos informaram que o tumor era congênito, mas nunca havia apresentado sinais. A cirurgia foi considerada bem-sucedida, porém, Nicolas, infelizmente, não resistiu às complicações. Conforme os familiares, ele partiu sem dor. A irmã descreveu Nicolas como saudável, ativo, alegre, amoroso, inteligente e participativo. Era um menino de coração puro e gigante, disse a mana. A cerimônia de despedida e o sepultamento ocorreu no último sábado, no cemitério do bairro Alfândega, em Garibaldi. A escola Dante Grossi e os amigos e também os bombeiros voluntários de Garibaldi manifestaram solidariedade à família. A gente cita essa notícia aqui, né, para valorizar essa questão, essa coragem, na verdade, né, e ao mesmo tempo essa sensibilidade de autorizar a doação de órgãos quando perdemos um ente querido. Eu sei que é um momento delicado, mas a gente tem que ter discernimento para isso. Portanto, parabéns à família do Nicolas e que ele descanse no repouso eterno. Secretaria da Saúde de Gramado alerta a população sobre a prevenção contra o sarampo. Essa é do meu tempo, né, o sarampo. Pois a secretaria emitiu um alerta à população para a necessidade de manter a vacinação contra o sarampo em dia. O aviso ganha relevância diante do registro de surtos da doença no estado de São Paulo. Por ser um polo turístico de destaque nacional, com intenso fluxo diário de visitantes de diversas regiões do país, Gramado reforça a importância da imunização coletiva para barrar a reintrodução do vírus no município. O sarampo é caracterizado por manchas vermelhas no corpo e febre alta, acima dos 38,5. Acompanhadas de sintomas como tosse seca, irritação nos olhos, a popular conjuntivite, coriza e mal-estar intenso. Ao apresentar esses sintomas ou sinais, em caso de dúvida sobre as dores registradas, as doses registradas na caderneta, a orientação é procurar a unidade básica de saúde mais próxima para avaliação da equipe técnica. Então, se você não tem certeza, né, se foi vacinado ou não e apresenta algum sintoma dessa natureza, procure o quanto antes uma UBS. A vacinação contra o sarampo está disponível gratuitamente na rede pública por meio das vacinas tríplice viral, que protege contra sarampo, caxumba e rubéola. A indicação de rotina abrange pessoas de 12 meses a 59 anos de idade, com uma ou duas doses, dependendo da faixa etária. As pessoas que têm dúvidas se o esquema está completo ou que nunca foram vacinadas devem procurar o posto para regularizar a imunização, conforme as diretrizes do Calendário Nacional de Vacinação. A enfermeira e coordenadora da Vigilância Epidemiológica de Gramado, Ellen Pedroso, reforça a importância do comparecimento às unidades ao dizer que o sarampo é uma doença grave, mas totalmente evitável. Por isso, ela pede que a comunidade vá até a sala de vacina mais próxima e apresente a caderneta de vacinação para que a equipe de saúde possa conferir as doses recebidas e aplicar as vacinas necessárias. Com o fluxo constante de turistas em Gramado, manter a imunização atualizada é fundamental para proteger a sua família e toda a população. 2 minutos, faltando para as 8 da manhã, manhã da terça-feira, hoje 18 de agosto. A temperatura segue na marca dos 15 graus aqui em Gramado. E estudantes da Escola Bertoldo Optes conhecem estação de tratamento de água da Corsan. Alunos do quarto ano da Escola Municipal de Ensino de Educação Infantil e Fundamental, Bertoldo Optes, de Canela, visitaram na semana passada a estação de tratamento de água, a ETA 2 da Corsan, que fica ali no Distrito Industrial, em Canela. Esta ETA é responsável pelo abastecimento de água dos municípios tanto de Canela como de Gramado. A atividade faz parte do programa Portas Abertas, que tem como objetivo aproximar a companhia da comunidade e promover transparência e educação ambiental, sobretudo para as crianças. Os estudantes conheceram as etapas do caminho percorrido pela água após ser captado no Poço da Faca, em São Francisco de Paula, passando pelo tratamento e pelos reservatórios até chegar às torneiras dos consumidores. Eles também receberam explicações sobre o constante monitoramento dos padrões de potabilidade realizado em laboratórios e a importância do consumo da água tratada e como evitar o desperdício. Segundo o analista de responsabilidade social da Corsan, André Ziles, iniciativas como esta são fundamentais para promover a conscientização e educação ambiental. É com esses projetos que mostramos como o saneamento faz diferença na saúde, no meio ambiente e na qualidade de vida das pessoas. Assim ajudamos a formar cidadãos mais conscientes que entendem a importância de cuidar da natureza, enfatizou André. Escolas interessadas em conhecer os projetos e participar das ações da Corsan podem entrar em contato pelo telefone 549-9959-4484. Vamos a um rápido intervalo comercial. A gente volta daqui a pouquinho com mais Fatorama para você. Agora, pontualmente, 8 horas.

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1: Repetindo, 8 da manhã.
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1: De bem com a notícia, a informação até às 8h30. Segue o Fatorama por aqui.

Simbora, simbora, simbora. 8 horas e 5 minutos. E homem foi preso em flagrante por violência doméstica e posse de arma de fogo em Três Coroas. Um cidadão de 63 anos foi preso em flagrante pela Brigada Militar no início da tarde de ontem, em Três Coroas. A ação ocorreu por volta do meio-dia e 45, quando policiais militares foram acionados para atender a um caso de violência doméstica. A vítima, uma mulher de 54 anos, relatou aos policiais que estava sendo ameaçada pelo companheiro, que portava uma faca e uma arma longa. No local indicado, a guarnição efetuou buscas e apreendeu uma espingarda calibre 32 e uma espingarda de pressão, além de uma faca com lâmina de aproximadamente 20 centímetros e 6 cartuchos de calibre 32 intactos. Também 17 cartuchos de calibre 32 já deflagrados. O suspeito, que já possui histórico criminal por ameaça, lesão corporal e lesão corporal qualificada, resistiu à abordagem, sendo necessário o uso moderado da força para contê-lo e algemá-lo. Ele foi preso em flagrante, sem direito à fiança, encaminhado junto aos materiais apreendidos para a delegacia de polícia para os procedimentos legais. 8 horas e 6 minutos, manhã da terça-feira, 7, ou melhor, 18, né? 18 de agosto. Nossa Senhora, estamos já em pleno segunda quinzena de agosto. Mês do cachorro louco. Aliás, já vacinou o seu amigo aí, seu cão? É importante, né? E com esta novidade nas ruas, eu me refiro às motos e carros elétricos, tem uma notícia aqui que é interessante, pois uma bateria de moto elétrica explodiu dentro do quarto de uma pessoa. O fogo começou em uma mesa e atingiu o colchão antes de ser controlado. Isso aconteceu em Passo Fundo, na região Planalto, quando, repito, uma bateria de moto elétrica pegou fogo e acabou explodindo lá no bairro Lucas Araújo, em Passo Fundo. O equipamento, que tinha sido carregado durante a tarde, estava em cima de uma mesa dentro de um dos quartos da moradia. Um dos moradores percebeu o fogo e tentou apagar as chamas usando um pano molhado. Nesse momento, o equipamento explodiu e o fogo acabou atingindo um colchão que estava no cômodo. Os bombeiros, por sua vez, foram chamados e conseguiram, né, controlar o fogo antes que se espalhasse por outros cômodos da casa. A equipe fez o rescaldo e tirou o equipamento do local para o descarte correto. Felizmente, ninguém ficou ferido. As causas do fogo ainda não foram esclarecidas. O caso serve de alerta para os cuidados no carregamento dessas baterias, ou seja, baterias elétricas de veículos, que devem ser feitas conforme as orientações do fabricante e fora do alcance de materiais que peguem fogo fácil. E uma notícia também que merece destaque vem da RGE, pois, como a gente vem publicando e divulgando nos últimos dias, a população, né, muitos moradores estão revoltados com o valor das contas de luz. O fato é que ontem a RGE alterou o sistema e a fatura será parcelada para mais de 700 mil clientes. Vamos entender como é que vai ficar então a questão da conta da luz. Uma atualização feita pela concessionária afetou 23% dos consumidores atendidos. O valor de agosto será dividido automaticamente entre outubro deste ano e março do ano que vem, sem cobrança de juros ou multas. Uma atualização no sistema da RGE alterou a data de faturamento de 470 mil clientes, o que representa 25% dos consumidores atendidos pela concessionária. Devido a regras regulatórias que impedem a cobrança de duas faturas com vencimento no mesmo mês, a conta de agosto de 2026 não será enviada a esse grupo, né? A esses 470 mil clientes. O valor será parcelado automaticamente em 6 vezes, sem juros, entre outubro e março do ano que vem. A mudança ocorreu após uma migração de plataformas de atendimento e faturamento realizada no mês passado. O gerente de serviços comerciais da CPFL-RGE, senhor Fábio Calvo, explicou o motivo da alteração no calendário. Essa migração, segundo ele, atualização de sistemas que foi feita para dar mais conforto e agilidade no atendimento aos nossos clientes,
fez com que nós tivéssemos que deslocar a data prevista do faturamento de alguns dos clientes para uma nova data de faturamento, explicou. A empresa optou pela suspensão temporária da cobrança. A regulação exige o parcelamento em pelo menos duas vezes em casos semelhantes, mas a concessionária decidiu atender, ou melhor, estender o prazo para 6 pagamentos. Nós preferimos parcelar em mais vezes porque entendemos que, na média, isso impacta menos o cliente na sua organização orçamentária mensal e dilui melhor essa conta de agosto, afirmou Fábio. O processo é totalmente automático e o valor original não sofrerá correção ou acréscimo de juros. Não há opção para o cliente pagar o montante integral de uma só vez. O cronograma para os 740 mil clientes afetados ficou estabelecido da seguinte forma. Julho de 2026. Cliente recebeu a conta normalmente com vencimento para agosto. Agosto de 2026. Cliente não recebe fatura. Setembro de 2026, mês que vem, faturamento volta ao normal e a conta do mês é enviada. Outubro de 2026 a março de 2027, as contas terão o valor do mês vigente acrescido de uma das 6 parcelas referentes ao mês de agosto. A cobrança extra aparecerá descrita em uma linha específica na própria fatura. Os consumidores impactados estão sendo notificados agora, né, durante o mês de agosto e também em setembro por e-mail, WhatsApp, SMS ou correspondência física, no caso de quem não possui contato digital cadastrado. A concessionária também orienta os consumidores a ficarem atentos a possíveis golpes. Vamos combinar, né? Um terreno fértil para isso. A recomendação é utilizar apenas os canais oficiais de atendimento que podem ser conferidos em faturas de meses anteriores. Portanto, termina assim, né, essa novela envolvendo a RGE, onde as pessoas com sobra de razão reclamavam de gente que pagava aí na média R$200 e daqui a pouco surgiu uma conta de 1.800, 2.000 e pouco e assim por diante. O fato que, segundo a RGE, foram, né, 740 mil clientes. E tem gente aqui de Canela, Gramado, do Vale do Paranhana. A gente conheceu um monte de ocasiões, né, em que a conta foi demonstrada com esse procedimento, ou seja, um acréscimo, né, que espanta qualquer um. Então o procedimento vai ser esse. Tem que redobrar a atenção para com os golpes, mas é uma bela oportunidade, né, das pessoas pelo menos poderem voltar a administrar os seus recursos, o seu orçamento mensal. 8 horas e 13 minutos, embora com a informação, é hora da gente dar uma repassada nas manchetes do dia. Aqui do estado, né? No Beira-Rio, o Inter empatou, ficou no 1-1 com o Remo pelo Campeonato Brasileiro. O Inter tá uma coisa, né? Justiça do Trabalho Gaúcho determina que trabalhador picado por cobra dentro de empresa receba indenização. Eduardo Leite apresenta a Expo Inter no Palácio Piratini e anuncia a feira carbono neutro. Justiça Gaúcha condena a 13 anos de prisão um dos envolvidos em esquema de fraude no leite. Também é manchete. Rio Grande do Sul tem previsão de tempestade com chuva volumosa e risco hidrológico para os próximos dias. TV Pampa realiza nesta quinta-feira, debate com os candidatos ao Senado pelo Rio Grande do Sul. Já nas manchetes nacionais, vamos destacando aqui, ó, em pleno Festival de Cinema, morre aos 98 anos a atriz Laura Cardoso. Ela não estava participando do cinema, mas esteve aqui várias vezes, né, em Gramado, participando desse Festival Nacional de Cinema. Laura Cardoso, uma das grandes atrizes da televisão, né, das novelas. 98 anos tinha a Laura Cardoso. Petrobras confirma a descoberta de petróleo na foz do Amazonas. O presidente do Tribunal Superior Eleitoral diz a embaixadores que a eleição do Brasil são seguras e referência mundial, inclusive. Flávio Bolsonaro e o também presidenciável Romeu Zema propõem mudanças no Supremo em seus planos de governo. Mega Sena pode pagar R$45 milhões, né? Portanto, nesta terça, Carmen Lúcia. São algumas das manchetes que você pode conferir, né, no dia de hoje, relativas a esta terça-feira. Agora são 8 horas mais 15 minutos e a Oficina de Defesa Pessoal
encerrou as atividades dentro da programação do Agosto Lilás em Parobé. A gente anunciou muito esta oficina, né? Saudou inclusive essa iniciativa. O fato é que a Prefeitura de Parobé, por meio da Secretaria da Mulher, encerrou no último sábado a Oficina de Defesa Pessoal para Mulheres, uma das ações que integra uma programação especial alusiva ao Agosto Lilás no município de Parobé. A iniciativa teve como objetivo fortalecer a autonomia, a confiança e a segurança das participantes. Ao longo dos encontros, cerca de 20 mulheres maiores de 18 anos participaram de atividades práticas e orientações voltadas à defesa pessoal e à prevenção de situações de risco. As aulas foram conduzidas pelas professoras Alessandra Simeão e Jaqueline Lupin, faixas pretas de jiu-jitsu da escola Bob Steen. Durante a oficina, as participantes aprenderam técnicas que podem ser utilizadas em situações do cotidiano, além de receberem orientações para ampliar a percepção de segurança e fortalecer a confiança para lidar com possíveis situações de vulnerabilidade. Para a secretária municipal da Mulher, Ana Elisa de Lima, a Nana, a realização da oficina reforça a importância de promover ações que contribuam para o fortalecimento das mulheres. Ela destacou: mais do que ensinar técnicas de defesa pessoal, esta oficina buscou fortalecer a confiança, a autoestima e mostrar às mulheres que elas não estão sozinhas. O Agosto Lilás é um momento de conscientização, mas também de acolhimento, informação e fortalecimento da nossa rede de proteção. A Oficina de Defesa Pessoal é uma das atividades da programação do Agosto Lilás de Parobé, campanha nacional, inclusive, de conscientização e enfrentamento à violência contra a mulher. Ao longo deste mês, a Secretaria Municipal da Mulher promove ações de orientação, mobilização e fortalecimento da rede de proteção, reafirmando o compromisso do município com a prevenção da violência e a promoção dos direitos das mulheres. A programação segue durante o restante do mês, com outras atividades voltadas à conscientização, ao acolhimento e ao fortalecimento da rede de proteção às mulheres em Parobé. 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

8:18, segue a informação e o governador Eduardo Leite apresentou ontem a Expo Inter no Palácio Piratini, anunciando inclusive a feira Carbono Neutro, e a gente vai saber um pouco mais disso agora. O governador apresentou de forma oficial a Expo Inter deste ano, ou seja, a Expo Inter 2026, em uma cerimônia que aconteceu no Palácio Piratini com a presença de secretários e autoridades estaduais. Ele destacou a força da agricultura familiar e a relevância desta feira para o agronegócio gaúcho. Mais de 500 expositores da nossa agricultura familiar, que é sempre um espaço muito desejado por aqueles que visitam a Expo Inter, e como sempre será a nossa Expo Inter. Ela é também um espaço para debater sobre desafios do setor, aquilo que o poder público precisa nas suas diversas dimensões, desde o Estado à União, ou seja, dirigir ao nosso agronegócio. Leite anunciou que este ano será a primeira edição do Carbono Neutro, pois pela primeira vez nós vamos ter uma Expo Inter sustentável. Isso no sentido de ser carbono neutro nas suas emissões. Fizemos um edital de chamada pública, é feito todo o inventário das emissões que a própria feira acaba gerando e há uma compra de crédito de carbono para mitigar, para compensar o que a feira gera. Isso tudo com a acreditação junto a organismos internacionais e é mais uma demonstração do nosso esforço de termos um agronegócio cada vez mais sustentável no nosso estado. O governador lembrou também que o Rio Grande enfrenta grandes desafios climáticos. Nosso estado, que passou pelo desastre climático que nós passamos, aumenta muito a sua consciência, não apenas do ponto de vista da adaptação climática, mas também de darmos a nossa contribuição como território para reduzir a velocidade das mudanças climáticas mundo afora. Entre os temas centrais da feira, o governador apontou a dívida rural e a necessidade de investimentos em irrigação. Estamos num processo de diálogo relacionado a uma prorrogação da suspensão do pagamento da dívida do Estado para fazer investimentos em irrigação. Conseguimos um acordo positivo com a União para suspender pagamentos da dívida para investir em resiliência climática voltada às enchentes. Mas o Estado tem tido grandes perdas econômicas por falta de chuva também, que afetam a nossa produtividade agrícola. É importante que a União nos ajude a financiar irrigação, correção de solos e melhoramento da produtividade. Ele ressaltou que a Expo Inter é também um espaço de debate político. A Expo Inter é sempre uma oportunidade de debate político, não político eleitoral simplesmente, mas da política dirigida ao setor. No ano eleitoral, naturalmente, se reveste em especial relevância. Afinal, pré-candidatos, seja a presidência da República ou o governo do Estado, vão circular pela feira e vão ter a oportunidade, na interação com o setor, de assumir compromissos em relação ao agronegócio gaúcho. Ao falar sobre impacto econômico, o governador Leite concluiu dizendo que não tenho dúvidas que como feira, como evento, por si só, já é muito relevante, mas principalmente pelos negócios que se estabelecem lá ou pelas aproximações que ela gera e que, nos períodos subsequentes, acabam se transformando em negócios. É altamente relevante para a economia do nosso estado em muitas formas e dimensões. A cerimônia no Palácio Piratini, no dia de ontem, reforçou a dimensão política e econômica da Expo Inter, que além de ser vitrine de agronegócio, se consolida como espaço de inovação, sustentabilidade e diálogo sobre os rumos da produção rural do Rio Grande do Sul. 8:22. 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

Temperatura segue na marca dos 15 graus, manhã da terça-feira, 18 de agosto. Muito bom dia para você que nos brinda com sua sintonia. Aí no nosso querido Vale do Paranhana, Vale dos Sinos, também no litoral norte e na nossa Serra Gaúcha. E uma nova onda de golpes reforça alerta sobre falsas centrais de atendimento. A criatividade do brasileiro nesse sentido, né, negativo, é claro, impressiona muitas vezes. A internet trouxe praticidade, mas também abriu espaço para golpes que evoluem rápido e atingem milhares de pessoas diariamente. Nos últimos meses, uma nova onda de fraudes tem preocupado instituições financeiras de todo o nosso Brasil, especialmente em relação aos chamados golpes da falsa central de atendimento, em que criminosos se passam por colaboradores para induzir a vítima a compartilhar informações ou realizar transações. De acordo com um estudo, o estado dos golpes no Brasil 2026, divulgado pela Global na última quinta-feira, o Brasil registrou 34 milhões e 500 bilhões de tentativa de golpes digitais nos últimos 12 meses. Olha só, 34 bilhões e meio em apenas um ano é o número de golpes que foram levantados por esse estudo. Somente este ano, 81% dos adultos já tiveram contato com fraudes, resultando em 21 bilhões e 200 milhões em perdas. Olha o montante que envolve isso, né? No golpe da falsa central de atendimento, o criminoso entra em contato por telefone ou pelo WhatsApp, se passando por um cobrador da instituição financeira. Durante a ligação, informa uma suposta compra, transferência ou tentativa de fraude na conta da vítima. E sob o argumento de proteger os recursos, orienta que ele realize procedimentos no aplicativo. Informe senhas, códigos ou outros dados sigilosos. E aí a gente fica num compasso de espera, né? Não sabe se... Primeiro, não sabe a quem recorrer. Segundo, não sabe se dá o ok, se nega, se desliga, enfim. Mas de acordo com o diretor da operação da Sicredi Pioneira, senhor Fábio Schumelkel, o principal objetivo dos golpistas é gerar um senso de urgência para que a vítima já haja sem refletir. Então sempre desconfie quando tem que ser agora, falta pouquinho, por favor, eu tô... Enfim, desconfie de quando o camarada apresenta uma certa urgência no que ele está pleiteando, no que ele está pedindo, né? Os criminosos criam uma situação de preocupação, dizendo, por exemplo, que há uma movimentação suspeita ou uma tentativa de fraude na sua conta. A partir disso, tentam convencer o associado a fornecer informações ou realizar operações que, na verdade, beneficiam o próprio golpista. É importante lembrar que nenhuma instituição financeira liga para solicitar senhas, códigos de segurança ou pedir que o associado ou cliente faça transferências para proteger sua conta. Ele reforça também que nenhum aplicativo adicional aumenta a segurança do celular e ao instalá-lo pode permitir acesso remoto ao golpista. Perfis falsos em redes sociais e contatos que usam fotos de supostos funcionários também são práticas recorrentes. Diante da dúvida, a recomendação é sempre interromper a conversa e procurar o canal oficial da instituição. Essa, sem dúvida, é a melhor saída, né? Não age no afã, né? Pare para pensar, peça tempo, desliga e aí procura a instituição em questão. Né? Já que estamos falando aqui do Sicredi, por exemplo, se for o Sicredi, procura uma agência física ou liga para alguém que você conhece que trabalha lá, o seu gerente, coisa do gênero. Né? Essa é a melhor dica. Ainda na seara do que fazer ao suspeitar, perceber algo estranho e agir rápido evita prejuízos maiores. As primeiras medidas de proteção incluem interromper imediatamente o contato, desligando a ligação ou bloqueando o WhatsApp. Não clicar em links ou instalar aplicativos enviados por terceiros. Confirmar qualquer pedido diretamente nos canais oficiais da instituição financeira, utilizando números e contatos já conhecidos ou procurando a sua própria agência. Falar com alguém de confiança se houver dúvida, evitando decisões sob pressão. Combinar com familiares que não solicitaram dinheiro por mensagens sem antes ligar, reduzindo a eficácia do golpe da

8 horas 29 minutos. Esse é o nosso Fatorama que está se encaminhando para mais um final de edição. 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E eu tô botando o pé na estrada. A gente volta amanhã, a partir das 7h30, se Deus quiser, para mais um encontro com a notícia aqui no nosso Fatorama. Fique com Deus, uma boa terça-feira e até lá!

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1: 8 horas 31 minutos.
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5: Nos complicados dias de hoje, estamos permitindo que nossos espíritos sejam corrompidos, dando mais valor

0: as ocorrências negativas. Usando os setores mais vulneráveis de nossas fraquezas, concordamos em beber o veneno da desilusão. Trocamos as milenares razões da esperança por desatinos de passageiros e infelizes assaltantes de cofres públicos ou desonestos manipuladores de órgãos constitucionais. Estamos escondendo o bem e sua prática, sacrificando nossos mais belos paradigmas. Batemos cabeça procurando bons exemplos que parecem que não existem, embora estejamos rodeados deles. Ilhas de maldade impune tornam-se continentes povoados de assombrações virtuais, trocando o conforto da liberdade pela escuridão do medo. Somos livres por uma infinidade de leis, mas prisioneiros e vassalos do mal e da violência que vemos em tudo. Porém, a revitalização do poder judiciário que estamos acompanhando oxigenou o ânimo dos que acreditam que os desvios morais de hoje e seus reflexos econômicos são frutos de uma democracia que está amadurecendo, à sombra de um Estado tradicional de corrupção. E essas medidas apontam para mudanças estruturais que possam nos conduzir a uma nacionalidade mais digna e onde os justos possam gozar de direitos que lhes garantam o exercício do bem que trazem dentro de si.
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5: 8h37, bom dia para você que tá comigo aqui na Verdinha, mandando teu alô, teu recado e participando com a gente. Dá valor, mãe, eu sou o Câmara, vem comigo.

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1: Bom dia, bom dia, bom dia. Alô, meu sul do mundo. Estamos pintando na área para mais um dia. Já estamos em mais uma terça-feira e chegou aqui no radar a nossa terça-feira, hein? Bom dia para você ligado comigo. Alô, meu sul do mundo. Vem para cá, muita música de banda, aquela música gaúcha que você gosta, aquele sertanejo clássico. Já estamos em 18 de agosto, Dia Nacional do Campo Limpo, uma data que chama a atenção para a importância da destinação correta das embalagens vazias de defensivos agrícolas e da preservação ambiental e da responsabilidade do campo. Uma lembrança importante para todos nós, especialmente em uma região onde o trabalho e a vida do campo fazem toda parte da nossa história. Bom dia para você que está comigo ligado na Verdinha. A partir de agora você vai mandar o WhatsApp no 54999-270-979 participar com a gente nesta manhã. 9h39, deixa eu atualizar a nossa temperatura para ver quanto já estamos chegando nesta manhã. Nesse momento, 20 graus, tá? Lembrando que a nossa temperatura na Serra Gaúcha, ela está na base de seus 18 a 20. E aí já vai chegando para a região aí de Grande Porto Alegre, Vale dos Sinos, litoral, entre 20 e 22. A gente vai atualizando para você as prévias da temperatura para hoje. Possibilidade de pequenas pancadas de chuva hoje ainda, na quarta-feira. Ou amanhã, para quarta-feira, melhor dizendo. E para quinta-feira, sim, deve ter bastante chuva. Tá? E aí a temperatura, ó, despenca. Podemos chegar aí com negativas de 5, 6 graus aí entre domingo e segunda-feira. Caramba, hein? Que mudança de temperatura. Destaque nacional. Será que é a banda que o Wagner Schneider teria comprado e estaria indo para lá junto com o Geno? Porque ele saiu do Corpo e Alma, mas todo mundo já sabe. Mas aí o boato que está rolando é que o Wagner Schneider teria comprado a banda Destaque Nacional ou se associado à banda e estaria assumindo os vocais. A gente vai saber logo, logo aí sobre esse assunto aí nas redes sociais também. Calamidade emocional, bora ouvir.

8h44, bom dia pra você que tá ligado comigo aqui na Verdinha. Vamos lá, galera participando com a gente. Meu amigo Chico Gessla, bom dia pra você. Luiz Ribeiro já tá mandando aquele alô. Yara Helena do Cortivo, valeu. Vanderly tá com a gente. Ele tá mandando aqui, participando também, da Peixaria Tropical, pra concorrer aqueles brindes maravilhosos que a Peixaria Tropical está fazendo. 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Vamos lá, deixa eu ver quem mais tá participando comigo, mandando alô e recado aqui na Verdinha. Final do telefone 8085, aquele abraço, tá participando por aqui, não botou o nome, mas tá valendo. A Ivanir também de Parobé, aquele abraço. Nelson Correia sempre com a gente. Sol lindo, lindo, né? A Marley mandou aquele alô também participando por aqui. A Elizabeth Verrucchi. Oi, Elizabeth, abraço pra você. Obrigado pelo alô também, tá com a gente. Quem mais? Terezinha Bueno, meu amigo Daniel. Paulinho, turma de Nova Harça, Noeli Machado, João de Canela, Ricardinho, aquele abraço. Darcy Kremer. Oi, Marta, querida. Abraço pra você, turma que tá ligado na Verdinha. Os Atuais, Mississippi, bora conferir por aqui. Agora 8h46. A gente segue com você, ligado na Verdinha, nessa manhã de terça-feira.

0: Aí o som da banda legal, recordando o apartamento vazio aqui na Verdinha.
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2: O Google terá uma semana para facilitar o acesso a lojas de aplicativos concorrentes dentro da Play Store. A determinação partiu de um juiz dos Estados Unidos durante a disputa judicial entre a empresa e a Epic Games. O magistrado considerou inadequado o processo atual, que exige várias etapas para encontrar e instalar lojas alternativas. Com a decisão, o Google terá que melhorar as buscas, retirar o botão visualizar e eliminar uma tela de confirmação antes da instalação. A empresa concordou com as mudanças e deverá atualizar a Play Store dentro do prazo determinado. O filme O Shaolin do Sertão 2 chega aos cinemas depois de amanhã, quinta-feira. A história se passa 10 anos depois do primeiro longa e acompanha novamente Aloysio Lee, interpretado por Edmilson Filho. Desta vez, ele precisa recuperar a autoestima enquanto enfrenta novas confusões, valentões e trambiques em uma jornada em busca de suas raízes chinesas. A aventura mistura comédia e artes marciais até o personagem tentar provar que pode se tornar um verdadeiro mestre das lutas. Saiba mais em radioverdescamposfm.com, da redação Anderson Dilkin.
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9: Simbora pra você que tá ligado comigo aqui na Verdinha. Ótima manhã de terça-feira. Vem com câmera, vem, juntinho. Grudadinho. Vem! Que nem Bonder. Vamos lá, tá mostradinho hoje na câmera. Te ajeita, rapaz, te ajeita. É apenas terça-feira ainda. Bom dia pra você que tá ligado com a gente por aqui pra mandar aquele teu alô, aquele recado e participar junto comigo sempre na Verdinha. 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Vamos lá, trazendo som aqui do Chiquinho Show pra você embalar com a gente nesta manhã. Anjo Mal, o nome da canção, 9 e 5, temperatura em 19 graus, 20 variando.

0: Música nova, indústria musical. A música é velha, né? Mas no embalo é novo. Som do indústria musical, você conferiu por aqui o Aviãozinho. Lançamento aqui pra você que tá ligado comigo na Verdinha, na voz da Loiara, quer ver? Do indústria musical. Boa essa moda, hein? Obrigado pela tua companhia, você que tá participando com a gente. 54999-270-979. Aquele abraço pra você. Tá sempre na companhia, hein? Então participa aí, manda o teu alô, manda aquele teu recado. Mais do que esperto pra Verdinha. Ciro Fontoura mandou bom dia, vamos conferir o alô do Ciro. Vai, Ciro, grita daí.
1: Bom dia, câmera. Tudo tranquilaço?
0: Tudo, sempre.
1: Ô, câmera, manda a música Lobo Mal pro meu amigo Darlan, Clípio, ferrador, que só pega as veinhas. Credo. O apelido dele é de reumatismo agora.
0: Reumatismo, boa. Bah, nome bonito pra botar no cachorro, né? Reumatismo, pega, pega. Valeu, Ciro. Lobo Mal, Lobo Mal. Sabe que o Calmon, lá nos anos 90, tinha uma música chamada Lobo Mal, que tocava muito, né? Lembra dela? Lobo mal, lobo mal, lobo mal, eu sou um lobo mal. Vou ver se eu campeio lá por aqui nas antigas pra trocar pra você. Paulo Rama mandou aquele alô e participando da promoção aqui, Peixaria Tropical, tá valendo? O Erlin Vieira mandou aquele alô.
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0: Dia.
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0: Melhor do sul do mundo.
2: Toca uma pra nós aí do João Paulo Daniel, as antigas.
0: Vamos campear, uma antiga do João Paulo Daniel. Iriverte com a gente também, bom dia. E a Arlen Dal Cortivo também tá ligadinha por aqui, fofocando do tempo comigo, né? Abraço, querida. Maurício de Gramado também, quer ouvir um rainha? Bah, da minha preferência. Ó o problema. Olha, rapaz. Não me comprometo depois. Valeu, Maurício. Um abraço pra ti, Maurício Porte. A Terezinha, Terezinha.
3: Bom dia. Bom dia, dia amigo.
0: Bom dia.
3: Tudo bem? Eu quero concorrer Chan Chan. A Ervinha aí, eu mandei uma mensagem pra de manhã pro amigo, tá?
0: Mas a Ervinha já foi, Ervinha. Agora é peixe.
3: É boa essa erva, diz que é muito boa essa erva.
0: Ah, tá. Ah. Ela tá falando da promoção da erva mate Elassi. Aí pra você participar tem que mandar aí, né? Aí pra gente, a perguntinha que é feita de manhã, tem que ouvir cedo. 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Mais prático. Bom dia, Peixaria Tropical, tá valendo. Laurindo de Igrejinha. Ô Laurindo, abraço pra você. O Chiquinho também tá por aqui mandando aquele alô todo esperto. Isaías Caetano, valeu. Abraço pra você, obrigado pela companhia. Deixa eu ver se o Joacir da Cunha já tá comigo na linha. Eu tava enrolando aqui, tava aguardando ele entrar aqui no zap pra falar com a gente. Bom dia, Joacir.
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0: Tá certo, valeu, Joacir. 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
0: matar saudade, vamos?
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0: Matando saudade na voz da turma do México Show Coração Vagabundo.
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0: Conheça os vencedores do 33º Festival do Ronco do Bugio de São Francisco de Paula. Primeiro lugar ficou com a composição Contando os Dias, escrita por Paulo Garcia e interpretada por João Garcia. Seguida por Jeito Serrano, escrita por William Hagen e também interpretada por Lincoln Ramos. E terceiro lugar ficou com Sementes de Vida, escrita por Alisson Martins e interpretada por Aline Severo. Ronco do Bugio que estava demais.

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4: Cada um tem a sua escolha. Quantas vezes queremos que alguém escolha exatamente aquilo que nós escolheríamos? Queremos que pense como nós, que siga o nosso caminho, que tome as mesmas decisões. Mas cada pessoa carrega uma história que nós não conhecemos completamente. Cada um tem suas experiências, seus aprendizados, seus medos, seus sonhos e suas escolhas. Podemos aconselhar, podemos conversar, podemos mostrar aquilo que pensamos. Mas existe uma diferença entre aconselhar alguém e querer decidir a vida desta pessoa. A liberdade do outro também merece respeito. E talvez amar seja justamente isso, estar ao lado de alguém sem precisar controlar o caminho que essa pessoa escolheu. 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
7: Simbora, seguindo comigo aqui na Verdinha. Vem com câmera, vem.
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7: Eu que adoro vocês. 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

você poder fazer aquele agito. Ficou enorme, muito grande o parque lá, de parque da 25ª Festa das Azaleias, hein? Caramba, vou dizer assim, fiquei impressionado com o tamanho, hein? Então você vai poder aproveitar, dançar e se divertir. Cultura, Feira do Livro acontecendo, muitas coisas. Vá até Araricá hoje. Aproveite lá e assista gratuitamente esse show de humor que vai estar acontecendo hoje à noite, tá? E todas as atrações que vem aí durante a semana inteira até o final de semana. Verdinha vai estar por lá. Candeeiro, conta lagaço. Beijo bom.

0: 9h35, bom dia pra você que tá comigo aqui na Verdinha, hein? Aquele abraço, aquela companhia maravilhosa e os alunos e a participação desse povo querido. Bom dia, sou Silvio Almeida, de Igrejinha. Abraço, Silvio, obrigado pela tua companhia, seja bem-vindo. Irani Bertoldi já mandou aquele alôzinho. Alô!
1: Bom dia, câmera.
0: Tudo bom?
1: Bem?
0: Tudo ótimo.
1: Também quero participar da promoção.
0: Tá junto e incluída.
1: Da Peixaria Tropical, sou cliente lá, quem sabe.
0: É bom, né?
1: Vou levar
0: tem
1: brinde.
0: Produto diferenciado.
1: Um abraço para você, para todos os ouvintes. E a próxima música ofereço a todos os ouvintes que estão na escuta da Verdinha. Um beijo.
0: Beijo a todos os escutantes e escutadores. Abraço, Mariani, querida Maria. Abraço para você. Beijo. Tá ligada com a gente também, quer concorrer aquele peixinho maravilhoso da Peixaria Tropical. É um kit, né? Um kit legal e bacana. Então manda para cá a palavra-chave Peixaria Tropical e está automaticamente concorrendo. Lembrando que é na segunda, na próxima segunda-feira que sai o nome do contemplado, hein? Então, mas tem que mandar para cá. Já vai participando, não deixa para depois que você esquece aí. 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

9h41, já já eu trago mais alô e recado. Tá uma loucura de gente participando aqui. Obrigado pela companhia, hein? O Cristiano mandou aquele alô, todo esperto. Um abraço pra você, Cristiano. Obrigado pela companhia. Tem o look do Yuri também, tá ligado com a gente. Oi, Charete. Abraço pra você. Daqui um pouquinho tem o teu som, hein? Vá participando comigo. Deixa eu mandar um alô todo especial, a galera que tá comigo. Meu amigo Silvinho de Almeida. É, forte abraço pra ele, tá ligado com a gente. Obrigado aí pela companhia. Só na douradinha, né? Só na douradinha. Abraço. Miami. Mas tu tem dúvida disso ainda, Silvinho? Abraço pra ti. Ele estava junto aí, né? Ele e o mano dele, toda a turma lá na Fenon Idiomas no final de semana. No sábado abadão. Tava bom, né? Cantou, proseou com a gente. Ô, oh, maravilha. Leila Zakov mandando aquele alô ligadinha com a gente. Sapiranga, Luiz Reicher também. A Fabiana Krumenauer, aquele abraço. Mandando um alô pra mãe Nelci. E participando aqui do sorteio dos prêmios, a Yara Helena Dalcortivo também. Obrigado pela companhia. Quem mais está por aqui mandando alô? Grande Vilmar de Três Coroas, forte abraço, participando aqui também das promos. Jéssica, querida, bom dia, bom dia, bom dia, bom dia, bom dia. Grupo Eco do Pampa, Anseios de Liberdade. Vai, Gilmar e companhia, canta e encanta.

Parceiros no amor e no copo, hein? Manda Sul se conferiu com a gente por aqui. A Genor mandou bom dia, Câmara. Estou ligado nessa rádio maravilhosa. Todos os dias ligado com vocês. Abraço. Paulo Ricardo Borges também está por aqui. Paulinho, velho do Floresta. Obrigado pelo alô e pela companhia. Ana Maria, querida Ana Maria de Igrejinha, sempre com a gente. Participando aqui das promos também. Tem o alô aqui do Rodrigo. Mandando aquele alô todo especial, ligado nessa rádio. Quero um alô aqui da galera que não mandou nunca mensagem pra gente aqui no WhatsApp. Sua primeira vez que vai mandar, manda pra gente aqui. Eu quero conferir aí essa turma que ainda não mandou o WhatsApp pra Verdinha, tá? Pra concorrer aos prêmios e os brindes. Agora 9h50, em seguidinha, daqui a 10 minutinhos, 10 da manhã, vai ter um prêmio, um brinde surpresa pra galera aqui. Você já vai saber como vai fazer pra participar. Se a antena fica com o ouvidinho, as meninas, alô amigo, alô gurias dos ateliêres, que estão sempre ligados com a gente, os cueca também, tá? Mas especialmente pras gurias dos ateliêres, fica atentas aí, tá? Pra participar da promoção, porque daqui a 10 minutos tem uma promoção relâmpago pra você faturar din-din, pila. Isso mesmo, pra poder concorrer dinheiro. Fica atento aí, em seguidinha. Já vou explicar o que você vai ter que fazer. Walter Moraes, campeiro no mas.

0: Eu tô gamado, cheio de paixão. Cela, bom demais para recordar. Champion na voz do Luiz Lamarque, você conferiu por aqui. Se ela não me amar, eu vou ficar doidão. Matando saudade na cápsula do tempo. Essa aqui é de anos 90 para 2000, hein? Grande, grande sucesso aí do Champion. Vamos lá para você que tá ligado na Verdinha, mandando alô e recado. Oi, Angélica, abraço para você, obrigado pela companhia. A Agenor mandou bom dia, Câmara, tô ligado por aqui. Quero saber qual é a promoção. Ela ficou curioso, já, em seguidinha, tá? Mais uns minutinhos, vou estar trazendo para você uma promoção aí para você participar, concorrer prêmio com a gente. Wilson, aquele abraço, o Zé, né? Sempre ligado com a gente, turma lá de Canoas, aquele abraço, obrigado pela sintonia. Valdomiro Nunes, minha amiga Amanda, querida. E mais, Nelson Roberto por aqui também, a Elia Martins, Linha Café. Luiz Comim, Ronaldo Porto também, Marisa Regina Halber, abração, Alfredo Lopes. Nelson Mantana, meu amigo Fernando, abraço para você. Alô, Iva Vanoni. Turma, Lili Calegari, Parobé, aquele abração. Giovanni Benling também está com a gente. Cristina Martins, Adriano, turma do Rio da Ilha. Meu amigo Ramon. Tem o Ramon e tem o Ramão, os dois. Lourdes de Parobé, valeu. Elton Chuck também. Sérgio da Jambuja, aquele abração. Jorge Brandt. Oi, Cris, querida, lá da praia, valeu. Joelzinho, sempre na escuta também. Fernando, valeu. João de Sapiranga. Meu amigo Maninho, aquele abraço. Henrique, turma que tá ligada comigo aqui na Verdinha, hein? Abraço para você. Evinha também tá por aqui. A Gonçalvina, a Diva, também tá sempre ligada na Verdinha. Aquele abraço todo especial para você. Se você não participou ainda, manda o teu alô e teu recado por aqui. 54999-270-979. Eu contato direto para você participar comigo. Tô contigo, tio. Quero comigo. Participando aqui na Verdinha nesta manhã bacana de terça-feira, hein? Calor, gente. Tá quente. Tá? Temperatura nesse momento. Até vou atualizar aqui, ó, para não cometer a gafe de falar a temperatura errada. Tá subindo. Mais que teceu. Temperatura já tá em 23 graus, tá aí. Vai subir mais. Prepare-se, porque vem mais calor por aí, gente. Até amanhã. Aí depois chove e despenca a temperatura. Aí prepare-se pro frio. Aguarde. Não tão frio, mas vai estar frio.
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2: A chegada do fogo simbólico marcou o início das celebrações da Semana da Pátria em Taquara. A centelha foi trazida de rolante e recebida por representantes das forças de segurança durante solenidade no quartel da Brigada Militar. O fogo permanecerá no local até 1º de setembro, quando será levado à Praça Marechal Deodoro, e a programação ocorre de 1º a 6 de setembro, com apresentações de escolas e entidades, e termina no dia 7 com o tradicional desfile cívico. Gramado realiza neste sábado, dia 22, o dia D da multivacinação para crianças e adolescentes de até 15 anos. 4 unidades de saúde terão atendimento especial. As UBSs Moura e Floresta funcionam das 8 às 14 horas, enquanto a unidade Várzea e a unidade Centro atendem das 8 às 17 horas. A campanha de atualização da caderneta segue até 1º de setembro. Para vacinar é necessário levar a caderneta e um documento de identificação da criança ou adolescente. Saiba mais em radioverdescamposfm.com, da redação Anderson Dilkin.
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0: Simbora pra ti que tá comigo aqui, ligado na Verdinha. Bom demais você com a gente, sempre, sempre. Vai mandando o teu alô, teu recado e participando comigo. Meu amigo aí, né, Jair, mandou aquele alô. Obrigado, Jair, pela companhia. Tá sempre na sintonia. Tem um alô aqui do meu amigo Everson também, pediu música, vai conferir já já, tá? Seja bem-vindo. Você que tá ligado comigo na Verdes Campos, é a rádio que eu sempre quis. O Igor também mandou aquele abraço todo especial. Valeu, Igor. Tá sempre na sintonia da Verdinha. Daqui um pouquinho trago teu som, tua música, hein? Quem mais tá por aqui? Tem um alô aqui da turma que tá participando. Eu tenho que trazer os nossos patrocinadores também. Colado, sua marca, junto com a Verdinha, que eu falo para esse povo que tá ligado com a gente, sempre na sintonia e divulgando a sua marca junto com a gente, Agropet e Clínica Veterinária Ronaldo. 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
0: Vamos lá, vamos faturar prêmio da Verdinha? Tem um kit especial esperando por você. É, um kit legal e bacana, hein? Pra você poder concorrer, é prêmio relâmpago aqui na Verdinha, tá? Agora 10h09, somente pra galera que participar aí até às 11 da manhã, tá? Menos de uma hora pra você participar. Tem que mandar áudio pra mim, áudio, tá? Por que você gosta da Verdinha? Mande seu nome, eu sou fulano e eu gosto da Verdinha porque toca minha música. Gosto da Verdinha porque os comunicadores são os mais loucos. Gosto da Verdinha porque manda alô pro meu pai, pra minha mãe, não interessa. Tem que mandar pra mim aqui por que você gosta da Verdinha. Manda áudio, tá, gente? Está concorrendo a um super prêmio, um kit da Verdinha aqui e uma graninha junto. Gostou da ideia? Então, participe agora mesmo, correndo, tá? Manda áudio pra mim aqui por que você gosta da Verdinha. E está concorrendo. Tem que ser áudio, tá, gente? Tem que ser áudio pra poder participar. San Marino, página virou.

0: Gino e Geno, agora só alegria pra você que tá ligado comigo aqui na Verdinha. Bom dia pra você. Vá mandando o teu áudio aqui porque você gosta da Verdinha pra concorrer ao nosso kit de prêmios e também aquele din-din. Até às 10 da manhã somente, tá? Somente até às 10. Então corre e manda pra mim aqui. Participa com a gente. 54999-270-979. Nosso contato direto pra você participar com a gente nesta manhã. Manhã bacana, manhã da terça-feira. Calor, e você com a gente, hein? Então manda aquele teu alô todo esperto com a gente pra poder participar. 54999-270-979 é o contato pra você participar comigo nesta manhã. Então tá esperando o quê pra mandar aquele teu alôzão? Vem pra cá, vem comigo aqui na Verdinha. Vou ver se a Carla já tá comigo na linha pra nós ajudar esse povo aí a tirar essas dores que vem enfrentando aí. Não dá, né, cara? Com dor não dá. Bom dia, tudo bem?
1: Bom dia, Jefferson, tudo bem? Com dor não dá para viver, né, Jefferson?
0: Não dá, sem chance, com dor não tem jeito. Imagina essas pessoas que estão querendo aproveitar a vida e aí não consegue nem sair de casa para curtir. 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Não dá, né? 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
0: Maravilha, né? Poder aí ter uma qualidade de vida, poder estar... 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Se nem com os netos tá conseguindo brincar, imagine brincar com o marido ou com algum... 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
1: Vai, não
0: imagina
1: vai,
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1: Não tem como.
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0: Vai matar a saudade, Vanderlei Rodrigo e Quinta Avenida, Rotina do Amor. Esses dias me perguntaram aqui, o Vanderlei Rodrigo, quais as bandas que ele fez parte? Ele fez parte do Terceira, do Corpo e Alma, Quinta Avenida, Banda Imagem. As bandas todas o Vanderlei Rodrigo fez parte, né? Se não me engano, tem outra banda que eu tô esquecendo agora. Mas teve várias bandas. Vamos lá pros alunos e recados, a galera que tá participando com a gente pra concorrer o prêmio, nosso kit aqui e o prêmio brinde de hoje.
1: Bom dia, Jefferson.
0: Bom dia.
1: Eu sou a Ana Laura de Canela.
0: Oi, Ana.
1: Eu gosto da Verdinha porque é a rádio que toca as músicas que a gente pede e dá prêmios de montão. Eu quero ganhar esse prêmio.
0: Valeu, Aninha. Abraço pra você. Éder Castro, abraço. Elisete
2: Bom
0: também.
2: Bom dia, câmera.
0: Bom
2: tudo
0: dia.
2: Bem?
0: Tudo Sérgio ótimo.
2: Sérgio Zambuja aqui de Rolante.
0: Ô, Sérgio.
2: Queria participar da Verdinha, porque a Verdinha é a melhor, roda as músicas melhor pra gente. Os comunicadores são show de bola. Eu gosto muito da Verdinha.
0: Valeu, abraço. Obrigado pelas palavras que tocam todos os comunicadores aqui, né? Pela companhia. Fabiana Krumenauer mandou alô, bom dia. Tudo bom?
3: Eu gosto da Verdinha porque os comunicadores são top, eles levantam
0: Será?
3: A nossa autoestima, a gente tá sempre alegre e toca só música top e não tem muita propaganda, música que é a música que levanta a gente todos os dias. Por isso que eu gosto da Verdinha, ela é a melhor.
0: Valeu, Fabiana, abraço pra você, obrigado pelo alô.
4: Bom dia, Jefferson
0: Bom
4: Câmara,
0: dia.
4: Aqui é a Adri de Parobé.
0: Oi, Adri.
4: Eu gosto da Verdes Campos, porque ela só toca músicas boas, músicas atuais e também aquelas velhinhas vitaminadas. Aquelas músicas antigas. É a melhor programação com os melhores locutores. Muita energia positiva nessa rádio.
0: Valeu, guria.
4: Um abraço e um beijo pra todos.
0: Beijo e abraços.
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0: Oi.
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1: Show, abraço. Meu amigo Marco também mandou alô por aqui.
2: Jefferson, eu quero participar aí das promoções da Rádio Verdinha aí, né? É o seguinte, por que que eu escuto a Rádio Verde Campo?
3: Porque...
2: Em primeiro lugar, os locutores são demais!
1: Tu escuta
2: e
1: porque
2: também,
1: tu não é surdo.
2: Em segundo lugar, as músicas aí são demais também aí, ó. Valeu, bicho, velho. É o Marcão aqui, né, do Morro do Arame, de novo, abraço!
1: Outra vez, valeu Marcão, abraço pra ti. É, a rádio é boa, porque até as outras rádios escutam, então se as outras escutam, porque nós somos bons. O pessoal gosta do gosto, né? Talvez não sejamos bons, mas a gente tenta fazer o nosso trabalho aqui o melhor possível, do nosso jeitinho, tá?

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4: 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Vamos lá, seguindo por aqui, deixa eu trazer os nossos patrocinadores que colam a marca junto com a gente, sempre, sempre. Tô falando pra galera que tá curtindo com a gente nesta manhã. 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

0: 10h48, bom dia pra você que tá ligado comigo na Verdinha. Vamos seguindo por aqui. Todo mundo que tá mandando, alô, participando, todo mundo que quer faturar os prêmios e os brindes de hoje, hein? Então vá mandando aqui teu áudio, já vai terminar aqui. Se você não mandou ainda, dá tempo de mandar, manda rapidinho pra gente aí, pra você concorrer ao kit aqui da Verdinha, tá? Ao prêmio. Então manda pra mim aqui, por que você gosta da Verdinha? Fala seu nome, cidade de onde está falando e por que você gosta da Verdinha. Só isso, e já tá automaticamente concorrendo. Tem que ser áudio, tá, gente? Rouba um segundinho. As meninas dos ateliês aí, rouba um segundinho escondidinho e manda áudio pra gente ligeirinho aqui.
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0: Seguindo por aqui pra você que tá comigo na Verdinha, sou o Câmara Jefferson, hein? Juntos até o meio-dia. Vamos lá, galera que tá mandando alô, já trago aí. Mesmo que a gente não traga o teu áudio aqui, tá concorrendo, tá, gente? Tá concorrendo aos nossos prêmios de hoje. 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

0: Chitãozinho e Chororó, evidências você conferindo por aqui. Vamos lá, galera que mandou áudio pra mim aqui, porque você gosta da verdinha. Obrigado pela companhia. Quem faturou o prêmio, deixa eu ver aqui. Foi Luísa Arnold, do final do telefone 4352. Ô, Luizinha, já entre em contato contigo e te explico como é que tu faz pra retirar teu kit aí, teu prêmio, tá? Obrigado pela tua companhia. Prêmio Relâmpago hoje, Luísa Arnold, final do telefone 4352. Você continua participando comigo, 54999-270-979-117.
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2: Parobé realizou ontem a primeira edição dos Jogos Escolares Inclusivos, reunindo cerca de 150 estudantes da rede municipal e da PAI. As atividades incluíram corrida, salto e arremesso com adaptações para garantir a participação de todos. A iniciativa faz parte do Mês da Inclusão e busca estimular a cooperação, o respeito às diferenças e a valorização das habilidades de cada aluno. A programação ocorreu no Parque do Festejando Parobé, nos turnos da manhã e da tarde. Nova Petrópolis realiza de 26 a 30 de agosto a 29ª Feira do Livro, com programação gratuita no Salão Paroquial e na Praça da Paróquia São José Operário. O evento ocorre das 8 às 19 horas e reúne contações de histórias, teatro, música, oficinas, exposições, lançamentos de livros e encontros com escritores. A abertura será nesta quarta-feira, às 17 horas, e o encerramento acontece no domingo, com show da banda Mamadu, às 17 horas. Saiba mais em radioverdescamposfm.com, da redação Anderson Dilkin.
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0: 11h23, bom dia pra você que tá ligado comigo aqui na Verdinha, mandando alô, recado, participando com a gente. Seguindo por aqui, Rogério Manteia, aquele abraço, obrigado pelo alô, a Ana, turma do Centro Antônio da Patrulha, quem mais tá por aqui? Meu amigo Agenor, aquele abraço, obrigado pela companhia, final telefone 2820. Quem mais tá ligado com a gente por aqui? O Agostinho, abraço pra você, Agostinho Silva, Paulo Juarez também, Lenir, Diva Gonçalvina, Fabiano Krumenauer, o Alfredo, Ione do Pareci, toda a turma que tá ligado com a gente, Clarice, abraço, Marlene, querida, Gilmar Fonte do Mate também, a Margarida, Carmen Porte, a Irani, Lúcia, Lena, Leila Zakov tá por aqui, Janete Palmares do Sul, Ana Maria Bauticeira, toda a turma que estão sempre curtindo com a gente a Verdinha.
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0: Na Verdinha, 11h24.
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3: Ana Paula Martins Gramado pergunta: sou separada, o pai não paga a pensão, o que posso fazer? 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
3: Sim, bora por aqui pra ti que tá comigo na Verdinha, agora 11h29. A gente segue por aqui.
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Sonzeira! Musical RC, vidro de perfume, atendendo o pedido por aqui na Verdinha. Muito obrigado pela tua audiência e tua companhia. Tua companhia, né? Tua companhia é ruim, né? Tua companhia. Gente, abraço pra você, já vamos ficando por aqui. Vamos dando tchau, tá chegando já mistura boa, notícia e informação pra você que tá comigo ligado aqui na Verdinha. Saideira Indústria Musical, Aviãozinho, música nova hoje, lançamento. 11h57. Valeu, gente. Tchau, tchau. Até amanhã.

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1: Verdes Campos, meio-dia e 11 minutos.
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0: Maravilha, meio-dia e 17 minutos. Por aqui tá começando Mistura Boa pra você nesta terça-feira, dia 18 de agosto de 2026. Muito obrigado pela tua companhia, eu sou o Abimael e tô chegando por aqui pra ficar juntinho com você até as 2 horas da tarde, com muita música e informação. Hoje tem programa Casonã pra você daqui a pouquinho, aqui dentro do nosso Mistura Boa. 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E tem promoção rolando por aqui para você se dar bem também. 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Muito bem, meio-dia e 19 minutos por aqui, a gente vai começar o nosso Mistura Boa com música, o nosso primeiro ingrediente por aqui, já tem informação e já tem programa Casonã e tem a tua participação também. Então corre participar pelo nosso WhatsApp, manda teu alôzinho, conta pra mim de onde você tá ouvindo, qual música você quer curtir por aqui, interage na nossa programação que você pode se dar bem também.
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0: Maravilha, meio-dia e 29 minutos. 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

0: unidade, mas também a sua própria trajetória profissional. Tenente Miguel, seja muito bem-vindo. É uma honra receber você aqui.
1: Obrigado, Pio, Roberto, César, Charles, programa Casonan.
2: Já começou errado, né? Pelo amor. Só se cumprimentou, seu Charles, e eu tô pra lascar. Começamos bem, preconceito. Estatuto do idoso no tenente. Ó, fala com a minha mão.
1: Faltou o vô, então.
2: Ah, agora sim.
1: Cumprimento o vô.
2: Ah, muito obrigado.
1: O nosso decano, né?
2: É, decano.
3: O nosso programa.
4: Ô, vô, tu tem que se acalmar, vô, é militar, vô. Pois vamos, depois o senhor vai preso.
2: Tô lascado.
3: É.
5: Então, assim, ó, queria agradecer o convite do César aí para estar aqui, né? Falar um pouquinho do Corpo de Bombeiro, da atividade que exerço hoje em Canela. E muito agradecido, muito obrigado. Aí.
3: Nós que agradecemos, né?
0: A gente que agradece a sua presença. Também apresentando o vô, vou apresentar o vô primeiro para ele ficar mais tranquilo. Vô Libório.
2: Oh, meu boy, para todo mundo que tá insistindo, escutando, um abraço do vô Libório.
3: Vô Libório.
2: Ah, isso Libório. Sou eu.
0: Sou eu. E junto com a gente também, pai César de Bará.
2: Sem Gomex.
4: Sem Gomex. Né?
0: Sem Gomex hoje.
4: Hoje sem Gomex. Então hoje eu tô hoje tá cabelo natural.
2: Cabelinho natural.
5: Agora o vô Libório tá no protocolo.
2: Agora eu tô cheio. Eu já vou sair fazendo uma pergunta extremamente importante.
4: Ai, meu Deus.
2: Pro seu Miguel. Tu que trabalha faz tempo nos bombeiros, seu Miguel?
1: No Corpo de Bombeiro, 23 anos.
2: Quantos maréia tu já pegou? Tu já apagou o fogo, meu filho.
5: Pior, né?
4: Pior. Tenente, o cabelo tu perdeu no incêndio?
5: É, foi quase.
0: Essa era pro vô
5: eu
0: o vô tá quieto. O
2: vô tá quieto. Que pena.
5: Eu ainda não exerço.
2: O rei do Gomex fazendo os cabelos dos outros, né? Pense assim.
5: Eu ainda no exército, eu tinha tinha e tem até hoje muitas vermelhidões, assim, nessa região aqui, né?
4: É raiva?
5: É, e aí eu fui em diversos dermatologistas, assim, até que me deu o diagnóstico correto. Eu tenho psoríase, que é uma doença autoimune, né? Então, aí ele disse assim, ó, cara, tu pode passar a vida inteira passando loções, enfim, mas isso é algo que interno, né? E pra te amenizar isso aí, tu procura... Ele falou em deixar o cabelo baixo, né? Mas entre aspas, se expor ao sol de uma maneira moderada, tentar manter hábitos alimentares saudáveis, enfim, procurar se estressar o mínimo possível, né? Enfim, tentar ter um controle, que é algo difícil, né? Porque a carreira militar ela te deixa por vezes muito ansioso, né?
4: Sim.
5: Muito, porque tu tá entre a vida e a morte a todo momento, né? Nós bombeiros ainda entre aspas é um pouco mais controlado, mas eu fico imaginando o policiamento.
0: Sim.
5: Tu nunca sabe o que tu vai, então isso te deixa ansioso, entendeu? E essa ansiedade para quem tem doença autoimune.
2: Tá. Então,
5: volta e meia assim eu tô com assim essa
0: tudo vermelho,
5: tudo empipocado, essa. Então, eu já entendi isso há mais de 20 anos. Eu já entendi que eu tenho isso. Então, eu digo, bom, ficar passando loção, isso vai te contaminando o teu corpo, né? Então, eu até uso, assim, quando tá, assim, muito...
0: Uma crise muito forte.
5: Mas eu procuro não usar. Eu sou totalmente... Miguel, tá? Sou totalmente contra eu a usar remédios. Eu... Cara, eu faço ao máximo, né? Coloquei um pivô e o dentista me deu um monte. Eu não vou tomar esse antibiótico. Não, cara, mas tu corre o risco de perder. Eu não vou tomar isso. Não, tudo bem, só tô te avisando.
4: Sim.
5: Ele tá fazendo a parte dele, né?
4: Claro.
5: Mas eu tenho essa comigo, assim, de não...
4: Essa filosofia.
5: É, de não usar. Antigamente não se tomava remédio. O que eu tô falando é o Miguel. Eu não sou contra remédio, não é nada disso.
0: E o vô toma remédio ou só no chazinho?
2: Eu só o chazinho. Negócio assim, tá louco. Até na pele, assim, eu só passo um tipo de hidratante.
0: Ah.
2: Gimo cupim. Ótimo pra cara de pau. E concordo com ele, se cabelo fosse bom, não tinha.

0: no sovaco.
1: É.
0: Tu já pensa, é bobagem.
1: Uhum.
0: É, tá louco, é? Por isso que tá com o dedo desse jeito. É. Tá aprontando, tá aí, ó.
1: Não passei Gomex,
0: é, viu? Vou ter que ir ajustando. Velho, né? Velho não, eu sou antigo.
2: Ah.
0: Velho é coisa que deixo nos cantos. Antigo é colecionável.
2: Tem mais valor.
0: Com certeza.
1: Tem um. Algo assim que tu te marcou muito, né? Nessa trajetória dentro do Corpo de Bombeiros.
0: Ele acabou de dizer.
1: O
0: negócio do vermelhidão, né? Marca ele, né? Ele acabou de explicar, seu Cedro, que o que marca ele
1: é o vermelhidão.
0: É o vermelhidão, é.
2: Por isso que ele escolheu o Corpo de Bombeiros.
0: Claro.
2: É, que é o caminhão é vermelho.
1: É. É. É.
2: Não, é que disfarça.
0: É claro, disfarça. Um pouco, né? E tu continua olhando pro seu Charles. Né? Não olha pra mim, opa, ali do cara.
3: Tem, cara, tem. Eu obviamente vou omitir o nome, né?
1: Nome,
3: mas aqui em Gramado eu atendi uma ocorrência, na época era soldado. Um carro colidiu com um pórtico ali na saída para Nova Petrópolis, aqui, depois da Polícia Rodoviária. E eu lembro que quando a gente chegou na ocorrência. É, eu fui no motorista, né? E apesar de já ter ali 4, 5 anos de serviço ali, mas eu não tinha experiência assim de ocorrência dos veteranos, né?
1: Sim.
3: E aí o colega que estava comigo já na reserva, assim, uma referência muito grande assim de bombeiro, né? Disse pra mim assim: larga esse, que ele tá morto. Ele tava assim com o pescoço enrijecido, né? E aí eu fui no outro. Esse outro, ele tava aos pedaços dentro do carro, né? O maxilar aqui quebrado. Ele tava todo molenga, assim, dentro do carro, assim, né? E eu
1: mas tinha sinal vital?
3: Pois é, ele
2: se mexia.
3: A sensação, assim, que ele estava engasgado, assim, sabe? E aí foi um... Não vou te dizer que foi... É, naquele momento, assim, foi um conjunto, né? Daquilo que eu tinha aprendido e daquilo que eu estava vendo. Assim, ele está se afogando. E aí eu me veio em mente, assim, de levar a mão, assim, contra o queixo dele, assim, né? Para tentar baixar. Mas eu vi que estava quebrado.
1: Uhum.
3: Mas quando eu levei a mão, assim, que eu baixei, assim, o maxilar dele e coloquei os dedos, assim, na boca dele, assim, para afastar aqueles dentes, aquelas coisas, ele graspeou, assim, ele...
1: Conseguiu...
3: E ele estava se afogando.
2: Sim.
3: Ele estava se afogando com tudo aquilo, né? E aí, engraçado que... enfim, foi... Ele tinha diversas... fraturas, né? As pernas ficaram presas ali, porque o motor, tudo, um carro antigo, né? Diferente desses carros mais novos, veio, não lembro que carro era, veio para cima dos pés dele ali, e aí ele respirava assim com dificuldade, assim, né? Provavelmente tinha lesões aqui de tórax, aqui, enfim. E, enfim, é uma situação extremamente difícil, né? Não lembro se na época já existia SAMU, acredito que não, porque isso aí deve ter sido em 2007, 2008, por aí. E, enfim, a gente demorou, assim, né? Até porque os nossos equipamentos na época não eram os equipamentos que existem hoje, né? Em Gramado tem equipamentos de ponta, né? Muitos equipamentos, Gramado e Canela, né?
2: Sim.
3: Mas na época nós não tínhamos todos. Eu lembro que o nosso equipamento de desencarceramento era uma ferramenta combinada da Rush, né? Que era uma ferramenta que a gente cortava, que a gente alargava com umas correntes. Hoje a gente tem equipamento elétrico, né? Tu tira uma bateria, bota outra bateria, enfim.
2: São mais rápidos.
3: É, hoje tem
2: precisos.
3: Almofadas pneumáticas, torres de iluminação, enfim. Mas na época não existia nada disso, mas a gente sabia o que teria que fazer, né? E aí a gente tirou ele ali de dentro, ali, com a técnica ali, coloquemos ele na maca e a gente conseguiu manter os sinais vitais dele, que é o que o bombeiro tem que fazer, né?
1: Certo.
3: Né? manter sinais vitais para chegar. Se nossa pessoa vítima chegar no hospital, morre. Se ele não está respirando, se ele não tem circulação, né? Se não consegue manter a temperatura dele, enfim, ele vai chegar com muita dificuldade de sobrevivência, né? E a gente levou ele para o hospital, e aí no hospital, o hospital deu o prosseguimento, o atendimento, né? E ele, depois eu lembro que ele foi transferido para Caxias do Sul, mas eu não lembro das coisas que eu dizia para ele, sabe? Eu, depois de muito tempo, ele veio ao meu encontro. E caminhando com dificuldade, enfim, veio, me abraçou. E eu não realmente não lembrava. Sim. E aí ele chorou, enfim, me disse: eu lembro de tudo que tu fez por mim. Daí eu disse: não lembrava, né? Uhum. Eu lembrava que eu tinha atendido ele. Sim. Mas eu não lembrava das coisas que eu dizia para ele. E ele me dizia, e ele não falava, mas ele escutava o que eu falava para ele. E segundo ele, eu dizia para ele assim: cara, tô contigo aqui, tu não vai morrer. Mas eu não lembrava disso. Ele me disse isso.
2: Sim.
3: E aí eu fiquei pensando assim, será que eu não lembrava, realmente não lembrava, né? E segurei a mão dele, né?
1: Sim.
3: É, ele me disse, né, que sentiu que eu segurava a mão dele, né? Eu não lembrava de nada disso. E aí, enfim, daí ele foi, passou por diversas cirurgias lá em Caxias do Sul, enfim, e se recuperou hoje, graças a Deus, tá bem. E sempre quando ele pode, ele me encontra, mas não fui eu, foi uma equipe, mas não sei porque ele lembra da minha voz, ele lembra das coisas que eu falei para ele, né? Então esse foi um caso. Um outro caso também foi, eu tô já em Gramado, já em Canela, perdão, manobrando um caminhão, e eu lembro que um casal parou do lado do caminhão, baixou o vidro: Miguel,
4: sim,
3: nós estávamos te procurando. Aí eu: então tá, vou manobrei o caminhão naquela garagem auxiliar que a gente tem ali, naquela vozinha do lado do Super Bom ali, né?
1: Uhum.
3: Não, eu vou colocar o caminhão ali e na volta a gente conversa. E eles estacionaram o carro e o cara era um professor e a esposa dele, não sei se é professora também. E ele começou a me contar coisas que eu não lembrava também. Cara, tu me socorreu um dia assim, num acidente no interior, assim. E tu retornou depois no hospital lá pra ver como é que eu tava, enfim. E eu, cara, eu não lembro disso. Tu tá dizendo, não, foi tu que fez isso aí, enfim. E a gente te procurou em Gramado, te procurou, e depois que a gente foi descobrir que tu tava em Canela. Então, cara, isso é uma coisa assim que...
1: Mas nesses momentos de estresse, né, no resgate, tu entende que entra num modo de operação, e porque se tu não tem essa lembrança, é porque tu tava focado.
3: César, é muito difícil, graças a Deus, eu nunca atendi alguém próximo de mim. Eu acho que seria diferente, né?
1: Sim.
3: Eu acho que seria diferente, né? Tem aquela máxima, né, que o médico não atende um familiar.
1: Sim.
3: Eu acho que é mais ou menos parecido com isso. É diferente tu atender uma pessoa que tu não conhece, que tu não tem familiaridade com a pessoa.
1: Uhum.
3: E tu tenta ser o mais profissional possível, enfim. Eu sei o que eu tenho que fazer. Eu sei que eu tenho que manter sinais vitais.
1: Uhum.
3: Se aquela pessoa não respirar, ela vai entrar em falência do cérebro em 4 minutos. Né? Enfim, é uma ação em cadeia. Eu sei que eu tenho que manter a temperatura dela, senão ela vai entrar em hipotermia.
1: Uhum.
3: Eu tenho que conter a hemorragia, porque senão ela vai entrar em estado de choque. Eu sei dessas coisas. Então, quando é muito técnico isso que tu faz, mas ao mesmo tempo, tu tá vendo ali uma vida, né?
1: Sim.
3: É uma vida ali que por vezes está se esvaindo, assim. E entra também a questão humana, entendeu? Entra a questão humana. Lembro também quando eu cheguei em Gramado, assim, uma menina, assim, sei lá, tinha 15, 16 anos, assim, com uma criança no colo, assim, tava com febre. Instinto de mãe, né? E ela agarrada naquela criança, assim, agarrada, assim. E eu achei que ela era irmã da criança, mas ela era a mãe da criança. E aí nós tivemos muita dificuldade para tirar a criança dos braços dela, para tentar baixar a temperatura e levar até o hospital. E, mas para te ver o instinto de mãe, né? Isso é instinto. Ela estava naquele instinto de proteção. É, só a mãe tem isso, né? Não sei se o pai tem, mas a mãe tem, né? Ela estava agarrada, assim, e olha, foi muito difícil, assim, para tirar. Então são coisas assim que vai. Deus é maravilhoso, né? Porque ele isso tudo é natureza, isso é obra divina, né? É, como é que tu explica isso, né?
1: Eu quero falar, quero trazer um aspecto, e aí é uma pergunta pessoal, né? A gente entende que todas as profissões a gente precisa ter uma vocação. Entendemos que as forças militares, eu acho que a vocação principal é o servir, né? Mas, no que eu entendo do Corpo de Bombeiros, além do servir, ele tem uma ligação de humana, de proteção, de resgate, algo que parece ser diferente das outras organizações, porque apesar de tu colocar as experiências e falar de uma forma muito profissional, eu, como representante, né, espiritualista da mesa, acredito que, da forma que for, com o nome que for, Deus coloca pessoas nos locais, nos lugares que fazem diferença. E isso não é só técnica, não é só preparo técnico, tem um amparo maior, eu penso, né? Teve algum momento da tua carreira que, de alguma forma, teu sentimento, a tua força transcendeu, como se tu buscasse força em algo além da técnica?
3: Com certeza, César. Assim, ó, eu costumo sempre dizer, né, até algum, é um jargão que eu tenho, né? Eu sou muito mais ou menos, né? Então, com certeza, dentro da corporação, tem colegas de todas as graduações, pós-graduação, ou profissionalmente muito melhor do que eu. Com certeza absoluta, com certeza absoluta. É, mas eu, a nossa atividade ela é uma conjugação de outros atributos, entendeu? Porque não basta tu ter somente o conhecimento técnico, que é importantíssimo. É importantíssimo tu ter conhecimento técnico, claro que sim. Mas tu tem que ter uma série de outros atributos, né? Equilíbrio emocional, resiliência, paciência. Uma coisa que eu tenho tentado exercer nos últimos anos, a gente vai ficando mais velho, e eu tinha um comandante de batalhão, foi comandante geral, e ele dizia pra mim assim: Miguel, a gente vai ficando velho, vai começando a contar história. Eu acho que eu tô ficando velho. Eu
2: tô contando
3: história. Então, muito, muito meu amigo, né? Uma pessoa extraordinária. E eu tenho tentado, assim, nos últimos anos da minha carreira, ser mais, escutar mais e falar menos. Eu tenho, você já viu, né? Eu tenho por hábito falar bastante. E às vezes a gente, Deus nos deu duas orelhas, né? Só uma boca, né? E a gente tem que tentar escutar a todos, né? A todos. Porque todo mundo tem alguma coisa para nos ensinar, né?
1: O que tu acha de quem fala com bonecos assim?
0: Conta pra nós. Diga. E chega então, também enviazadinho pro lado, assim, pra não rir.
3: Pra não olhar muito.
2: Pra não assumir que conversa com bonecos.
0: Mas eu sei, eu posso dizer, viu? Ser bombeiro, eu acho que não é vontade, é ter dom.
2: É verdade.
1: Ô, Miguel, eu tenho uma curiosidade, faz. Nossa, há muito tempo eu nunca tive a oportunidade de perguntar. Os nomes que se coloca, né, aqui no seu caso, primeiro tenente
3: Miguel.
1: Como é feito essa escolha?
0: Com batismo, a pessoa nasce, tem um nome, que escreve e bota no peito. Pelo amor de Deus.
2: Geralmente o pai e a mãe que escolhem.
1: Escolhe, né? Aí vai lá Falcão. E bota aqui. Tinha o sargento Falcão. Né? Falcão não deve ser o nome
0: Mas
1: dele.
0: Mas pode ser sobrenome.
3: É mais ou menos isso.
1: Mas quem que escolhe isso?
0: A gente... O pai e a mãe. Ele é
4: a gente chama isso de nome de guerra, né? Isso é, vem lá de trás, lá, né? De quem nos ensinou muita coisa, assim, né? Os romanos, enfim, que eram artistas na arte da guerra. Assim, uhum. Até hoje a gente copia uma série de coisas deles, sim, né? A justiça castrense vem de Castro ali, enfim. O Machado se deslocar, enfim. Ronda. Tem muita coisa que a gente traz lá de trás, mas enfim. O nome de guerra é um, a gente tem esse sotaque aqui. Que é, na verdade, é o nome daquele servidor que a gente vai chamá-lo, né? Durante. E pode ser o primeiro nome, pode ser o sobrenome. Às vezes, eu nunca servi num local, nem no tempo do exército, nem no Corpo Primeiro, onde tivesse dois Miguel. Se tivesse dois Miguel, ia se verificar quem era o mais antigo. Daí, tu quer se chamar de Miguel, o meu segundo nome é Miguel. Meu nome, né? Miguel Oliveira de Souza. Uhum. Eu poderia ser o Oliveira, Tenente Oliveira, podia ser o Tenente Souza. A gente, eu falo por mim, né? Eu venho tentando ser a cada dia melhor do que eu fui ontem, né? Enfim, é um exercício difícil, né? Tu se olhar, assim, né? Te olhar e a gente conversa bastante, né, César? Por que eu comecei aquela história toda lá, né? Que quis o destino que eu servisse na cavalaria, em frente à Igreja São Jorge.
0: Sim.
4: E depois eu fui pro Corpo de Bombeiro, né? Então, várias coisas.
1: Fogo tá sempre.
4: Várias
1: cavalo
4: coisas.
1: Cavalo e fogo.
4: Várias coisas que se interlaçam, né? Assim, entrar no campo religioso, mas falando de mim, né? Então, é mais ou menos o que tu falou. Eu acho que tem. Tem coisas que existe um plano maior, né? Uhum. Um plano maior, assim. E
5: eu queria, Tenente, que tu comentasse um pouquinho sobre como que a gente pode não se precaver, mas quais são as recomendações que a população, quem está ouvindo, vendo o nosso programa, a partir de agora, com esses prognósticos de vento, chuva, essa intempérie climática, assim, quais são as recomendações que o pessoal deve ter?
4: Primeiro é acreditar nos órgãos oficiais, né? A gente sempre tem que acreditar. E nós temos órgãos oficiais acreditados, com muita responsabilidade em cima do que eles nos passam. Agora, obviamente, a gente tem que entender o seguinte: a natureza nós não temos controle. Uma vez perguntaram para mim, vamos fazer um treinamento lá no Caracol? Disse, não. Não, isso não. Lá o Caracol não é lugar de fazer treinamento, é local de fazer salvamento. É a natureza. Uhum. A gente faz um treinamento no local onde a gente tem controle. E no primeiro momento soou assim, talvez, que no sentido que nós estivéssemos com medo.
5: Sim.
4: Não é isso aí. A gente treina no local onde a gente tem controle. Lá é um cânion. O que eu tenho no cânion? Eu tenho camotim, eu tenho abelha, eu tenho a possibilidade de desplacamento de pedras. Uhum. Tudo isso a gente sofreu nesse resgate da menina. Eu estava lá. Por que que se optou? Por que que se demorou e por que que se optou em fazer tudo aquilo ali à noite também? Para a gente escapar do camotinho da abelha. Eu conheço aquele local ali.
5: Uhum.
4: É natureza, cara. Tu não tem controle. Outra coisa, tu começa a encostar naquelas placas ali. A gente perdeu um soldado ali em 2018. Daqui a pouco desplaca.
5: Sim.
4: E aí vem por cima de ti. A natureza, tu não tem controle. Não tem controle. E sabendo que a gente não tem. O próprio incêndio é um evento da natureza. Uhum. O fogo, por que que é incêndio? Porque fugiu o controle. O fogo tu tem controle, virou incêndio, tu já perdeu o controle. Então a natureza, a gente tem que ter esses cuidados. Por que que senão a gente não consegue se utilizar de um raio para absorver aquela energia? Porque eu não sei a intensidade,
2: não sabe onde ele vai cair.
4: Exatamente, não. Então assim, às vezes eu vejo alguns questionamentos assim, né? Mas foi dado um alerta. Tudo bem, se aproxima ao máximo. A tecnologia melhorou muito. Se aproxima ao máximo, assim, de uma previsibilidade. Mas é natureza. É natureza. Tu não vai conseguir chegar nunca numa certeza absoluta. O que nós temos que fazer como sociedade? Fazer a nossa parte. Se acontecer, o que que eu faço? Eu me recorro a quem? E esse dever de casa, acredito eu, que todos os municípios do Rio Grande do Sul vêm fazendo. Hoje a seriedade é maior. Em todos os municípios.
1: Hoje,
4: e a população, ela tem que, primeiro, confiar nesses institutos. Entendeu? Segundo lugar é fazer o seu tema de casa. Onde é que eu despejo o meu lixo? Não é no córrego. Não é no córrego. Tampouco na boca de lobo. Porque ali é rede pluvial, não é rede de esgoto. Ah, mas me venderam lata. Não, talvez não te deram informação total. Existe a rede de esgoto e a rede pluvial. Ah, mas num determinado momento me autorizaram a ligar. Tudo bem, mas não são coisas diferentes. Eu vejo, por vezes, as pessoas largando óleo usado vegetal na rede pluvial. Quantos milhões de litros de água eu estou contaminando? Então, a gente vem mudando os nossos hábitos, né? Mas para isso, todos nós temos que ter essa responsabilidade.
1: Tivemos que passar também para aprender, né?
4: Exatamente.
2: Aqui. Maravilha, então. Vamos finalizar o nosso programa de hoje aqui, recebendo então o Tenente Miguel do Corpo de Bombeiros de Canela. Muito obrigado mais uma vez pela presença. Obrigado, Volibori.
0: De nada.
2: Falou já pouco não, hoje, né, vó?
0: É que a gente tem dias que a gente tem que aprender.
2: É. Eu vi que você estava atento.
0: E outro, é militar, não dá pra vacalhar
2: muito. Não, né? Não pode se passar.
0: A Judite me xinga, Deus o livro. Onde é que tu tá, Libório? Tô na cadeia. Não dá, né? Deus o livro. Tem que respeitar.
2: Obrigado, vô.
0: Eu que agradeço. Até a próxima.
2: Pai César, obrigado. É. Mais um programa juntos.
1: Ótimo.
2: Semana que vem tem mais.
1: Tem mais. Pessoal, até semana que vem.
2: Até semana que vem.
1: Um abraço.
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8: Verdes Campos, faltando 2 minutos para uma.
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0: Verdes Campos é a rádio que eu sempre quis, 1h02 por aqui, Abimael te fazendo companhia com mistura boa até as 2 horas da tarde, com música, informação, a tua participação por aqui. Quem tá ligado com a gente pelo nosso WhatsApp? 54999-270-979 é o WhatsApp para você interagir junto comigo nesta terça-feira, dia 18 de agosto. A gente curtiu o programa Caso Não por aqui. E deixa eu ver quem tá ligado com a gente pelo nosso WhatsApp. Boa tarde.
1: Boa tarde, amiga Mibael. É o Valdir Carvalho, da Igrejinha.
0: Fala, Valdir. O que que manda?
1: Quero mandar uma música pra todos que estão na escuta.
0: Qual música?
1: Pode ser uma sertaneja aí, se tu tiver.
0: Deixa pra mim.
1: Valeu, amigo.
0: Valeu, amigo. Ligado com a gente, Valdir. Ligado com a gente, Igrejinha. Maravilha. Boa tarde. Tô aqui na melhora. Vanderleia, ligada com a gente. Fala de onde, Vanderleia? De Gramado? Sempre com a Verdes Campos, que é a rádio que eu sempre quis. Maravilha. Obrigado, querida. Quem também tá com a gente por aqui, minha amiga Terezinha. E aí, Terezinha, tá por casa? Já tomou teu chimarrãozinho? Tá fazendo aquela misturinha no final do meio-dia?
2: Bom dia, amigo. Tudo bem, amigo? Tudo. Aqui é amiga de sempre, estou ligada no Verdinho, só saio da recém, cheguei do serviço.
0: Opa, tá? Descansando.
2: Mandei um abraço para quem está no escuto do programa, que eu saí da rádio, sempre estou na escuta. Agora tá bom, né? Botei eu na promoção da erva aqui. Agora já esqueci o nome da erva, mas disse que é muito bom. Mas eu liguei da, quer ver, liguei de manhã pro, mandei áudio pro amigo de manhã.
0: Ah, maravilha.
2: Sempre levanto de manhã, hein? Não vou tomar chimarrão porque eu tomei chimarrão na casa da vizinha já.
0: Ah, aproveitou.
2: Tenha uma ótima tarde de terça-feira.
0: Uma ótima tarde pra você também, Terezinha. Obrigado pela companhia. Já filou um chimarrãozinho na casa da vizinha, hein? Bom demais também, né? Maravilha, obrigado, querida. Ligado com a gente por aqui, sempre participando conosco no nosso Mistura Boa. Quem tá por aqui é a Cláudia também.
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0: Ó, obrigado, queridona. Uma ótima tarde pra você. Obrigado pelo carinho. Ligada com a gente por aqui, a turma em Igrejinha. E quem tá com a gente por aqui também é a turma da Rede Mac Paranhana em Três Coroas, na Avenida João Corrêa. 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Junto com a gente por aqui, vem participar, mandar teu recadinho, tua mensagem de áudio, que já vou colocar a tua mensagem no ar aqui, igual essa turma bacana que participou com a gente no nosso Mistura Boa.
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1: Maravilha, a gente curtiu Zé Neto e Cristiano, Cadeira Cativa por aqui, um sucesso de pedidos na nossa programação, chegando com informações para você ficar atualizado aqui no nosso Mistura Boa agora. Adolescente de 14 anos é morta a facadas e polícia investiga ex-padrasto por feminicídio no Rio Grande do Sul. O crime aconteceu em Encantado. Ela foi identificada como Alice Nitz. Suspeito conviveu com a mãe da vítima por 13 anos e estava separado há cerca de um mês. Um adolescente de 14 anos foi morta a facadas no início da tarde de segunda-feira em Encantado, na região dos Vales. A vítima foi identificada como Alice Nitz e, de acordo com a Polícia Civil, o suspeito é ex-companheiro da mãe da adolescente. Os dois ficaram juntos por 13 anos e estavam separados cerca de um mês. O homem não teve o nome divulgado pela polícia. Até o início desta noite, ele estava foragido. O crime aconteceu no bairro Jardim do Trabalhador, na casa onde morava o suspeito. Segundo informações repassadas pela Delegacia Regional e pela Delegacia de Polícia de Encantado, a principal linha de investigação aponta para feminicídio.

Homem parte para cima de uma funcionária por R$1 em sorveteria no Rio Grande do Sul. Briga teria ocorrido após um desentendimento gerado pelo valor cobrado para a embalagem de um produto. A confusão danificou dois itens do estabelecimento que somam cerca de R$ 3.500. Um desentendimento entre um homem e um funcionário de por R$1 terminou em briga em uma sorveteria em Canoas, na região metropolitana de Porto Alegre. A confusão envolveria o valor cobrado por uma embalagem em um pedido e foi captada em uma gravação por câmeras de segurança. Barbaridade, né? O homem ainda estava acompanhado de uma mulher e de uma criança no estabelecimento onde fechou a pauleira. E menina de 4 anos, que a gente trouxe a informação que chegou morta na UPA, foi retirada da casa dos pais após relatos de abusos contra a irmã e era acompanhada pelo conselho tutelar. A criança foi para a casa dos avós maternos após investigação de suposto abuso sexual cometido pelo pai contra a enteada. Polícia apura circunstâncias da morte e porque a menina estava na casa de tios. O conselho tutelar de Porto Alegre acompanhava o caso da menina de 4 anos que chegou morta em a UPA a mais de um ano, o primeiro atendimento de Samile Valentina Borba Ramiro aconteceu em abril de 2025, quando a menina e a irmã de 9 anos foram encaminhadas para a casa dos avós maternos. A morte de Samile é investigada pela Polícia Civil. A criança deu entrada na madrugada desta segunda-feira na UPA Bom Jesus, na Zona Leste de Porto Alegre, já sem vida e com manchas roxas por todo o corpo. E de acordo com a investigação, médicos que realizaram o atendimento na UPA relataram sinais de violência sexual no corpo da menina, além de indícios de agressões na cabeça e nas pernas. Barbaridade, né, gente?

0: Sequestro de empresário que morreu em acidente com suspeito no Rio Grande do Sul foi planejado, diz a polícia. Quatro são indiciados. No início do mês, o grupo teria invadido a residência da família da vítima em Guarani das Missões. Eles mantiveram a esposa e os filhos sob ameaça. A Polícia Civil concluiu a investigação sobre o assalto que resultou na morte do empresário Cleiton de Oliveira dos Santos, de 44 anos, em Guarani das Missões. O inquérito foi encaminhado à Justiça na última sexta-feira. Quatro homens foram indiciados por latrocínio, roubo com morte, adulteração de sinal identificador de veículo e porte ilegal de arma de fogo. Conforme a investigação, a ação teria sido planejada e tinha como objetivo principal a ótica administrada pela família da vítima. E de acordo com a polícia, na madrugada do último dia 7, o grupo teria invadido a residência do empresário, mantido a esposa e os dois filhos sob ameaça e obrigado Cleiton a acompanhá-lo até o estabelecimento comercial. A ação foi interrompida após a chegada da polícia à casa. Parte dos suspeitos deixou o local levando o empresário e durante a fuga, porém o veículo em que estava capotou em um trevo de Cerro Largo. Cleiton morreu no acidente. Um dos integrantes do grupo também não resistiu aos ferimentos, mas a identidade dele não depende de confirmação por exame de DNA. Que loucura, né, gente? Filme de terror que essa família passou aí. Seguimos por aqui com o nosso Mistura Boa, com música e informação para você. Você participa com a gente também pelo nosso WhatsApp 54999-270-979.
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2: Verdes Campos, 1h18.
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0: 1h23 por aqui, a rádio que eu sempre quis, é uma mistura boa até as duas, com música, informação e a tua participação por aqui pelo nosso WhatsApp. Você é sempre muito bem-vindo, muito bem-vinda a interagir junto com a gente pelo 54999-270-979. E também pelas nossas redes sociais, arroba Rádio Verdes Campos FM no Instagram, no Facebook. Tem o nosso site para você acessar. Já acessou aí? RadioVerdesCamposFM.com. E por aqui a gente segue com o nosso Mistura Boa no oferecimento de Cressol. 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Seguimos por aqui com nosso Mistura Boa, já já, tem mais informações para você por aqui.
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1: Simão! Essa vai pra todos os loucos apaixonados que estão aí com a gente. Aquele cara que defende seu grande amor.

0: Muito bem, 1h30 por aqui, mistura boa. A gente curtiu Brilha Som com Negão Louco Apaixonado. A gente tem informações para trazer para você também do Vale dos Sinos com meu amigo Anderson Dilken, quem vai trazer para a gente essas últimas atualizações por aqui dentro do nosso Mistura Boa. E você pode ir participando também. Boa tarde, Anderson.
1: Boa tarde, Abimael. Boa tarde, ouvintes. São Leopoldo realiza neste sábado, dia 22, mais uma edição do Espaço de Adoção de Animais. A ação acontece das 12 às 17 horas no estacionamento da Leroy Merlin, Avenida Getúlio Vargas, 2450, no bairro Cristo, 150, no bairro Cristo Rei. Além de cães e gatos, haverá um espaço especial

0: serviços de entrega, enquanto a nova unidade do Tudo Fácil começa a funcionar nesta quinta-feira. Quem precisar iniciar a emissão antes dessa data deve procurar postos de identificação de outros municípios. As identidades feitas no antigo posto poderão ser retiradas lá até sexta-feira. A partir de segunda, dia 24, a retirada será no Tudo Fácil, na rua Bento Gonçalves, número 2575, no centro. Novo Hamburgo prevê investir 9,7 milhões de reais na construção de duas bacias para reduzir os impactos das cheias. As estruturas serão instaladas nos bairros Operário e Guarani e poderão armazenar junto a cerca de 189 mil metros cúbicos de água durante chuvas intensas. A medida busca diminuir a vazão dos arroios Luiz Rau e Guarani e, consequentemente, os riscos de alagamentos em áreas afetadas, como a Avenida Nações Unidas. A empresa responsável já foi definida, mas a obra ainda depende da elaboração dos projetos e do licenciamento ambiental. Por isso, a previsão é que os trabalhos comecem somente em 2027. E a Secretaria de Mobilidade e Obras de São Leopoldo mantém serviços de manutenção na iluminação pública em diferentes bairros. Ontem, as equipes atuaram no Arroio da Manteiga, identificando falhas e fazendo reparos ou substituição de equipamentos. A prefeitura recebe, em média, 30 solicitações por dia sobre iluminação. Os pedidos podem ser feitos pelo telefone 156, pelo WhatsApp 22000363 ou pelo e-mail ouvidoria@sauleopoldo, sem o tio, .rs.org.br. Abraço, Abimael. Abraço, ouvintes. Até amanhã.
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1: Verdes Campos, faltando 22 para as duas.
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5: 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Duas pessoas podem pensar diferente, podem ter crenças diferentes, opiniões diferentes, sonhos diferentes e até maneiras diferentes de enxergar a vida. E ainda assim podem se respeitar, ainda podem ser amigas, ainda podem ser família, ainda podemos estender a mão uma para a outra. Talvez a vida não tenha sido feita para que todos concordem, talvez ela tenha sido feita para que aprendamos a conviver com aquilo que é diferente de nós, porque o que nos une pode ser muito maior do que aquilo que nos separa. Que a gente aprenda a olhar para o outro, não apenas pelas diferenças, mas também por aquilo que temos em comum, a nossa humanidade.
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0: Maravilha, faltando 15 minutos para as 2 horas da tarde. Você tá ligado por aqui no Mistura Boa, música e informação para você ficar bem atualizado, curtir música boa, participar junto com a gente por aqui num oferecimento de Super Top exclusiva R$10,99. 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E olha só, de hoje até o dia 23 de agosto, Araricá celebra uma grande festa com música, cultura, tradição e muita diversão para toda a família. É a 25ª Festa das Azaleias de Araricá, shows e bailes, encontro de bois carreiros e grande desfile, noite gospel e missa crioula, baile da terceira idade, grandes atrações como Baitaca, Sandro Coelho, Rogério Magrão e banda, banda Barbarella, Os Atuais e muito mais. 25ª Festa das Azaleias, celebrando a cultura, as tradições e a alegria de Araricá. E é claro, a Verdes Campos vai estar por lá, presente, fazendo toda a cobertura desta grande festa. Vamos seguir com a nossa Mistura Boa por aqui, com música boa.
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1: Muito bem, Henrique Juliano, seja ex por aqui no nosso Mistura Boa, com informações chegando para você. Consumidores poderão escolher fornecedores de energia a partir de 2027. O decreto foi assinado na quarta-feira e regulamenta o mercado livre de energia elétrica.

Polícia prende 6 pessoas em ação contra grupo suspeito de roubo de veículos em Porto Alegre e Alvorada. Segundo a investigação, automóveis e motocicletas eram levadas para desmanche em um sítio da capital.

Muito bem, faltando 9 minutos para 13h, este é o Mistura Boa para você. A gente está chegando ao fim do Mistura Boa, tinha mais uma informação aqui que eu queria trazer para você sobre um caso

Cidade, mulher morre ao cair de prédio em Porto Alegre. O filho dela foi preso e polícia investiga feminicídio. Síndica encontrou sangue no corredor e imagens de segurança registram a queda durante a madrugada. O suspeito teve a prisão preventiva decretada. Uma mulher morreu após cair de uma janela de um apartamento na rua Almirante Barroso, no bairro Floresta, em Porto Alegre, na madrugada desta terça-feira. A Polícia Civil investiga as circunstâncias da queda, incluindo a possibilidade de feminicídio. O suspeito, que seria filho da vítima, foi preso preventivamente pela Brigada Militar, encaminhado à primeira delegacia especializada no atendimento à mulher. O nome dele não foi divulgado. O acionamento da Brigada Militar partiu da síndica do condomínio. Conforme o relato registrado na ocorrência, ela encontrou sangue no corredor do prédio e assistiu às imagens das câmeras de segurança, que mostraram uma pessoa caindo pela janela por volta das 4 horas da manhã. A vítima foi socorrida pelo SAMU e não resistiu aos ferimentos. Muito bem, muito obrigado pela tua companhia, pela tua audiência que ficou com a gente por aqui no nosso Mistura Boa nesta terça-feira. Amanhã, se Deus quiser, estou de volta a partir do meio-dia com mais Mistura Boa, mas você fica em boa companhia por aqui com a Ritaline, te fazendo companhia até às 18 horas com Conexão Musical aqui na Verdes Campos 97.9. Fiquem com Deus, tchau, beijo!

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1: Taquara terá 2 dias de atendimento gratuito para emissão e renovação da Carteira Nacional do Artesão. O primeiro já está acontecendo hoje e vai até às 15h no Cine de Taquara. No sábado, dia 22, o atendimento ocorre no Barracão da Igreja Católica da Vila Teresa, no distrito de Rio da Ilha. A carteira será emitida ou renovada gratuitamente, entregue no mesmo dia. Para a primeira emissão, é necessário levar identidade, comprovante de residência, um produto artesanal pronto e material para produzir outro durante a avaliação. O atendimento é aberto a artesãos de Taquara e região, sem limite de vagas. Gramado ampliou a rede de proteção às mulheres vítimas de violência doméstica com o programa Acolhe. A iniciativa oferece acolhimento emergencial e temporário para mulheres que precisam deixar suas casas imediatamente em ambiente seguro e protegido. O encaminhamento é feito de forma sigilosa pelo Grão Gramado, após avaliação de cada caso. Além do abrigo emergencial, as mulheres recebem acompanhamento psicológico, social e orientações para auxiliar na reconstrução de suas vidas. Saiba mais em radioverdescampusfm.com, da redação Anderson Dilkin.
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0: 1h58.
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Muito boa tarde, galera. Boa tarde você que tá junto com a nossa Verdes Campos, a rádio que eu sempre quis. Cheguei, galera maravilhosa. Sou a Rita Aline, ou a Ritinha, e vou com você até às 6 da tarde com muita música, muita diversão. Você participando desse programa maravilhoso que é o Conexão Musical. Quero ouvir sua voz aqui no áudio, eu quero ouvir sua mensagem. Então manda aí pra gente, participa nessa terça-feira deliciosa, 18 de agosto. Vem pra cá você também. O DDD é o 54999-270-979. É o telefone para você mandar o alô aqui para a Ritinha. Manda aí que eu quero ouvir você, quero ver sua mensagem por aqui. E já, porque é que eu falei, né, que a temperatura tá deliciosa, tá um dia gostoso, eu trago para você que é a nossa previsão, né? De 26 graus agora nesse momento na Serra Gaúcha, sol entre nuvens. Pois é, a chuva tá vindo, gente, a chuva tá vindo. Eu falei, né, que ela pode vir nessa madrugada, de terça para quarta. Na Itaquara, 27 graus, só com nuvens também. Grande Porto Alegre, 23 graus, lá já está mais nublado do que aqui. E Capão da Canoa, 19 graus, no nosso litoral gaúcho, também já com uma carinha mais de nublado. Então, quero saber, como é que está na sua cidade? Me conta, tem sol ainda? Já está virando tempo? Como é que está? Conta para mim no nosso WhatsApp, que eu quero ver você por aqui. 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Bora começar o Conexão com Música Boa? Vem aí, Portal New e a Cigana. Boa tarde, galera!

0: sucesso dele, César e Paulinho, ela é doida, aqui na nossa programação. Deixa eu ver quem é que já tá por aqui, mandou o seu alô pra gente, Sérgio Azambuja. Oi, Sérgio, um abraço grande pra você, ele que ganhou, né, e o protetor impermeável pro colchão, né, que foi o nosso ganhador. Fala, menino.
1: Boa tarde, Aline, tudo bem?
0: Tudo.
1: Sérgio Azambuja, aquele volante.
0: Tá bom.
1: Olha, Lino, vou mandar uma foto aí do presente que eu ganhei do Gelson.
0: Tá bom.
1: E já comprei um colchão dele ontem, né?
0: Olha só que chique.
1: Ganhei o presente e já aproveitei e já comprei um colchão dele.
0: Viu que chique?
1: Ó, Aline, roda uma música da Ana Castela aí pra nós.
0: Tá bom.
1: Escutar aqui no volante.
0: Tá bom. Já trago ela pra
1: Aline,
0: vocês.
1: Tudo de bom aí pra ti. Vai começar o programa dessa pessoa maravilhosa, né, Aline? Esse programa maravilhoso seu, né?
0: Valeu, Sérgio. Grande beijo pra você. Obrigada pelo carinho. A gente segue com o Samarino. A página virou.

0: sucesso do carisma, Eucalipto, aqui na nossa Cápsula do Tempo, na Verdinha. Quem mais está por aqui também é o Lindomar. Fala aí, Lindomar.
1: Quero ouvir sua voz. Boa tarde, Vitaline. Manda aquela música aqui, aquela música que dá sempre na...
0: Dava na novela.
1: Na televisão, ali na...
0: Aham.
1: Na TV ali, na tudo ali. Daí, aquela música que dá assim, ó. Se eu tirasse o meu chapéu, se eu tirasse o meu chapéu. Eu não sei como é que é o nome da música. Me manda aquela música pra mim daí. Daí, pra mim. Daí eu ofereço pra todos da rádio.
0: Tá bom.
1: E pra vocês aí que tá fazendo o programa.
0: Tá bom.
1: E pra minha esposa Maria Claudete. E pra todos os caminhoneiros que andam na rua aí escutando a Verdinha. Tá bom?
0: Tá bom.
1: Me manda aquela música.
0: Pode deixar. Daqui a um pouquinho ela vai vir aqui pra você ouvir. Tá bom, Lindomar? Um abraço grande pra você. Quem também tá por aqui é o Silvio. Fala, Silvio.
2: Boa tarde, Ritinha. Eu sou da cidade de Taquara. Gostaria de escutar a música do Amado Batista, Amor Perfeito. Se for atendido, muito obrigado.
0: Tá.
2: Quero
0: bom.
2: Agradecer a todos vocês aí. E aos ouvintes.
0: Tá certo.
2: É bom estar vivo.
0: Valeu, queridão. Um beijo grande para você. Obrigada pelo carinho, obrigada pela tua audiência. Tá na hora da notícia. 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
0: Um trabalhador de serviços gerais que foi picado por uma cobra nas dependências de uma empresa receberá indenização por danos morais no litoral gaúcho. A decisão é da quarta turma do Tribunal Regional do Trabalho da quarta região, que manteve a sentença do juiz Jefferson Luiz Gaia de Góis na primeira vara do trabalho de Rio Grande do Sul. Fixada em 20 mil, a indenização deverá ser paga pela empregadora e, caso esta não responda, pela empresa de alimentos tomadora de serviços. Foi nas dependências desta última, localizada em uma área de preservação ambiental, que o trabalhador foi picado pela cobra quando limpava uma lixeira. Também houve a condenação ao pagamento de pensão mensal em ordem de 20% da remuneração do trabalhador pelo período em que durar a incapacidade temporária. Conforme o processo, o vínculo de emprego é ativo desde 2021 e o empregado encontra-se afastado em benefício previdenciário.
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0: 2h23.
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Vamos lá de Portal Gaúcho e o Trancão Velho, Fandangueiro.

0: Destaque nacional, tentativa de apaixonar aqui na nossa Verdinha. A Yara da Cortivo já está por aqui. Nayara, um beijo grande para você. Fala, Nelly.
1: Boa tarde, Ritinha. Se for possível rodar uma música, uma sala Jota.
0: Tá bom.
1: Para todos os ouvintes que estão na escuta.
0: Beijo grande para você. O Círio também está por aqui. Fala, Círio.
2: Boa tarde, Ritalinha. Vai, toca Virinha. Aí, Lobo Mal, pro meu amigo Darlane Clípio, mais conhecido como reumatismo. Ah, gosta de uma véia que se chega a se lamber. Tá, um abraço. Boa terça-feira.
0: Ai, meu Deus, tá bom, pode deixar. Daqui a pouco vem o Lobo Mal. A Hélia tá comigo. Oi, Ritinha, se possível, toca João Mineiro e Marciano. Daqui a pouco vem uma deles aqui pra te ouvir, tá bom, Hélia? Beijo, obrigada pelo carinho. Tem mais gente participando. Daqui a pouquinho eu conto quem mais tá por aqui.
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0: Infelizmente, hoje perdemos uma grande atriz, Laura Cardoso, aos seus 98 anos. O corpo da atriz, Laura Cardoso, começou a ser velado nesta terça-feira na região de Bela Vista, no centro de São Paulo. Familiares e amigos estão no local para se despedir da atriz, um dos principais nomes da dramaturgia brasileira. O velório começou às 8 e segue então, já seguia, né, até às 2 horas da tarde no funeral home. Entre os familiares presentes está o bisneto da atriz, Fernando Faria, e a neta, Adriana Balerone. Laura Cardoso morreu na noite de segunda-feira em sua casa, no bairro Sumaré, na zona oeste de São Paulo. A informação não foi divulgada no perfil da atriz, oficial da atriz, no Instagram, mas foi de causas naturais. Se despediu de todo mundo em sua casa. Então tá aí, grande atriz, que eu tinha uma grande admiração, né? Acho que todo o Brasil tinha admiração pela atriz que ela foi, né? E a pessoa também, querida Laura Cardoso. Faltando 20 minutos para as 3.
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4: Esse é o nosso Conexão, de segunda a sexta, sempre das 14h às 18h. E eu, Rita Lini, estou aqui com vocês nas tardes da Verdinha. 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

0: Vamos lá, aqui na nossa verdinha, você ouviu Amado Batista e o Fruto do Nosso Amor. Oh, gente, vou te contar, né? Essa música é muito bonita. Triste, mas bonita. E se você quiser participar, pode participar no 999-270-979. Ah, um pouquinho que eu tenho que ocupar o mouse aqui, ligeirinho. Vamos lá, que a gente vai trazer muito mais música pra você daqui a um pouquinho. Então não sai daí que eu já conto também quem é que tá participando com a gente aqui.
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2: Três pessoas foram presas por tráfico de drogas ontem em Três Coroas. A ação da Força Tática da Brigada Militar ocorreu no bairro Morro do Raul, após levantamento de informações. No local, os policiais apreenderam 425 porções de crack, 226 quilos de cocaína, dois tijolos e outras porções de maconha. Além de balanças de precisão, dinheiro, uma câmera de monitoramento, anotações e celulares. Foram presos dois homens e uma mulher que foram encaminhados para os procedimentos legais. Depois de registrar calor acima dos 30 graus ontem, o Rio Grande do Sul deve enfrentar uma mudança brusca no tempo nos próximos dias. A terça-feira já tem novas tempestades e na quarta, a região metropolitana pode registrar granizo e fortes rajadas de vento. A partir de sexta-feira, uma frente fria deve derrubar bastante as temperaturas, com previsão de mínimas próximas de 3 graus na região metropolitana e de até 6 graus negativos na serra e em outras áreas do estado. Saiba mais em radioverdescamposfm.com, da redação Anderson Dilkin.
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0: 3 horas e 1 minuto.
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0: 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Esse é o Conexão, comigo, Rita Lini, até às 6 da tarde. Simbora, galerinha!
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0: 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Brilhação e Negão, louco apaixonado.

Simão! Salve pra todos os loucos apaixonados que estão aí com a gente. Aquele cara que defende seu grande amor.

0: Sucesso do grupo Momentos Almas Gêmeas tocou aqui na nossa cápsula do tempo. Deixa eu ver onde é que eu passei aqui, onde eu parei dando os ois, né? A Nádia tá com a gente. Boa tarde, Ritinha. Tudo bem com vocês? Nádia da Linha Café, quero pedir uma música do JM. Manda aí pra mim, pra minha mãe Janete. Estamos na escuta. Vai chegar na cápsula do tempo daqui a um pouquinho uma do JM pra vocês, tá bom, minhas lindas? Obrigada pelo carinho. Seu João de Sapiranga. Oi, seu João.
1: Boa tarde, Ritinha.
0: Boa
1: tudo
0: tarde.
1: Ô, Ritinha. Toca aquela música dos Atuais, aquela música nova, tá? Necessita pra mim escutar, tá?
0: Tá bom.
1: É o João aqui do Sapiranga. Uma boa tarde de programa pra ti. E o dia tá nublado. Acho que de noite tem água pra cá.
0: Será?
1: Tchau. Tudo é bom pra ti. Um abração.
0: Valeu, seu João. Um abraço grande pra ti. Quem pediu essa aqui também foram as meninas lá, a Zenaide e a Loiva, né?
2: Boa tarde, Ritinha. Hoje eu tô com o telefone da Loiva.
0: Opa!
2: Ela foi fazer o café pra nós, fritar uns bolinhos.
0: Opa!
2: Tá calor, mas nós tomamos café assim mesmo.
0: Ah, eu também.
2: Uma ótima tarde pra vocês. Quero oferecer música pra Loiva, pro Pedro, pra vocês da rádio, para os meus familiares e
0: tá
2: a
0: bom.
2: Música. A música me esqueci.
0: Que música é essa?
2: Mississippi. Mississippi dos Atuais.
0: Eu achei que o nome da música era.
2: Uma ótima tarde aí para vocês.
0: Achei que o nome da música era Me Esqueci. Olha, meninas, um beijo grande pra vocês. Ela vai tocar depois das 5, que ela já tá programadinha ali pra tocar, tá bom, gurias? Fiquem ligadas aqui, que daqui a pouco toca pra vocês. Quem mais aqui que mandou o recado foi o Antenor da Silva, pedindo a música do Felipe Falcão. Não sei o nome da música, ele me mandou a música aqui. O nome da música, Antenor, é Nós é Simprão de Tudo. Nós é Simprão de Tudo, o nome da música, tá bom? Daqui a pouquinho ela vai tocar também pra ti, pra toda a tua equipe aí da obra, tá bom, Antenor? Valeu pelo carinho de sempre. Tem mais gente participando, o apaixonado tá por aqui. Gente, tá por tudo aqui. Então daqui a pouquinho eu conto quem mais tá mandando mensagem, porque tá na hora da notícia.
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0: Um dos protagonistas do esquema voltado à adulteração do leite no interior do Rio Grande do Sul foi condenado a 13 anos e meio de prisão, mais pagamento de multa. A sentença é da segunda vara judicial da comarca de Guaporé, na Serra Gaúcha, realizada por meio de adição de água e produtos químicos para aumentar o volume. A fraude tornava o alimento potencialmente nocivo à saúde e menos nutritivo. Análises comparavam o uso de ureia contendo formaldeído, soda cáustica, sal e açúcar. A estratégia também servia para alterar as características do produto, mascarar irregularidades nos controles de qualidade. Conforme o Ministério Público do Rio Grande do Sul, o réu atuava em um posto de resfriamento localizado no município, exercendo funções de recebimento, carregamento e reaproveitamento de cargas. Ele participou diretamente das fraudes, motivo pelo qual foi sentenciado a 3 crimes previstos no artigo 272 do Código Penal. A pena deve ser cumprida inicialmente em regime fechado, mas cabe recurso em liberdade.

0: 3h24.
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4: Vamos seguir então com o tema série 40+, saúde para a melhor fase da vida. E hoje vamos falar sobre a menopausa. A alimentação pode aliviar os sintomas? Você sabia que a alimentação pode ser sim uma grande aliada na menopausa? Ondas de calor, alterações de humor, dificuldade para dormir, ganho de peso e perda de massa óssea são queixas bem comuns. Embora a alimentação não elimine todos esses sintomas, ela pode ajudar bastante a reduzir o impacto deles e melhorar a qualidade de vida. Consumir proteínas de qualidade ajuda a preservar os músculos. Alimentos ricos em cálcio, vitamina D são importantes para os ossos. Frutas, verduras, legumes e sementes oferecem nutrientes que protegem o organismo. Também pode ajudar reduzir o consumo do álcool, ultraprocessados, excesso de açúcar, que ainda pode piorar alguns sintomas em algumas mulheres. Cada mulher vive essa fase de um jeito diferente. Por isso, a alimentação precisa ser personalizada. 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O seu corpo não entende promessas, ele entende escolhas. Eu sou Leila Alves, nutricionista, e espero você no nosso próximo encontro.
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5: 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E quem sabe a previsão do futuro não é vir pra Gramado. Eu já falei uma coisa, quem sabe vem. Simbora, meu povo, com a nossa Blitz de hoje, lançamento de mais uma música que vai ser sucesso. A indústria musical. Musical na voz dela, Loiara queridona, Aviãozinho. E essa você conhece, você já cantou muito essa música, hein? Escuta aí.

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2: Aí o sucesso do Sorriso Lindo com Rainha Musical, Conveniência, que foi pra Amanda. A Amanda ontem, ela pediu bem de tardezinha, não consegui tocar pra ela a música, mas hoje eu disse pra ela, amanhã eu toco. Tá aí, né, Amanda? Pra ti, pra vó Marilda, pro vô João, pra essa galera de Canela que estão sempre junto com a gente. Um beijo pra vocês e obrigada pelo carinho de sempre, viu? Quem mais aqui com a gente? Fala aí, o apaixonado. Cadê ele? Meu Deus do céu, de novo, deu problema?
3: Fala, meu amor, como é que tá? Tudo
2: não
3: bom?
2: Não deu, não.
3: Boa tarde.
2: Fala.
3: Olha só. Eu acho que vocês fizeram a falcatrua naquele sorteio da erva ontem.
2: Como assim, falcatrua?
3: Acho que tu aí, o Joel aí, eu não sei não. Tô desconfiado.
2: Não tem falcatrua nenhuma. Ele mandou a palavra,
3: só
2: foi sorteado.
3: Teodoro Sampaio, pode ser?
2: Tá, vou ver o que eu acho aqui
3: tá
2: pra
3: bueno?
2: Ti. Tá
3: bom. Beijo, minha amore. Minha querida.
2: Valeu, Zéias.
3: Fazendo meu viver.
2: Obrigado pelo carinho. Noeli Machado, lá de Canela, tá sempre junto com a gente, né? Noeli, onde ela vai, ela tá com o aplicativo no celular. Gente, ela escuta em casa pelo rádio, quando ela sai, ela escuta pelo aplicativo. Por isso que eu sempre digo pra vocês, baixem o aplicativo da Rádio Verdes Campos no seu celular, que você não fica sem escutar a Verdinha, nem quando você sai de casa. 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A Marisa tá com a gente também, ela que é de Igrejinha. Manda a música pro ateliê do Patati, e para todos lá, e para ti, Isabel, da Morada Verde, um abraço para todos da Verdinha, a música é Gritos de Liberdade, cantora não lembra, Grupo Rodeio. Falando em Grupo Rodeio, quem gosta dessa música e pede de vez em quando é a Ana, né? A Ana, que é lá da Bristot, ela e toda a equipe lá, né? Eu quero só ver se a Ana vai cantar comigo lá sábado, que ela disse que tá só por sábado, né? Elas pediram antes Henrique e Juliano, tocou a Henrique e Juliano, né? Mas eu quero ver se a Ana vai cantar comigo lá, uma gauchesca, se ela sabe. E a Amanda vai cantar as sertanejas. É, a Amanda vai cantar a sertaneja e a Ana vai cantar as gauchescas. Eu quero só ver o que vai dar. É, sal de manhã, eu quero só ver. Me esperando com o chimarrão, tá tudo certo, viu, gurias? Um abraço grande pra essa galera aí maravilhosa da Bristot, que vai receber a caravana da Verdinha sábado de manhã, a partir das 9 da manhã. A gente vai estar por lá em Canela, você não pode perder. E tá chegando a notícia.
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2: E a Polícia Civil do Paraná prendeu no início da manhã desta terça-feira os principais suspeitos do envolvimento nas mortes de Robsley Hernani de Oliveira, Rafael Juliano, Diego Henrique e Alencar Gonçalves de Souza, ocorridos no estado no ano passado. Antônio Buscariolo e Paulo Ricardo Costa Buscariolo, pai e filho, estavam foragidos havia mais de um ano e foram encontrados em um sítio na zona rural de Rio das Pedras, segundo a Polícia Civil. Os dois tinham os nomes na lista vermelha da Interpol e Organização Internacional da Polícia Criminal. Carlos Henrique, filho de Antônio, também foi preso em Santa Bárbara do Oeste. Um terceiro filho, Carlos Eduardo, foi o quarto alvo e ele já estava preso por tráfico de drogas em São Bernardo dos Campos. A polícia acredita que há outros envolvidos no crime, entretanto, os nomes não foram divulgados. Para quem lembra, gente, esses quatro rapazes que foram pegos em uma emboscada quando eles saíram, né, de São Paulo e foram a Santa Catarina para receber deles o dinheiro que era devido e chegando lá foram mortos, foram escondidos, tudo aí pelo pai e pelo filho, como a polícia está vendo agora, por mais pessoas. 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
4: FM 3:43. 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
3: 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Conexão com vocês até às 6. 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Quem canta agora pra gente é Rogério Magrão e Bando Coração Pirou.

0: Você ouviu aí o som do Baitaca, Vaneira Velha. E sabe onde é que o Baitaca vai estar, tá, gente? O Baitaca vai estar na 25ª Festa das Azaleias de Araricá. É isso mesmo. Começa hoje, dia 18, e vai até domingo 23, a Festa das Azaleias. Araricá celebra uma grande festa com música, cultura, tradição e muita diversão para toda a família. Tem shows e bailes, encontro de bois carreiros e grande desfile, noite gospel e missa crioula, baile da terceira idade, grandes atrações como Baitaca, Sandro Coelho, Rogério Magrão e Banda, Banda Barbarella e os Atuais. E muito mais, né, gente? Então, ó, vai ter a Noite do Rock, eu já vou te contar aqui, ó. Deixa eu trazer pra você. Hoje, então, começa a Festa das Azaleias. A partir das 18h30, abertura com o artista local, que é o Pagode Retrô. E às 8h30 tem o show de stand-up comedy com a humorista Evangélica. Ela vai trazer, né, toda a irreverência dela pra esse show hoje à noite. Então, na abertura da 25ª Festa das Azaleias. Amanhã vai ter a Noite Gospel, hein, gente? Então, se prepare. E na quinta-feira vai ter a Baile da Terceira Idade com João Gaiteiro e Grupo Trio de Ouro. E eu vou trazendo pra vocês aqui as atrações, tá bom? E quem mais vai estar por lá, mas vai ser na sexta, né? Vai ser o Rogério Magrão, que tocou antes, né? Também vai estar fazendo a festa lá junto com The Withers e também com o Flor da Serra. Ei, vai estar bom demais, você não pode perder, tá bom, gente? 25ª Festa das Azaleias em Araricá. Tá te esperando pra você comemorar essa festa maravilhosa. E, claro, nós da Verdinha estaremos por lá trazendo as informações. Hoje o Alex Zeller vai estar trazendo pra gente a cobertura desse grande evento em Araricá. E aqui a gente segue com a nossa cápsula do tempo com João Mineiro e Marciano, Crises de Amor.
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1: Sucesso deles, João Mineiro e Marciano, e as crises de amor na cápsula do tempo. Jesus de Melo, abraço grande, menino. Obrigada pelo carinho, obrigado pela audiência. Valdecir Moroni também tá curtindo a nossa verdinha. Valeu. Iriverte, fala aí, menina.
2: Bom dia, Ritinha, tudo
1: como
2: bem?
1: Assim, bom nós, dia?
2: Tudo bem com vocês também? Eu quero a música, uma bem bonita. Tô cortando laranja para fazer geleia de laranja.
1: Tá? Opa, que delícia. Então,
2: abraço para vocês e para meu filho Laurino, certo?
1: Tá bom, então. Tá.
2: Beijo, até a próxima.
1: Beijo, Iriverte. Uma boa tarde para ti. Obrigada, queridona. Alfredo.
3: Boa tarde, Pretinha. Aqui é o Alfredo, de Caxias do Sul. Gostaria de ouvir uma música de terceira dimensão, hein? Quilômetro 11. Posso, eu ofereço para todos vocês da rádio, para os ouvintes lá de Três Coroas, meus amigos. E dar os parabéns para vocês aí. Então, é muito bom a programação de vocês aí.
1: Que um bom! Abraço. Obrigada por estar gostando. Valeu, Alfredo. Um beijo grande para você. Tem mais gente participando daqui a um pouco. Eu conto, porque agora eu tenho que ir. Sabe para onde? Eu tenho que ir, né, para o nosso comercial e, claro, trazer as notícias com o Anderson Dilkin no Play News.
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5: Quem está procurando emprego terá uma oportunidade nesta quinta-feira, dia 20, em Dois Irmãos. O feirão de oportunidades do Macromix Atacado será realizado das 8 às 14 horas, com uma seleção para 140 vagas na nova filial da empresa prevista para ser inaugurada em outubro. As oportunidades oferecem salário compatível com a função e benefícios como bônus por assiduidade, plano odontológico, auxílio creche, seguro de vida e atendimento médico online. Mais informações podem ser obtidas com o Cine pelo telefone ou WhatsApp 3564-8890 ou pelo e-mail cine@doisirmaossemotio.rs.gov.br. Canela realiza neste sábado, dia 22, o dia D da campanha de multivacinação para crianças e adolescentes menores de 15 anos. 5 UBSs estarão abertas das 8 às 14 horas para conferir as cadernetas e aplicar as doses necessárias. Também haverá vacinação contra o sarampo para adultos de até 59 anos que não completaram o esquema vacinal ou não sabem se receberam as doses. É necessário levar documento de identidade, carteira de vacinação e cartão SUS ou CPF. Saiba mais em radioverdescamposfm.com, da redação Anderson Dilkin.
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0: 4:04.
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3: Todos nós queremos ser livres. Livres para pensar, escolher, acreditar, amar, mudar de opinião e seguir o caminho que acreditamos ser o melhor para nós. Mas existe uma coisa que muitas vezes esquecemos. A liberdade não é somente o direito de fazer as nossas escolhas. É também respeitar o direito do outro de fazer as escolhas dele. Eu posso não concordar, posso pensar diferente. Posso até acreditar que o outro está cometendo um erro. Mas isto não me dá o direito de humilhar, ofender ou tentar destruir quem escolheu diferente de mim. A verdadeira liberdade vem acompanhada de responsabilidade e respeito. Porque quando defendemos a nossa liberdade, precisamos lembrar que o outro também tem a sua.
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0: Você ouviu aí o musical JM e o primeiro baile aqui na Cápsula do Tempo. Como é bom recordar. Lourdes, lindona, fale.
1: Boa tarde, Ritinha.
0: Tarde.
1: Coloca a música Vida e Perfume e ofereço para todos vocês da rádio, para todos os ouvintes e para mim. Beijos.
0: Beijo, minha linda. Obrigada pelo carinho. Isaías Caetano também já está com a gente aqui. Oi, Isaías. Um beijo grande para você. Obrigada pela sintonia de sempre. Noemi, queridona. Oi, Ritinha. Estou aqui em Balneário Piçarras ouvindo você no app do celular. Manda uma música para mim e para as minhas amigas Lila, que está em São Borja, Bernadette Corrêa no Laje de Pedra, a Bernadette Brando no Centro de Canela. Tô com saudade delas. Olha só que coisa linda. O Vidro de Perfume vem pra vocês também, tá? Que eu sei que vocês gostam dessa música, que é do Charles, né? Que agora virou musical RC e vai tocar aqui na versão que vocês conhecem já na voz do Charles, mas agora é pelo RC, tá bom, gente linda? A Gonçalvina também tá com a gente, estou de volta na escuta, um beijo pra você, Gonçalvina, obrigada pelo carinho. Joel Pinto, oi, queridão, estou bem, graças a Deus, estou aqui no estacionamento, escutando a Verdes Campos, estou só pelas 18 horas pra mim ir namorar hoje. Opa, hoje o Joelzinho vai namorar, obrigada aí pelo carinho, viu, Joel? Ah, ela tá em Gramado. É, coisa boa. O apaixonado já mandou mensagem, Joel. Disse que foi treta tu ter ganhado a erva ontem. É, ele disse que foi treta, que teve marmota aí, não teve nada. O Joel mandou a palavra que era pra mandar e dentre todos os que mandaram saiu o final do telefone do Joel e o Joel ganhou a erva, né, Joel? Um abraço grande pra você, obrigada aí pelo carinho de sempre. Tem mais gente participando, daqui a pouco eu conto. Campos 4h22.
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6: 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É, se fosse você, dava uma cuidadinha aí, hein? Vamos lá com o Xeloquedo e o Cheiro no Lenço.

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1: Aí o som do Flávio Dalcin, quilômetro 11, que foi pro nosso amigo Alfredo lá de Caxias do Sul, né, Alfredo? Um abraço para você. Quem mais tá por aqui? A Miriam, mandando aquele alô. Miriam, queridona, um beijo, obrigada pelo carinho. O Ramão pediu uma música, vou ficar te devendo, Ramão, até eu identificar quais são as mais novas aí do Mato Grosso e Matias, tá?
2: Boa tarde, Ritinha. Eu queria uma música aí do Mato Grosso e Matias, aí um lançamento deles aí. E uma vai para todos os ouvintes da Tona Escuta, para você, para o pessoal de Caxias do Sul, especialmente para uma pessoa de Rolante. E tudo de bom aí para todo o pessoal. Uma boa semana aí.
1: Tá bom, Milton. Um abração para você. Fala, Wellington Henk.
3: Boa tarde, querida Ritinha. Aqui o Wellington de Igrejinha. Toca aí para nós, Banda 10. Eu ofereço especialmente para o meu amigo Gilberto, do Bairro 15. O Silvio do Bom Pastor, o amigo Darley aí do Bairro Moinho, Igrejinha. Para você da rádio, todos os ouvintes. Abraço a todos, fique com Deus.
1: Valeu, Wellington. Um abração para você também. Fala, Ronaldo Porti.
4: Boa tarde, Ritinha. Como é que tu tá?
1: Tô bem.
4: Uma musiquinha para mim é de boa aí. Qualquer uma da programação. Nem vou pedir porque...
1: Tá bom.
4: Não sei como é que tá a cápsula. Agora
1: botada.
4: Que eu liguei o rádio. Tá, fica com Deus. Fica de bom.
1: Ai, ai, tá bom. Valeu, queridão.
4: Se tiver, manda o Sidney Lima aí, pode mandar essa, se tiver Meningate. Se não, pode ser qualquer outra antiga aí.
1: Valeu, um abraço grande pra você, Ronaldo. O José também tá por aqui. Fala, José.
5: O José do 15, tem uma música.
1: Valeu, José do 15. Obrigada pelo carinho, obrigada pela audiência. Simbora que a notícia tá aí.
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1: E a polícia mantém como feminicídio a principal linha de investigação para a morte de Alice Nitz, de 14 anos, assassinada a facadas nesta segunda-feira em Encantado. O ex-padrasto da adolescente, apontado como principal suspeito, teria admitido a autoria do crime para a própria cunhada e segue foragido. A adolescente é lembrada pela comunidade escolar como uma jovem inteligente e talentosa, além de apaixonada pela cultura gaúcha. Alice estudava na Escola Estadual de Ensino Fundamental Jardim do Trabalhador desde a educação infantil. Segundo a vice-diretora, Karine Sense, a jovem tinha forte ligação com as artes. Escrevia poesias, era integrante do grupo de dança tradicionalista e da Intuição e o Oigalê. A professora conta que no ano passado Alice foi seu braço direito na condução dos ensaios, assumindo as responsabilidades quando a vice-diretora enfrentou problemas de saúde. Fica aí, né, nossos sentimentos, uma jovem tão nova morrer pela mão de uma pessoa tão má.
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0: Leandro Leonardo, Solidão por Perto. Foi o pedido das meninas lá da Serra Grande que estão ouvindo a gente, a Taliane e a Vivian. Obrigada, gurias, pelo carinho, obrigada pela audiência. Onde é que eu parei? Aqui o José, eu já falei. Aqui, boa tarde, estou na escuta. Silvio Almeida, falou, Silvio. Um abraço grande para você, pessoal aí de Igrejinha, sempre junto na programação da Verdes Campos, né, Silvio? Tu, os parentes, sobrinha. Obrigada aí pelo carinho, tá bom? Quem mais aqui junto com a Verdes Campos? Deixa eu ver aqui. O Marino. Marino que é da onde? Parobé? Acho que é isso, né? Deixa eu só conferir aqui, confirmar pra ver se é verdade. Marino, boa tarde, Ritinha. Marino de Parobé, toca aí pra mim. Falar, até papagaio fala, obrigado. Valeu, Marino. Ai, um abraço grande para você, obrigada pelo carinho, obrigada pela tua audiência de sempre aqui na nossa Verdinha. O Marino que teve lá, né, na praça lá, como é que é o nome da praça lá de Parobé, né, no dia da festa lá também. Valeu, menino. Pedro, fala aí, Pedro.
1: Boa tarde.
0: Boa tarde. Pedro, fala baixinho.
1: Que nós temos na escuta, viu?
0: Tá bom.
1: Se uma hora nós vamos te ligar, não te preocupa que a rádio mandou correr na Verdes Campos e não sai da rádio Verdes Campos.
0: Valeu, Pedro de Nova Rádio, que coisa boa, né? Que coisa boa que arrebentou aí o botão aí da frequência e ficou sintonizado na 97.9, não sai mais. Várias pessoas me relataram a mesma coisa, sabia, Pedro? Um abraço, queridão, uma boa semana pra ti e obrigada pelo carinho. Tá na hora dele, Anderson Dilkin e as notícias do nosso Play News.
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3: Um homem de 63 anos foi preso em flagrante ontem em Três Coroas após uma ocorrência de violência doméstica. Segundo a Brigada Militar, uma mulher de 54 anos relatou ter sido ameaçada pelo companheiro, que estaria armado com uma faca e uma arma longa. Durante a ação, os policiais apreenderam duas espingardas, uma faca, 6 cartuchos intactos e 17 deflagrados. O homem resistiu à abordagem e precisou ser contido. Ele foi encaminhado à delegacia de polícia e, segundo a Brigada Militar, não houve arbitramento de fiança. Nova Petrópolis abriu inscrições para estabelecimentos interessados em participar do Passaporte Gastronômico Natal 2026. A iniciativa ocorre durante a programação natalina de 14 de novembro a 13 de janeiro e permite que bares, cafés, restaurantes, hotéis e outros estabelecimentos ofereçam um prato especial ligado ao espírito do Natal. O público que consumir o valor mínimo definido por cada local recebe um carimbo e, ao juntar 5 de estabelecimentos diferentes, ganha um brinde. As inscrições são feitas por formulário digital até o período definido pela organização. Saiba mais em radioverdescamposfm.com, da redação Anderson Dilkin.
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0: 5 e 4.
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0: 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Vem pra Verdinha você também. E os atuais, Thalita e Elisa, Mississippi.

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1: Trazendo signos para saber como vai ficar essa quarta-feira, dia 19 de agosto. Como é que será que vai ser? Eu vou te contar, que aqui na Verdinha a gente antecipa para você. Coragem e iniciativa abrem caminhos importantes. No amor, um diálogo sincero fortalece a relação. No trabalho, atitude e determinação pode trazer bons resultados. O número da sorte é o 7. Estabilidade e confiança ajudam a tomar boas decisões. No amor, carinho e companheirismo deixam o dia mais especial. No trabalho, organização será a chave para avançar. O número da sorte é o 4. Gêmeos! Novas ideias movimentam sua rotina e despertam oportunidades. No amor, uma conversa pode aproximar ainda mais duas pessoas. No trabalho, criatividade será seu maior diferencial. O número da sorte é o 11. Câncer. Intuição forte ajuda você a escolher o melhor caminho. No afeto, no amor, o afeto e a compreensão trazem mais segurança emocional. E no trabalho, evite pressa e confie no seu planejamento. O número da sorte é o número 2. Daqui a um pouco tem Leão, Virgem, Libra e Escorpião. E atenção às meninas de Sapiranga, a Elô e a Rosane, que tinham me pedido uma música ontem, eu não consegui rodar. Tá chegando agora para vocês aqui na nossa cápsula do tempo.
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0: Aí o sucesso da banda Millennium, chamam de louca. Foi para as meninas lá de Sapiranga que estão sempre ouvindo a gente, né? Elas começam de manhã e vão até de noite quando elas saem da escola. Eu sei que elas estão ouvindo. Fala, José!
1: Boa tarde, aqui é José, aqui de Canela.
0: Oi, José.
1: Quero pedir uma música também, aparecer pro seu Ronaldo Porto. Eu e o seu Ronaldo, nós amanhecemos escutando a Verdinha, anoitecemos.
0: Coisa boa.
1: É uma rádio muito boa, essa Verdinha.
0: Tá bom.
1: Os apresentadores também, a gente pede uma música, eles rodam. Então eu quero pedir uma música também, pode ser uma música do... Do Gildo de Freitas, tá? Quero oferecer pro amigo Porto aí, tá? Tá bom?
0: Ela vai tocar no Boliche Verdes Campos depois das 6, tá, José? Vai ficar lá porque o Gildo, ele já é um pouco bem mais antigo. Então daí pega aquela parte ali do Boliche, mas vai vir uma do Gildo pra vocês ouvir aí, tá bom, queridão? Um abraço grande pra você. Ah, quem mais aqui? Claro que ele ia mandar mensagem, né? Ele não manda no começo, ele manda no fim.
2: Boa tarde, Ritinha. Né, garoto? Tudo bem? É um Chile, hein, Parolé? Bota uma pra nós, a tua escolha, hein? Tá ótima as músicas, como sempre. Lá pro Parolé, o Vanildo, Marquinhos, pro todos os guris. E as gurias também lá, né? A Cíntia, a Emily, a Vivi, a Lúcia, tá a Laís. E todas as amigas e os ouvintes, afinal, aí. Feito, ia bastante gente.
0: Feito, valeu! O Parolé tinha pedido a Mississippi e tocou, né, Parolé?
3: Boa tarde, Ritinha. É o Parobec do Rio Nacional do Lé. Tá bom, Rita? Toca aí pra nós, Mississippi, com os atuais, tá? O Ciro aqui, a galera toda, pro Tomate lá da oficina, diga pra avisar o Tomate e vir pagar um gol pra nós, que temos tudo quebrado. Não recebemos o vale ainda. Tá bom? Temos aqui no Ciro na escuta aí, a galera toda, hein?
0: Tá bom. Um abraço, meninos. Obrigada pelo carinho de sempre. Eu vou trazendo agora o nosso comercial e eu já volto com mais. Cinco e vinte e quatro.
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5: 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E também quem tá comigo aqui é o Gelson, que hoje andou indo num cliente, né, levar lá prêmio e também contou para nós como é que foi essa experiência, né mesmo, Gelson? Fala aí, menino!
7: Muito boa tarde, ouvintes da Verdes Campos. Boa tarde, Ritaline, tudo bem com vocês? Olha só, Ritaline, tu viu que a fotinha que eu mandei pra ti ali do Sérgio, né? O pessoal já publicou. Sim. Aí na Verdes Campos aí, do ganhador do protetor de colchão que foi sorteado na última sexta-feira aí na rádio. Foi muito bacana, né?
5: Foi.
7: Legal, várias participações aí. E o protetor de colchão, é bom ou não é? É muito bom, porque ele ajuda, ele protege teu colchão contra a umidade, do calor, do suor, qualquer umidade que ir para cima do teu colchão, ele não passa para dentro do teu colchão. A durabilidade é legal. Ontem a gente foi fazer entrega lá no Rolante, uma recepção maravilhosa, o Sérgio, a sua esposa Terezinha lá, tudo foi bem legal, bem bacana mesmo, conversamos bastante assim. São fã número um da Rádio Verdes Campos. Sua fã também ali da Ritaline, né, Ritaline? Olha só que legal, né? Quero
5: que
7: te
5: bom.
7: Conhecer a hora que vocês estiverem por aí, assim, show
5: Vão
7: de bola,
5: sim.
7: né? Muito bacana. E a gente fez a entrega e também eles já aproveitaram e viram que não é um bicho de sete cabeças investindo colchão e acabaram comprando colchão também.
5: É, fiquei sabendo.
7: Na semana
5: sabendo.
7: Que vem já vão estar recebendo o colchão deles aí, já vão começar a dormir diferente, aliviando as dores das costas, dores nas pernas, ativar a circulação, tendo mais qualidade de vida. Mas olha só, mais um detalhezinho. Eu estou indo para a cidade de Rolante de novo agora, mas hoje eu estou com uma caroneira.
5: Opa.
7: Ela é a dona Marilene, que é aqui de Igrejinha, minha cliente e nós estávamos batendo um papo legal aqui, que nós vamos estar lá, indo lá pro Rolante, lá no namorado dela, na verdade, né? E aí nós estávamos conversando como é bom o investimento no colchão. E ela quer dar um oizinho para todo mundo aí, né? Olá, Marilene, tudo bom?
8: Tudo!
7: Olha só!
8: Tudo!
7: Que legal, tudo. Né? Marilene, me diz uma coisa. O teu investimento do colchão valeu a pena?
8: Valeu! Valeu a pena!
7: Valeu a pena! E você usa direto o colchão, faz as massagens?
8: Sim, sim!
7: É coisa boa, né? E assim, me diz uma coisa, nós estávamos batendo um papo sobre isso, que você recomendaria tranquilamente para os teus amigos, para as pessoas que ouvem falar assim do colchão, para fazer investimento?
8: Sim!
7: Indica?
8: Indico!
7: É, vale a pena então!
8: Vale! É, vale a pena.
7: É, e a gente sempre tem sonhos, né, Marilene? Assim, às vezes de investir na... Tem tantas pessoas que deixaram para depois para fazer o investimento e acabaram hoje não estando mais conosco, né? Que a gente não conversou sobre isso, né? Que muitas pessoas partiram para cima, vamos dizer assim, e não fizeram o que tinha que fazer muitas vezes na Terra. E quando a gente está vivo, a gente pode fazer, né? Basta tomar uma decisão. Se a gente está vivo, a gente pode... É possível tudo, né? Não é verdade?
8: Sim, é verdade.
7: É verdade. É. Então, aqui está... Marilene, nossa cliente, feliz da vida, né? E nós estamos muito felizes, né, Marilene? Tudo certo, estamos indo lá, tá Rolante. E queremos dizer para vocês que estão ouvindo a rádio, gente, a vida tem que rir mais, tem que brincar mais, né, Marilene? Tem que brincar mais, tem que se divertir mais, porque chega de muitas notícias ruins, muitas coisas que estão acontecendo para nós, assim. Vamos trazer energia boa para nós. Mas para isso, a gente precisa estar bem descansado, bem relaxado, né? 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

0: Signos. Vamos lá para os signos, trazendo para você mais 4 signos para você saber como fica a sua quarta-feira, dia 19 de agosto. Seu brilho pessoal estará em alta e poderá chamar atenção. No amor, paixão e romantismo deixam o coração mais aquecido. No trabalho, reconhecimento pode surgir pelo seu esforço. O número da sorte é o 9. Virgem. Organização e prudência ajudam a colocar planos em ordem. No amor, pequenos gestos demonstram sentimentos verdadeiros. No trabalho, foco nos detalhes evitará erros e favorecerá resultados. O número da sorte é o 6. Libra. Equilíbrio será fundamental para resolver uma situação pendente. No amor, harmonia e reciprocidade fortalecem os sentimentos. No trabalho, uma parceria pode abrir uma nova possibilidade. O número da sorte é o 3. Escorpião. Determinação para superar obstáculos será seu ponto forte. No amor, emoções intensas podem aproximar ainda mais o casal. E no trabalho, persistência fará diferença diante os desafios. O número da sorte é o 13. Daqui a pouco tem Sagitário, Capricórnio, Aquário e Peixes.
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Tá aí o sucesso deles, João Neto e Frederico com a Simone Mendes. Quero que você se, né, Mendes lasque. Ai, gente, deixa eu ver quem mais tá por aqui que mandou alô. Foi a Maria Luísa, ela que é de Campo Bom, tá participando aqui da nossa promoção Deu Bolo. Maria Luísa, um beijo grande pra você. Quem mais?

0: aqui, né, o Matheus. O Matheus que chegou na obra não escutou o Mississippi, Matheus, que coisa séria. Vai tocar depois mais tarde, tá? Vai tocar depois mais tarde, mas fico te devendo porque tinha acabado de tocar e não tem como tocar lá de novo agora, tá bom? Um abraço pra você e obrigada pelo carinho. Marcelo Ramos! Marcelo Ramos tá mandando um abraço aí pro Cícero Bala, pro Alessandro, né, que tiveram hoje lá no Tri Supermercado, né? Então, gratidão aí, o Marcelo tá mandando pra vocês aí, o Alessandro e o Cícero, viu? Abraço grande, Marcelo. Obrigado pelo carinho. A Noemi Machado também tá por aqui. Fala, Noemi.
1: Oi, Ritinha, tudo bem?
0: Tudo.
1: Coloco uma música com o João Luiz Correia. Desce para o Barbosa, missioneiro. Opa. Que tá de aniversário. Aham. Hoje, né? Dê tá parabéns para ele, que Deus dê muita saúde, muita paz para ele.
0: Então,
1: um beijão,
0: tá bom.
1: Guria.
0: Até beijo. Mais. Ela vai tocar no primeiro bloco ali do Boliche Verdes Campos, a homenagem aí para ele, tá bom, Noeli? A Evinha também já chegou.
2: Oi, Ritinha. Cheguei, meu bem. Já tô tomando chimarrãozinho.
0: Valeu, minha lindona. Obrigada pelo carinho, obrigada pela tua participação aqui na Verdinha. Vamos lá, que tem notícia.
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0: Ô, Ronaldo Porte, nós estávamos comentando da outra notícia, então escuta essa. Um homem de 39 anos foi preso preventivamente nesta terça-feira em Canoas, na região metropolitana de Porto Alegre, suspeito de estuprar a própria filha adolescente. A identidade do suspeito não foi divulgada. Segundo o delegado Maurício Barizon, da Delegacia de Proteção à Criança e ao Adolescente, a adolescente revelou os abusos em uma carta entregue à mãe. A idade da vítima não foi divulgada. Conforme a investigação, a menina morava inicialmente com a mãe no noroeste do Rio Grande do Sul, mas passou a viver com o suspeito em Canoas após um convite dele. A mulher levou o relato da filha à polícia, que abriu um inquérito para apurar o caso. Ainda de acordo com a polícia, o homem também responde criminalmente por outros dois casos de estupro de vulnerável envolvendo outra menina, que era sua enteada. As ocorrências teriam acontecido quando a vítima tinha 13 e 17 anos.
4: Olá a todos, sejam muito bem-vindos a mais um programa da Casonã. Eu sou Roberto Sagebin e hoje vamos conversar sobre...
0: 5h43.
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0: Valeu, nego velho, obrigado pela presença, viu? Tamo junto sempre. 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
2: Vamos lá para os quatro últimos signos de hoje. Você quer saber como é que vai ficar seu signo? Para saber a sua quarta-feira, dia 19 de agosto, eu te falo agora. Sagitário. Um espírito otimista favorece suas experiências e oportunidades. No amor, leveza e espontaneidade tornam os momentos mais prazerosos. No trabalho, uma iniciativa pode colocar você em destaque. O número da sorte é o 5. Capricórnio. Disciplina e responsabilidade ajudam a construir algo duradouro. No amor, segurança e confiança ganham espaço na relação. Trabalho, seus esforços começam a mostrar resultados concretos. O número da sorte é 8. Aquário. Mudanças positivas podem renovar seus planos para o futuro. No amor, surpresas agradáveis podem mexer com seu coração. E no trabalho, uma ideia diferente pode se transformar em oportunidade. O número da sorte é o 10. Sensibilidade e intuição estarão fortes durante o dia. No amor, um momento de carinho pode tomar a relação ainda mais profunda. E no trabalho, confie mais no seu potencial. Não desista diante das dificuldades. Número da sorte é o 12. Signos, volta amanhã.
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0: Tá aí o sucesso do nosso balanço, corpo e alma, uísque, cigarro e violão. Galera, eu quero pedir desculpa aí, tá? Se vocês acabaram ouvindo uma M que eu falei antes, tá? Sem querer eu deixei o microfone aberto e acabou vazando, né? Eu tô aqui fula com o negócio que tá acontecendo, tá? Mas vocês não têm nada a ver com isso, tá bom? Desculpa mesmo de coração aqui, ó. De vez em quando a gente também erra, né, gente? De vez em quando a gente também fala alguns palavrões sem querer, só que não precisava ter sido no ar, né? Vocês não precisavam escutar, tá bom? Mas não tem nada a ver com vocês, tá, gente? Vou ficar devendo um monte de áudio aqui, que então o pessoal tá me mandando, tá, galera? Ai, ai, deixa eu ver se eu consigo colocar mais algum aqui no ar. O Paulinho tá aqui com a gente. Fala, Paulinho.
1: Fala, Ritinha. Fala, Ritinha. Boa tarde, Verdinha. Verdinha, até combinou, né? Tá bem, a Verdinha... É coisa nossa, né? A rádio que eu sempre quis. É uma...
0: Valeu, Paulinho. Um beijo grande pra você. Quem mais aqui? A Tami mandou: Rita, quero a música Sigo Te Amando. Estou escutando você e fazendo um bolo. Ô, Tami, beijo. Vou pedir pro Cícero colocar depois pra ti, tá bom? A Terezinha também tá por aqui.
2: Oi, Ritinha. Boa tarde. Tudo bem? A tua amiga de sempre, Terezinha. Quase agora que cheguei, eu vou preparar um chimarrãozinho agora, fazendo faxina, cansada. Mas faz parte, né? Agora tu faz um chimarrãozinho.
0: Bom chimarrão pra ti, Terezinha. Obrigada pelo carinho, obrigada pela tua audiência, tá bom? Edmilson Deon, um abraço grande pra você, obrigada pelo carinho. Obrigada a vocês que passaram essa tarde comigo e amanhã tem muito mais aqui na Verdinha. A última eu deixo então a cápsula do tempo pro meu amigo Ronaldo Porte, tinha pedido uma do Sidney Lima, Meu Mundo é Você, aqui pra encerrar, já pra entrar em clima de Bolicho Verdes Campos com o Cícero Bala daqui a um pouquinho, tá bom? Beijo, gente!
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1: São Francisco de Paula realiza neste sábado, dia 22, o dia D da campanha nacional de multivacinação para crianças e adolescentes de até 15 anos incompletos. A vacinação acontece das 8 às 17 horas, sem fechar ao meio-dia, na sala de vacinas, em frente à UBS Central. Pais e responsáveis devem levar a caderneta de vacinação e documento oficial com foto. A campanha segue até 1º de setembro. Mais informações pelo WhatsApp 99944-5524. A Defesa Civil de Nova Petrópolis reforça orientações para a população se proteger durante temporais, tornados, inundações, deslizamentos, vendavais e granizo. A recomendação é acompanhar os alertas oficiais, evitar áreas de risco e nunca atravessar locais alagados. Em caso de fios ou postes danificados, mantenha a distância e acione a concessionária. Durante falta de energia, dê preferência às lanternas e evite velas. A Defesa Civil também orienta a população a conhecer os locais seguros e o plano de contingência do município. Para dúvidas, o telefone é o 3298-2690. Saiba mais em radioverdescamposfm.com, da redação Anderson Dilkin.
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3: 18:02.
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12: 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Alô, você, muito boa noite. Aí, estou chegando nessa super terça-feira, hoje, 18 de agosto de 2026. A partir de agora, te faço companhia até as 21 horas aqui no Boliche Verdes Campos, com muita música. Para você participar, interagir, fazer a sua homenagem ao WhatsApp 54-999-270-979. Comunicação desse amigo de você, Cícero Bala, desejando a todos uma ótima noite, seja em casa, no trabalho, sai no trânsito, levando nós da carona. Você no Centrão, no bairro, os amigos lá do campo também, que bom ter vocês aqui. Bora lá! Como é que tá seu café da noite, aquele chimarrão esperto, ó? Quero você assim de alto astral e de bem com a vida. Simbora de música pra começar bem o Boricho de hoje. Brilha Som e o Louco Apaixonado, 18 e 8, temperatura em 20 graus.
13: Simbora!

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0: Musical Flamboyant Amor Bandido, você confere só as primeiras do Boliche agitando a noite de terça-feira até as 21, vamos juntos e claro, atendendo participações, Oscar Miller por aqui, valeu, valeu Oscar, obrigado, os amigos trabalhando aí na pousada Abituti, ainda quem mais, Márcio Stoker por aqui também, valeu Márcio, alô Wilson de Três Coroas, também está por aqui, fala Wilson.
1: Boa noite, Verdes Campos, é o Wilson de Três Coroas, me toca a música Parco do Amor dos Atuais. Ofereço para a esposa e todos os ouvintes e para vocês. Forte abraço. Tchau. Amanhã temos chuva.
0: Valeu, Wilson. Obrigado. Quem mais lá em Igrejinha, Estrada Geral, Solitária? Alô, meus amigos de Igrejinha. Grande Auri. Um abraço lá para a Auri, a Catarina e a Paulinha. E o Gustavo. Gustavo que está passeando aí, né? Tracaram na caixeta, vai que tal? Cuidado com a Auri aí, Gustavo. Opa. Vamos trazer aquele pé de música, o Gildo de Freitas. Daqui a pouquinho mais tem Gildo de Freitas. Eu volto já, mas antes tem informações chegando.
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0: O Internacional comunicou a contratação do meio atacante Niklas Eliasson. O atleta chega por empréstimo junto à equipe da Grécia até junho de 2027. Aos 30 anos, Eliasson chega ao Beira-Rio, em Porto Alegre, após construir uma trajetória no futebol europeu, revelado pelo Fenerbahçe. Ele passou por várias equipes europeias e decidiu vir atuar no Brasil. Dezoito e vinte.
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3: Simbora de volta aqui no Bolicho, como é bom ter vocês com a gente, já chegando em casa agora do trabalho, preparando aquele mate amargo, mas que tal? Olha só. 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Bora de música, é sucesso, você confere com a gente, ó, Indústria Musical, Aviãozinho.

0: os atuais e o Barco do Amor, você conferiu aqui no Boniche Verdes Campos. Como é bom ter vocês aí nessa companhia. Bora lá, atender participações para você que está aqui no 54999-270979. Grande Gilmar da Fonteiromate, essa é erva boa que dá em Matiba aqui, né, Gilmar? Solta o áudio.
1: Boa tarde, opa. Cícero. Gilmar, Fonteiromate, essa confio, voltando nesse momento de rolante ao som da Verdes Campos, a rádio que eu sempre quis. Mandei um alô a todos os amigos e clientes que estão na sintonia. Grande Cícero, programa aí é top das galáxias, não tem pra bater. Essa é a rádio que mais cresce na região. Tamo junto, Cícero. Um abração.
0: Um abraço, Gilmar. Retornando ao banquetal, ouvindo a Verdes Campos, é boa erva para saborear aquele chimarrão, é fonte do mate. Quem mais por aqui é Cintia Baques, boa noite, Verdes Campos, terçou aqui na escuta, roda uma da banda 10 para nós, valeu Cintia, obrigado. Quem mais por aqui, o Darcy, grande Darcy de São Francisco de Paula, Darcy Crever com a gente. Quem mais aqui, o Barulho de Cícero Bala, escolhe uma legal do seu gosto de banda, estou te ouvindo aqui em Esteio, valeu, beijo para você também, a Fernanda de Esteio. Tudo isso e muito mais após o intervalo, rapidinho, mas antes só, informações chegando.
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0: O centroavante Carlos Vinícius rejeitou recentemente uma proposta oficial do América do México. Apesar da negativa, a permanência do artilheiro no Grêmio não está garantida para a sequência da temporada. Desde o mês de julho, o atleta está liberado pela legislação esportiva para assinar um pré-contrato com qualquer outra equipe do país.
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0: 18h40.
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4: 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Simbora de volta aqui no Bolicho. 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E fechando a festa, Paulinho Maciel e banda grande. Paulinho Maciel, já tem música do Paulinho Maciel aqui, né? 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Simbora de música. É sucesso. Você curte aqui, ó. Os Monarcas.
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0: Banda 10, Praia, Cerveja e Bailão. Você conferiu aqui no Boricho Verdes Campos, agitando a noite de terça-feira. Simbora lá! Que bom, que maravilha ter você em nossa companhia. Vamos atender participações. Dia 29, aniversário do Ciro. Vamos estar por aí, Ciro. Opa, com certeza, né? Solta o áudio.
1: Boa noite.
0: Boa noite.
1: É o Ciro, hein, Parobé. Bota pra nós uma, teu critério, sabe? As músicas boas, né? Lá pro Parobé, Vanildo, Marquinhos, Frivale. É, nossas amigas aí estão sempre na escuta lá, o pessoal dos ateliês e dos bares da cidade aí. O dia 29 é nóis, né, cara? Se Deus quiser. Eita.
0: Mas que tal, grande Ciro, vai parar o Residencial Zalé dia 29, opa, aniversário do Ciro aí, né? Ainda tem aí a música do Gildo de Freitas, lá pro Auri, pra Catarina, pra Paulinha, pro Gustavo, tracado numa cacheta lá da Estrada Geral da Solitária. Quem mais por aqui? A gurizada, fala em cacheta, a gurizada está ali em frente ao mercado, nossa casa ali no Piratini. Alô, meu amigo Veruca, toda a turma Veruca, o Jossi e a gurizada que está por lá aí. Obrigado pelo carinho da audiência, valeu. Quem mais? Bruna Caxias do Sul, e aí Cícero Bala, escolhe uma bem legal de banda, estamos te ouvindo aqui no bairro Cruzeiro, em Caxias, tomando aquele mate. Mas que tal? Simbora então! É sucesso, você ouve aqui. Banda Modelo.

0: Júlio de Freitas, você conferiu aqui no Bolicho, que segue em frente com você até as 21 horas. Muita música roda por aqui, agitando a noite de terça-feira. Para você que está curtindo aí, obrigado sempre pelo carinho da audiência. E claro, para você que está participando aqui no 54999-270979, onde tem um rádio ligado, não existe solidão. Bora lá com participações? Vamos para Nova Hearts. Alô, amigos de Nova Hearts, a Irani Bertucci por aqui, solta o áudio.
1: Boa noite, meu amigo.
0: Boa noite.
1: Eu também estarei de aniversário dia 29.
0: Opa!
1: Eu gostaria de pedir uma música na gaúchesca, deixar para te botar do teu gosto. Pode ser uma do José Cláudio Machado, se tu tiver. E oferecer para todos os ouvintes dessa rádio maravilhosa. Um abraço, uma boa noite.
0: Abraço, barulho, tira de Barra, já tem José Cláudio Machado, Paulo Lamonato por aqui também, né? Valeu, Paulo, ouve o vento, mas já tem uma bem caldeira pra ti aí também. Obrigado sempre, oferecendo pra todo o pessoal da lancheria Tia Lu. Valeu, Paulo Lamonato com a gente. Andriele por aqui também, barulho de Cícero Bala, estou te ouvindo, Roda Maregal. Quem mais? Márcia, Novo Hamburgo, Bairro Ideal, valeu, alô amigos de Novo Hamburgo, valeu Márcia. Ela pede uma de banda, nossa escolha, tudo isso e muito mais, após o intervalo, é rapidinho. Não saia daí.
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0: Pontualmente 19 horas.
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4: 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Simbora de volta já na segunda hora do Boliche, no oferecimento de La Nostra Família, com almoço saboroso e com preço que cabe no seu bolso. 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Quem tá ligado com a gente também lá em Sapiranga? Alô, meu amigo Rodrigo, grande Rodrigo Cavarini, está aí na estrada dirigindo e curtindo aqui a nossa programação. Obrigado pelo carinho aí, Rodrigo. Simbora de música, tem José Cláudio Machado.

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0: Bando Universitária, ela não larga eu. E aí, como é que tá a sua noite? Bora lá, pra você que tá ligado com a gente no Litoral Norte, região metropolitana, Grande Porto Alegre, Vale do Paraíana, Vale dos Sinos, Serra Gaúcha e, claro, pra você que tá online em qualquer parte do Rio Grande, do Brasil, do mundo, bem-vindo sempre. Agora sim, né, Rodrigo? Nina, Anabelle e o Murilo, lá no Laricão, em Sapiranga, ligados com a gente. Valeu, valeu, Rodrigo, tudo de bom. Obrigado sempre pelo carinho da audiência de vocês em Sapiranga. Quem mais? Vamos pra Três Coroas, alô, galo. Alô, Nelly, solta o áudio.
1: Boa noite, Cícero, aqui é Lili de Três Coroas. Foi possível rodar uma música do Amaro Batista, qualquer uma delas.
0: Valeu, Nelly, já tem Amaro Batista. Sandra Parteron, Porto Alegre, com a gente também. Valeu, Sandra, obrigado sempre. Igrejinha Maria, boa noite. Gostaria de ouvir a música Travesseiro Encharcado, oferecendo para todos os Cavalini, para a Janete, para o Paulinho e para nós aqui na rádio. Valeu, valeu. A Maria, o Fábio e todos vocês com a gente aí, né? Alô, Janete, alô, Paulinho. A Ione e Afonso de Pareci, sempre com a gente. Vamos trazer daqui a pouquinho. Tem o Rafael Rodrigo pra vocês aí. Simbora de música desse jeito, ó, com Marcos Paulo e Marcelo. Essa é de chamar o garçom.

0: Olha só, um travesseiro encharcado, você conferiu aqui no Boricho Verdes Campos. Simbora lá, eu daqui, vocês aí até as 21, rodando muita música, que aqui o sucesso não para e a participação do ouvinte também, não. Já tem, então, Rafael Rodrigo lá pra Ione, pra Afonso de Pareci. Quem mais? Alô, Renato Miller, grande Renato lá da Igrejinha, solta o áudio.
1: Boa noite, amigo Cícero, é o Renato Miller de Igrejinha. Eu ouço o programa todos os dias, mas participo pouco. Eu ouço principalmente esse daí, depois das 6. Muito bom mesmo. Quero deixar um grande abraço, oferecer uma música para todo o pessoal do meu bar aí. E a música, bem Galdéria, eu deixo até o critério. Um grande abraço, amigo. Quando vem para a Igrejinha, visita a gente, né? Obrigado.
0: Com certeza, vamos lá fazer uma visita sim, Renato Miller. Quem mais por aqui continuou na Igrejinha? Alô, Juliano.
2: Boa noite, é o Juliano. Opa. De Igrejinha. Estamos aí amassando o tapetão, vindo do Paraíso do Sul. Anda uma aí pra galera da estrada, hein? Juliano do Vila Nova.
0: Valeu, Juliano, do Vila Nova, Igrejinha, Elza, lá e Esteio, e aí, Cícero Bala, eu e minha filha Fernanda, não perdemos uma noite sequer, estamos aqui tomando chimarrão, ouvindo você, escolhe uma legal de banda. Tudo isso e muito mais após o intervalo, já tem muito mais.
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0: Índice de atividade econômica do Banco Central, considerado a prévia do PIB, Produto Interno Bruto do Brasil, registrou crescimento de 0,2% no segundo trimestre deste ano na comparação com os três meses anteriores. O resultado foi calculado após ajuste sazonal, uma espécie de compensação para comparar períodos diferentes. Dezenove e 20.
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2: Você já parou para pensar que o outro não precisa ser igual a você? Ele pode pensar diferente, acreditar diferente, fazer escolhas diferentes e enxergar a vida por outro caminho. E isso não faz dele uma pessoa melhor ou pior, faz dele simplesmente diferente. Talvez um dos maiores desafios da convivência seja compreender que não precisamos transformar o outro à nossa imagem. Respeitar a diferença não significa concordar com tudo, significa reconhecer que cada pessoa tem uma história, uma consciência e o direito de fazer suas próprias escolhas. Que possamos aprender a conviver com as diferenças sem transformar aquilo que não entendemos em motivo para rejeitar alguém. Porque o mundo não precisa de pessoas iguais, precisa de pessoas capazes de respeitar umas às outras.
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3: Muito bem, bem-vindos aqui no Boliche Verdes Campos, que segue em frente. 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Um abraço pra gurizada e sempre com a gente. 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Simbora de música, Rafael Rodrigo.
4: Rafael Rodrigo e Flávio Dalzinho no bailão.

Alô, Serranos e o Baile da Serra, você conferiu aqui no Boricho Verdes Campos. Que bom ter você com a gente, pra você que está curtindo, ó. Bem-vindo sempre aqui na 97.9, pra você que participa aqui no WhatsApp do Sucesso, 54999-270-979, pedir a sua música, fazer a sua homenagem, estaria atendendo com muito carinho. Bora lá! Alô, Camila, Sapucaia do Sul, ligada com a gente. Alô, amigos de Sapucaia, obrigado pelo carinho da audiência na pedra musical São Francisco. Vamos lá pra realeza, vamos lá pra Flor da Serra, tem aniversariante hoje. Ô, maravilha, quem está de aniversário hoje é a Mariana, completando 17 anos. Receberam as homenagens lá dos pais Andressa e Juliano, do namorado Maurício, do irmão João Pedro e, de claro, todos os familiares e amigos, tios, sobrinhos, tias, avós, enfim, e claro, receber as homenagens lá da minha irmã Rosane, cunhado Ivaldino, Nona Lúcia, sobrinha Isadora e de todos os familiares e amigos. Alô, Mariana, parabéns, felicidade, muita paz, saúde e sucesso pra você aí. É os seus pais, Andressa e Juliano, ainda o irmão João Pedro, namorado Maurício e todos estão dizendo aí pra você que te amo demais e pra você continuar sendo essa pessoa legal, bacana que você é, tá bom? Então tem festa em realeza hoje, mas que tal? Vamos ver quem mais por aqui, ó. Jennifer de Igrejinha, boa noite, Cícero Bala. Roda pra nós, Dor Bandida, estamos te ouvindo. Ainda quem mais? Continuamos em Igrejinha, lá no alto do viaduto. Alô, Mari, do Ateliê da Mari, pra você no setor calçadista. Até às 8 da noite, fazendo aquele serão, né? É sucesso, você ouve aqui, chegando São Francisco.

0: Muito bem, nós estamos de volta para você ligadinhos com a gente, os atuais Mississippi. É sucesso, você confere aqui. Bora lá atendendo participações para você aqui, ó, de 54999-270979. Vamos pro bairro Celulose. Alô, João da Celulose, solta o áudio no ouvinte.
1: Boa noite, Rodrigo.
0: Boa noite.
1: Boa noite, Cícero. Gostaria de pedir uma música Gaúcho do Litoral. E minha esposa, uma do Amado Batista, mais tarde. E ofereço para o Jefferson, sua família do Padre Sotel, para todos os meus amigos e ouvintes dessa rádio maravilhosa, para vocês aí da rádio. Um grande abraço. É o João da Celulose Canela.
0: Valeu, João da Celulose. Um abraço. Quem mais por aqui? Ó, fala, Darcy.
2: Boa noite, Cícero.
0: Boa noite.
2: Aqui é o Darcy Afonso, aqui da Fazenda dos Quatins, São Francisco de Paula. Eu quero uma música do Baitaca, de pai para filho, acho que é o nome da música. Para esse meu filho Jonathan, minha esposa Jaqueline, para minha cunhada Pamela, que já ficou com ciúme outro dia, que eu não mandei para ela, o Chico Gesla, o Alexandre lá, todos os ouvintes e para vocês da rádio aí. Se for atendido, meu muito obrigado. Música do Baitaca daí.
0: Valeu, Darcy, obrigado. Quem mais por aqui? O Otomar, boa noite. O Otomar de Santo Antônio da Patrulha. Gostaria de ouvir a música com o Samarino, Página Virou. Daqui a pouquinho tem pra vocês. Noeli Machado, alô, Noeli, ligada com a gente. Obrigado pelo carinho aí em Canela. Valeu, Noeli. Quem mais por aqui? Ó, boa noite. O meu nome é Gabriele. Gostaria de ouvir a música nos bares da cidade ou sem direção. Então tá certo, obrigado. Quem mais? Denis por aqui, boa noite. Denis de Araricá. Toca aí, cavalinho... Deixa eu ver o cavalo tostado. Um abraço, obrigado sempre pela participação. Eu volto já, os melhores anunciantes estão aqui.
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2: 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Muito bem, nós estamos de volta para você que liga e se liga com a gente no oferecimento, claro, sempre da nossa família, o Saboroso. 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Simbora de música, chegando para vocês o Baitaca.

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0: música, o Samarino Página Virou é sucesso, você confere aqui. Simbora lá, vamos em frente atender mais participações. A gente atende todos com muito carinho. Quem mais aqui? Ó, boa noite, gostaria de ouvir a música Eu, o Copo e a Solidão. Estou fazendo janta e ouvindo você. Legal, valeu, Tami. Obrigado pelo carinho da audiência. Sempre com a gente aqui, né? Prazer ter vocês aqui. Boa janta aí. Oi, com certeza, espetacular. Quem mais por aqui? Grande Marquinhos, ali do bairro Piratiri. Solta o áudio, abraçar pro Marquinhos, Eduardo, William, toda a família.
1: Ô Cícero.
0: Opa.
1: Boa noite, tudo bom? Manda uma música aí pra nós aí, tá? Pra mim, pro Pedrinho, pro Anthony, pra minha mãe, pra minha esposa, pros guris aí, tá? E pra minha neta, Ayla, tá? Menino da gaita aí. Me atender aí, te agradeço aí, tá bom? Um abraço pra ti. Vai devagar aí que o bicho tá pegando hoje.
0: Opa, grande Marquinhos, já tem menino da gaita, mas antes tem os tiranos. 19:52.

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0: Sérgio Reis, o menino da gaita, você conferiu aqui no Boris Schubert Descampos. Como é bom ter você em nossa companhia agitando a noite até as 21. Vamos juntos. Vamos lá atender participações. Vamos para Caxias do Sul. Alô, Raica Moraes, o Gelson e a Eva, o Teracosco. Opa, tô no chimarrão e preparando uma janta, mas que tal? Solta o áudio aí, ó.
1: Oi, Cícero. Opa. Boa noite, tudo bem? Manda aí uma música aí bem boa de banda, o Gaúcho. Estamos aqui, Gerson e a Raica, estamos terminando a janta.
0: Mas que tal falar em janta agora? Mas não duvido. Valeu, Eva. Já tem o João Luiz Correia para vocês. Quem está também ouvindo lá em Novo Hamburgo, alô, Miriam. Vai ouvir daqui a pouquinho, ela pede duas camisas com o milionário José Rico. Abraço, Miriam. Obrigadão pelo carinho da audiência sempre. E Ione Afonso Pareci também. E aí, Cícero, só curtindo as lindas músicas. Roda para nós, Pássaro Ceirinho, com o André Andrade. Daqui a pouquinho tem Pássaro Ceirinho para vocês aí, tá bom? Quem mais por aqui, ó, solta o áudio do ouvinte.
2: Boa noite, Cícero. Opa. Tudo tranquilo, tudo bem? Cícero, tô aqui tomando meu chimarrão nessa calor que temos, fazendo um verãozinho agora, né? E queria ouvir uma música, se for possível, com Alberto Hortaça, né? A Provocadeira, uma música aí que ele lançou aí, tá bom? Se for atendido, eu agradeço.
0: Valeu, Marcos, ótima noite. Quem mais? Quem está ouvindo lá em Realeza? O meu amigo Beto Festinari. É, grande Beto Festinari, é um dos melhores jogadores do Deboche 48 lá de Realeza. Mas se nunca comigo, ele não ganhava uma, né? Valeu, Beto, um abraço pra você e pra toda a família. Manda aquele abração lá pro Gilmar, pro Aristeu, toda aquela turma e pro teu pai Valdemar também, né? Grande Beto Festinari lá em Realeza. Já tem uma bengaldéria pra vocês aí, Beto. E como é que foram lá contra o Saltinho domingo? Me conta, guri. Eu volto já, não saia daí.

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1: 8:02.
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2: Simbora de volta, dando sequência, faça igual o Marcos e Sapiranga. Venha pra cá, você também. 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Simbora de busca, chegando para vocês, banda Toque de Mágica, Eu Copo e a Solidão.

0: Milionário José Rico, duas camisas, você conferiu aqui no Boliche Verdes Campos, já estamos na última hora, o tempo passa rápido demais, bora lá atender participações, vamos para Três Coroas, meu amigo Elvio, vulgo Galocha por aqui.
1: Boa noite, meu amigo Cícero Bala, aqui é o Galocha. Ô Cícero, se for possível rodar uma música do Gilberto Gilmar, capa de revista ou assino com X, pode ser, uma das duas, qualquer uma das duas é boa aí. Toma esse, tomando um chimarrão aí, escutando a Verdinha.
0: Mas que tal, bom chimarrão pra vocês, Galocha? Quem mais por aqui, ó? A Franciele, bom... e aí Cícero Bala, estamos te ouvindo, escolhe uma legal de banda, valeu Franciele. Grande Beto, não é que ele respondeu, a dupla deu 12-1, trio 12-5, mas vocês são os provalecidos, né Beto, tá louco? É gurizada, atracada na bocha no Municipal lá em Realeza. Quem mais por aqui, ó, solta o áudio do ouvinte.
2: Boa noite, meu amigo. Opa. Cícero Bala. Aqui é o Ed da Varza Grande, eu queria uma música, pra mim, pro Jai, Voo do Condor. Manda pra nós aí que nós somos ligados na Verdinha.
0: Deixa pra nós, quem mais por aqui participando? Deixa eu ver quem mais aqui. A Terezinha Bueno, fala Terezinha.
3: Boa noite, meu amigo Cícero. Aqui é a Terezinha. Manda um abraço pra quem está na escuta do programa e pra vocês da rádio. Sempre estou na escuta. Tô estendendo roupa e escutando a Verdinha. Tenha uma ótima noite. Manda uma música bem bonita, tua escolha.
0: Deixa pra nós, Terezinha. Quem mais por aqui? A Andréia, bairro Guarujá, Parobé. Boa noite, Cícero Bala. Estamos tomando chimarrão, ouvindo você. Escolhe o seu gosto pra nós, uma legal de banda. Valeu, Andréia. Beijo pra você também em Parobé. Tudo isso e muito mais após o intervalo. Mas antes tem informações chegando.
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0: O Brasil iniciou uma articulação para ampliar a integração das cadeias produtivas de minerais críticos entre os países da Mercosul e Chile, com foco em insumos considerados estratégicos para a transição energética. Um acordo de cooperação técnica assinado entre o Ministério de Minas e Energia e Banco de Desenvolvimento da América Latina e Caribe.

0: 8h20.
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0: São Cícero, com muito prazer comunicando com você. Este é o Bolicho Verdes Campos. Simbora de volta para você que liga e se liga com a gente. 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Guarda de música, André Andrade, o Pássaro Ceirinho.

0: musical Coripe Amador de Cotovelo. Você conferiu aqui no Boliche Verdes Campos. Simbora lá, até as 21h. E claro, atender participações do pedido do ouvinte. Ô, meu amigo Jarbas, lá da Igrejinha, solta o áudio.
1: Vamos na escuta, galerinha, Cícero.
0: O Jarbas, velho, um abraço, Jarbas. A Lina de São Leopoldo por aqui também.
2: Boa noite.
0: Boa noite. Cícero.
2: Tudo bem? A Lina de São Leopoldo. Roda. Boca a boca, eu ofereço para vocês da rádio e para todos os ouvintes. Uma boa noite.
0: Boa noite, já já tem boca louca para você, Lina. Chegando agora, ó, Gilberto e Gilmar.

0: Amado Batista, você conferiu aqui no Boliche Verdes Campos, que segue até as 21. Lembrando que das 10 à meia-noite tem Cid Silveira e Love Time com a boa música romântica pra você. Simbora lá então, vamos lá atender mais um pedido. Quem está por aqui, ó, é o Júlio Godoy.
1: Já tem boca Júlio louca Godoy, pra você, Lina. Jogando agora, toque. Gilberto
2: Gilmar. Um abraço pra todos, uma ótima terça-feira e Deus abençoe a todos. Boa noite. Toca Christian Ralph aí pra mim.
0: Valeu, valeu, daqui a pouquinho tem Christian Ralph, Ione, Afonso, Pareci. Valeu, valeu, Ione, Afonso, ótima noite pra vocês, obrigado aí pelo carinho da audiência. Quem mais aqui, ó, a Andriele, né, ela que tinha pedido a música de banda, e daqui a pouquinho a gente traz pra você aí, tá bom, Andriele? Tudo isso e muito mais após o intervalo, rapidinho, ó, não sai daí, obrigado sempre pelo carinho da audiência.

0: 8h40.
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4: Dando continuidade à nossa série 40+, Saúde para a Melhor Fase da Vida, hoje vamos falar um pouco sobre osteoporose, como fortalecer os ossos através da alimentação. Bom, você sabia que a saúde dos seus ossos começa a ser construída todos os dias, especialmente depois dos 40 anos? Com o avanço da idade, principalmente após a menopausa, a perda de massa óssea se acelera. Isso aumenta o risco de osteoporose e fraturas, muitas vezes causada por quedas simples. Mas a boa notícia é que a alimentação é uma grande aliada. Alimentos ricos em cálcio, como leite e derivados, quando bem tolerados, além de vegetais verdes escuros, contribuem para a saúde dos seus ossos. A vitamina D também é fundamental, pois ajuda na absorção do cálcio. Em muitos casos, a exposição ao sol e a suplementação orientada fazem parte desse cuidado. Além disso, proteínas e exercícios de força também são essenciais para proteger os seus ossos. Quanto mais cedo você começa esse cuidado, melhor será a sua qualidade de vida lá na frente. Se você já passou dos 40, tem histórico familiar de osteoporose ou quer fortalecer seus ossos, agende uma consulta ou uma avaliação nutricional. 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O seu corpo não entende promessas, ele entende escolhas. Eu sou Leila Alves, nutricionista, e espero você no nosso próximo encontro.
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4: 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Vamos ficando por aqui, agradecendo a todos vocês, nossos ouvintes e colaboradores. Voltamos amanhã, na quarta-feira, das 18 às 21. Vem aí na sequência das 10 da meia-noite, Cid Silveira e Love Time. Fica aqui as últimas. Tchau, tchau.

0: 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As notícias do governo federal que movimentaram o país no dia de hoje.
1: Olá, boa noite.
2: Boa noite para você que nos acompanha em todo o país.
1: Terça-feira, 18 de agosto de 2026.
2: Vamos aos destaques do dia.
1: Atualização da lei seca.
2: Nova regulamentação prevê o uso de equipamentos para identificar outras substâncias além do álcool.
1: Após acidente, em caso de morte, será obrigatória a realização de exame para detectar álcool ou drogas ilícitas.
2: Atendimento à mulher.
1: Busca de informações sobre direitos e proteção lideram chamadas ao Ligue 180. Graziela Mendonça.
3: A violência psicológica respondeu por 35% das mais de 98 mil denúncias recebidas pelo canal nesta primeira metade do ano.
2: Anvisa aprova duas novas canetas para tratamento de diabetes.
1: Os dispositivos possuem como princípio ativo a semaglutida, obtida por via sintética.
2: Em entrevista, a diretora da agência da agência, Daniela Marreco, destaca a importância da aprovação desses medicamentos.
4: Consideramos, sim, bastante perigoso e, em termos de segurança, para o paciente utilizar produtos que não estão regularizados, pode, sim, trazer um risco à saúde das pessoas.
1: Hoje, na apresentação da Voz do Brasil, Luciana Vasconcelos e Luciano Seixas.
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1: O Conselho Nacional de Trânsito atualizou procedimentos de fiscalização da Lei Seca, que estabelece regras para coibir a condução de veículos sob influência de álcool.
2: As novas medidas entram em vigor após publicação no Diário Oficial da União.
1: E quem tem todos os detalhes das atualizações é a repórter Luana Karen, que conversa com a gente ao vivo. Boa noite, Luana.
5: Boa noite, Luciano e Luciana. Boa noite aos ouvintes da Voz do Brasil. O novo regulamento passa a prever três formas principais de verificação durante fiscalizações. Teste com bafômetro, teste em equipamento específico que indica outras substâncias psicoativas, como drogas ilícitas, e constatação de sinais de alteração psicomotora do motorista por agentes de trânsito. Continuam sendo admitidas imagens, vídeos e outros meios de prova aceitos legalmente. A partir da resolução, fica instituída uma fase de triagem nas operações. Nesta etapa, poderá ser utilizado o pré-teste ou teste passivo de alcoolemia. O resultado dessa primeira fase não poderá isoladamente gerar autuação ou caracterizar a condução sob influência de álcool. Nesses casos, será necessária a continuidade das avaliações previstas na norma, como o uso do bafômetro.
2: E Luana, a nova regra detalha mecanismos para situações que possam interferir no resultado do bafômetro?
5: Detalhe sim, Luciana. Em situações envolvendo produtos que podem deixar temporariamente resíduos de álcool na boca, como consumo de bombom de licor, pão de forma ou enxaguante bucal, a norma estabelece que deverá ser feito um novo teste. Isso pode ocorrer também quando algum fator técnico ou operacional comprometer o resultado válido.
1: Luana, a nova resolução também prevê o uso de equipamentos adicionais para verificar o uso de substâncias psicoativas, como drogas ilícitas?